0: 1.581, com 2.707 casos, segundo o relatório anual da Anistia Internacional divulgado nesta segunda-feira. O aumento de 78% em relação a 2024 foi impulsionado principalmente pelo Irã, responsável por 80% das execuções registradas. Em entrevista à RFI, a secretária-geral da Anistia Internacional, Agnès Callamard, explicou que um dos motivos é que o governo iraniano utiliza a pena de morte como instrumento de repressão e controle. 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Meia da manhã em Paris, 6:30 em Brasília. 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
0: Bom dia, céu nublado em Paris, máxima de 16 graus nesta segunda-feira, 18 de maio de 2026. Rússia lança centenas de mísseis contra a Ucrânia em ataque que deixou dezenas de feridos, incluindo crianças. Em meio ao conflito no Oriente Médio, ministros das Finanças do G7 se reúnem em Paris para discutir as consequências econômicas do bloqueio do Estreito de Hormuz pelo Irã. O ministro brasileiro Dário Durigan participa. A segunda coprodução brasileira do Festival de Cannes deste ano estreia nesta segunda-feira. Essas e mais notícias no Jornal da RFI. Novos ataques russos com mais de 500 drones e mísseis atingiram várias regiões da Ucrânia na noite de domingo para esta segunda-feira, deixando ao menos um morto e mais de 30 feridos. Cidades como Odessa e Dnipro, no sudeste da Ucrânia, relataram danos a áreas civis, incluindo prédios, escola e creche. Segundo os governadores regionais das duas cidades, várias crianças estão entre os feridos, incluindo bebês. Outras regiões do sul também registraram vítimas. Do lado russo, Moscou afirmou ter abatido drones ucranianos e relatou mortes após ataques. Ambos os lados negam atingir áreas civis deliberadamente. Na Europa, a criação de um tribunal especial para julgar a Rússia pela invasão da Ucrânia ganhou um novo impulso. 36 países europeus aprovaram oficialmente a formação da Corte Internacional, que será sediada em Haia, nos Países Baixos. Os detalhes com o correspondente da RFI em Bruxelas, Arthur Capuani.
2: Neste fim de semana, o governo ucraniano confirmou oficialmente que a sede da corte será em Haia, cidade que já abriga o Tribunal Penal Internacional. Segundo o ministro das Relações Exteriores da Ucrânia, Andriy Sybiha, esse projeto saiu da fase de discussão política e agora entrou numa etapa mais prática de implementação. Hoje, o Tribunal Penal Internacional já emitiu mandatos de prisão contra o Putin pelo sequestro de crianças ucranianas e também contra comandantes russos acusados de ataques contra civis.
0: Ouvimos Arthur Capuani, correspondente da RFI em Bruxelas. No Oriente Médio, o exército israelense ampliou suas operações no Líbano, ao norte do rio Litani. Novos ataques deixaram 7 mortos no sul do país, incluindo 2 crianças. Entre as vítimas confirmadas nessa madrugada estão um dirigente da Jihad Islâmica Palestina e sua filha, de 17 anos. Segundo um oficial militar israelense, o Hezbollah, aliado do Irã, disparou cerca de 200 projéteis contra Israel e tropas israelenses no Líbano durante o fim de semana. No domingo, Donald Trump fez novas ameaças contra o Irã. Em sua plataforma Truth Social, ele escreveu que não restará nada do Irã caso o país não assine um acordo com os Estados Unidos. Entretanto, as negociações entre Washington e Teherã continuam travadas. Em pleno conflito no Oriente Médio, os ministros das Finanças do G7 se reúnem em Paris hoje e terça-feira. Entre as prioridades do encontro está a análise das consequências econômicas da guerra e do bloqueio do Estreito de Hormuz pelo Irã, primordial para o transporte de petróleo e fertilizantes, que provocou forte aumento nos preços, além de discutir formas de reduzir a dependência de minerais críticos chineses. O ministro da Fazenda do Brasil, Dário Durigan,

0: participa da reunião. Quem o acompanha é a repórter Lúcia Miesel.
1: Bom dia. Dário Durigan participa da reunião dos ministros das finanças das potências desenvolvidas. Ele também terá uma série de reuniões bilaterais, como com o presidente da Agência Internacional de Energia, Fatih Birol. O acesso a minerais críticos e o papel do Brasil nesse contexto é um dos focos da agenda de Durigan aqui em Paris. Nesta manhã, ele participou de um evento organizado pela conceituada revista Le Grand Continent, ao lado do economista francês Gabriel Zucman, sobre a questão de um imposto internacional dos bilionários. Zucman é o diretor do Observatório Fiscal Internacional, com sede na capital francesa.
0: O MV Ondius, navio de cruzeiro que gerou preocupação mundial após o surgimento, no início de maio, de um foco de antivírus a bordo, atracou nesta segunda-feira no porto holandês de Roterdã. Os 27 membros da tripulação e a equipe médica serão colocados em quarentena e a embarcação passará por um processo de desinfecção. Já na República Democrática do Congo, a OMS decretou alerta internacional diante de um novo surto de ebola. Cerca de 90 mortes já foram registradas e mais de 300 casos suspeitos estão sob investigação no país. O número de execuções no mundo atingiu em 2025 o nível mais alto desde 1981, com 2.707 casos, segundo o relatório anual da Anistia Internacional divulgado nesta segunda. O aumento de 78% em relação a 2024 foi impulsionado principalmente pelo Irã, responsável por 80% das execuções registradas. Em entrevista à RFI, a secretária-geral da Anistia Internacional, Agnès Callamard, explicou.
2: A explicação é muito clara. Trata-se de um governo que utiliza a pena de morte como instrumento de repressão, como instrumento de controle. É uma forma de afirmar o controle do Estado no momento em que esse controle está se desintegrando, seja por razões internas, como todas as manifestações que temos visto há vários anos, seja por razões externas, devido aos bombardeios ilegais dos americanos ou dos israelenses. Portanto, trata-se realmente de um governo sob pressão e para controlar, para afirmar seu controle, a repressão se impõe.
0: Em Cannes, hoje é dia de estreia da segunda coprodução brasileira no festival. Adriana Brandão é a enviada especial.
3: La Pera, dirigido pela chilena Dominga Sotomayor, integra a mostra paralela Quinzena dos Cineastas. O longa, com Celton Mello no elenco, é produzido pelo brasileiro Rodrigo Teixeira, que também está presente em Cannes com Paper Tiger, de James Gray, na competição oficial. La Pera é uma adaptação do romance A Cachorra, da colombiana Pilar Quintana, sobre maternidade. Na competição oficial, um dos filmes mais aguardados pela crítica francesa estreia nesta segunda. L'Inconnu, ou A Desconhecida, é assinado pelo francês Arthur Harari, o roteirista de Anatomia de uma Queda, Palma de Ouro, em 2023. O romeno Christian Mungiu apresenta Fjord, que se passa na Noruega e é protagonizado pela premiada Renate Reinsve. Mungiu já venceu uma Palma de Ouro com 4 meses, 3 semanas e 2 dias em 2007. Com a produção técnica de Tiffany Bentá, de Cana, Adriana Brandão, RFI.
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0: A seguir, na programação da RFI desta segunda, 18 de maio, imprensa francesa especula sobre a primeira visita oficial de um Papa à França em 18 anos. Leão XIV estará no país em setembro. O RFI Convida de hoje é com Lucas Ascher, diretor do curta-metragem Laser Gato, que representa o Brasil em Cannes, na mostra La Cinef. Na crônica O Mundo Agora, Tiago de Aragão comenta a recente visita de Donald Trump a Pequim. Mas antes, no quadro Linha Direta, vamos a Bruxelas saber mais sobre a criação, por 36 países europeus, do Tribunal Especial para a Ucrânia. Continue conosco.
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6: A criação de um tribunal especial para julgar a Rússia pela invasão da Ucrânia ganhou um novo impulso na Europa. 36 países aprovaram oficialmente a formação da Corte Internacional, que terá sede em Haia, nos Países Baixos. É sobre esse assunto que conversamos hoje no Linha Direta com nosso correspondente em Bruxelas, Arthur Capuani. Olá, Capuani, bom dia. Como vai funcionar esse tribunal?
7: Muito bom dia, Elcio. Esse tribunal especial foi criado para julgar o chamado crime de agressão, ou seja, a decisão política e militar da Rússia de invadir a Ucrânia lá em 2022, nessa guerra que perdura até hoje. Neste fim de semana, o governo ucraniano confirmou oficialmente que a sede da corte será em Haia, cidade que já abriga o Tribunal Penal Internacional. Segundo o ministro das Relações Exteriores da Ucrânia, Andriy Sybiha, esse projeto saiu da fase de discussão política e agora entrou numa etapa mais prática de implementação. Ao todo, 34 países europeus aderiram ao projeto, isso além da União Europeia como instituição e da Austrália e da Costa Rica. Esses países integram o chamado Conselho da Europa, que a gente não pode confundir com o Conselho Europeu. O Conselho da Europa é um órgão sediado na França, focado na defesa dos direitos humanos e da democracia, com um número de membros bem superior ao da União Europeia. O secretário-geral do Conselho da Europa, Alain Berset, confirmou que o momento de responsabilizar a Rússia pela agressão está se aproximando rapidamente e defendeu que agora os países garantam o financiamento e o funcionamento efetivo dessa nova corte.
6: E Arthur Capuani, esse tribunal poderá julgar diretamente o presidente russo Vladimir Putin?
7: Em teoria, sim. O tribunal foi concebido justamente para processar as mais altas autoridades russas que estão envolvidas na decisão de iniciar a guerra. Isso inclui potencialmente o presidente Vladimir Putin e integrantes do alto comando político e militar russo. Hoje, o Tribunal Penal Internacional já emitiu mandatos de prisão contra o Putin pelo sequestro de crianças ucranianas e também contra comandantes russos acusados de ataques contra civis. A Rússia não é membro do tribunal e não extradita seus cidadãos para julgamento em outros países, o que limita os efeitos práticos dessas condenações. A questão é se o tribunal criado pelo Conselho da Europa será realmente funcional ou se também vai esbarrar nessas limitações. Essa nova corte foi criada para poder processar questões que o Tribunal Penal Internacional considera estarem além da sua jurisdição, como a decisão de lançar a invasão sobre a Ucrânia e também as reparações às vítimas e ao Estado ucraniano. Ou seja, tenta cobrir uma lacuna jurídica.
6: E como a União Europeia, Arthur, pretende auxiliar esse novo órgão?
7: Além da criação do Tribunal Especial, a Comissão Europeia também ratificou oficialmente, em nome da União Europeia, a convenção que estabelece a Comissão Internacional de Reclamações para a Ucrânia. O que é isso? É um novo braço que vai ter a missão de analisar pedidos de indenização relacionados aos danos, perdas e ferimentos que foram causados pela invasão russa. São as chamadas reparações. A comissão vai ser responsável por avaliar cada caso e definir o valor das compensações devidas às vítimas e à Ucrânia. Recentemente, o Parlamento Europeu também voltou a pressionar por uma responsabilização internacional. Em uma resolução aprovada, os eurodeputados pediram justiça para as vítimas civis da guerra e reforçaram o apoio à criação de mecanismos internacionais de responsabilização contra a alta patente russa.
6: Agora, Arthur, há um consenso total dentro da Europa sobre essa iniciativa?
7: Ainda não. Apesar do apoio majoritário, 12 países membros do Conselho da Europa não aderiram ao acordo. Entre eles estão a Hungria, Eslováquia, Bulgária, Malta, além de países dos Balcãs e também Turquia, Armênia, Azerbaijão e Geórgia. Mesmo assim, a adesão de 36 participantes foi considerada um avanço importante pela Ucrânia e também pelos aliados europeus. O governo ucraniano avalia que o tribunal apresenta um ponto sem retorno no esforço internacional para responsabilizar a Rússia pela guerra, segundo o Andriy Sybiha, outros países ainda devem aderir à iniciativa nos próximos meses.
6: Muito obrigado, Arthur Capuani, correspondente da RFI em Bruxelas, que participou do Linha Direta de hoje.
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0: A primeira visita oficial de um Papa à França em 18 anos já tem data marcada. Leão XIV estará no país entre 25 e 28 de setembro, com passagens previstas por Paris e Lourdes. Segundo a imprensa francesa, a viagem deve incluir um discurso na sede da Unesco, na capital, além de uma visita à Catedral de Notre-Dame, recentemente restaurada. O Papa também deve seguir para Lourdes, importante local de peregrinação católica no sul do país. De acordo com o jornal La Croix, a visita já vinha sendo preparada discretamente há semanas e foi confirmada após negociações que envolveram a Conferência dos Bispos da França e o convite do presidente Emmanuel Macron, que esteve no Vaticano em abril. Já o jornal Le Figaro destaca o forte conteúdo simbólico da viagem. O Papa deve enfatizar temas como a paz, a reconciliação e a busca de sentido, em um contexto de debates sociais sensíveis no país, como a polêmica lei que pretende criar o direito ao fim da vida, uma reforma social discutida há anos. Para o Vaticano, a França representa um caso particular. Apesar de um ambiente de forte laicidade, a Igreja mantém dinamismo e é vista como um laboratório de um catolicismo minoritário mais ativo. A visita também reforça a proximidade de Leão XIV com o país. O pontífice fala francês e tem feito referências frequentes à tradição espiritual francesa desde o início de seu pontificado. Além de Santo Agostinho, cita o Frei Lourenço da Ressurreição, carmelita do século XVII, autor de A Prática da Presença de Deus, obra sobre a oração interior contínua.
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3: Lucas Ascher é o diretor e João Pereira Weber, o produtor do único filme autoral brasileiro na seleção oficial deste ano do Festival de Cannes. O curta-metragem Laser Gato será exibido na mostra La Cinefa, dedicada a filmes de escolas de cinema e de início de carreira. Rodado em São Paulo, o curta acompanha a travessia inquietante de um adolescente pela cidade em uma única noite tentando salvar um gato. Laser Gato foi selecionado entre mais de 2.500 curtas. Olá, Lucas. Olá, João. Olá. Como foi a aventura de vocês até chegar a essa conquista, Lucas?
5: Foi de muita insistência, porque é um curta-metragem de baixo orçamento, gravado em São Paulo à noite. Então, foi um percurso de pedir muitos favores e contar com uma equipe muito legal que acreditava no filme.
3: E deu certo.
5: Foi um processo de um ano e meio.
3: João?
8: Trabalhar com o Lucas sempre é bem divertido e ele cria desafios bem difíceis, mas também divertido. Então foi um processo que foi difícil desde o começo até o fim. Mas a gente está bem feliz com o produto final.
3: Ser o cineasta e o produtor do único filme autoral brasileiro em Cannes em 2026 traz mais peso ou mais responsabilidade nesse momento de grande visibilidade do cinema nacional? Lucas?
5: Traz bastante peso. Com certeza eu sinto uma pressão das pessoas gostarem e se identificarem com o filme, especialmente o público brasileiro. Me traz felicidade, né, de estar representando o Brasil. Infelizmente, gostaria que tivessem mais filmes brasileiros sendo representados, mas me dá muita animação de poder mostrar São Paulo, um recorte de São Paulo que eu acho que não é tão mostrado, assim, São Paulo visto sob um viés que conversa mais com cinema de gênero, não necessariamente um gênero ou outro, mas tem algumas influências de gêneros diferentes, assim.
3: Pois é, justamente tem influências brasileiras e tem muitas influências internacionais também. Que influências
5: Sim.
3: são essas?
5: Tem muitas, assim. Eu gosto muito de David Lynch, Léos Carax. Gosto dos irmãos Safdie, que fazem fazem também em filmes que tem muito uma corrida contra o tempo, assim, personagens que estão numa situação emergencial e cada decisão vai piorando a situação do personagem, mas sempre com algum senso de humor, assim.
3: São Paulo é quase uma personagem do filme, não é só o Theo.
5: Sim, tem aquele filme After Hours também, que eu acho que foi uma das maiores inspirações, assim, porque eu vi esse filme quando eu tinha 10 anos. Tem um elemento meio mágico, né, que é a cidade, silenciosamente, ela conspira contra o protagonista, assim. É um personagem, mas também é o grande conflito do filme, pra mim. É como esse personagem não consegue navegar a cidade e como a cidade não vê ele, né? A cidade é indiferente a ele.
3: Tem algo de autobiográfico nesse filme?
5: Tem. Eu acho que crescer em São Paulo, você é muito acostumado a achar que você não pode navegar o espaço onde você mora, né? Especialmente à noite, e quando você é jovem. Então, eu acho que você vê rastros disso na cidade, né? Todo o funcionamento da cidade, as portarias, as câmeras de segurança, essa sensação de um perigo, como se houvesse, né, um perigo constante, porque às vezes existe, mas também quanto mais medo a gente tem de circular no lugar onde a gente mora, menos a gente consegue contribuir para ele se tornar um espaço público agradável para todos, que tem uma convivência coletiva, né? Então, é um filme que eu acho que tenta escancarar um pouco isso, assim, mostrar que, de alguma forma, o protagonista é parte do problema, mesmo sem ele saber disso, né?
3: E, João, para você?
8: Ah, para mim, assim,
3: ser o único produtor do único filme brasileiro.
8: Assim, é uma coisa que a gente eu sinto muito honrado estar nesse lugar de representar o Brasil e cinema do Brasil no momento que o cinema do Brasil está crescendo e poder trazer uma coisa que é um pouco diferente também, um filme de gênero que normalmente as pessoas não pensam, Brasil e filme de thriller. Uma coisa que é a primeira coisa que as pessoas pensam, então eu acho que é uma coisa que, assim, tem outros filmes de thriller também, mas, assim, expandir o que o Brasil representa dentro do cinema é uma honra, é uma grande oportunidade para a gente também.
3: Você falou em orçamento reduzido. Alguns produtores que eu encontrei aqui em Cannes falaram da dificuldade dos editais que demoram para sair, da distribuição dos recursos. Você teve dificuldade para financiar esse filme?
8: A gente financiou, assim, o dinheiro é privado. Então, a gente não foi através do dinheiro público, porque a gente não tinha tempo, porque era o filme do Teses, do Lucas. Então, a gente tinha um prazo bem curto para começar, entregar e começar a divulgar. Então, foi um processo um pouco diferente, mas agora a gente está começando o processo de desenvolver o longa baseado no curta e com isso a gente vai começar o processo de editais e tudo isso e vamos ver.
3: E para isso a participação aqui em Cannes para o futuro da carreira e para o futuro do filme ela é essencial, Lucas.
5: Sim, eu acho que é o momento assim, da gente conseguir conhecer pessoas, expandir, né? Coproduções, possíveis coproduções com outros países e tentar seguir fazendo filmes num formato cada vez mais longo, né? Quem sabe sair de curta-metragem e acho que o sonho é fazer realmente longa, assim, no Brasil.
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10: Tiago de Aragão.
11: Donald Trump deixou Pequim na sexta-feira passada com fotografias que mais lembravam um piquenique diplomático do que uma cúpula entre as duas maiores potências do planeta. Houve passeios pelos roseirais de Zhongnanhai, almoço com Xi Jinping, promessas de envio de sementes para o Jardim das Rosas da Casa Branca e a expressão nova relação bilateral de estabilidade estratégica construtiva. Tudo muito calmo, muito civilizado. E é justamente essa cordialidade que precisa preocupar quem olha para o Brasil. Nos últimos 2 anos, o agronegócio brasileiro viveu uma janela rara. A guerra tarifária entre Washington e Pequim derrubou as compras chinesas de soja americana e o Brasil ocupou esse espaço com uma eficiência impressionante. Em 2025, a soja brasileira gerou cerca de 37 bilhões de dólares em exportações e mais de 70% desse volume foi para a China. Em apenas 4 meses deste ano, já embarcamos quase 28 milhões de toneladas. O Brasil se tornou, na prática, o supermercado agrícola da segunda maior economia do mundo. O dado mais expressivo vem da comparação histórica. Em 2016, antes da primeira guerra comercial de Trump, os Estados Unidos forneciam 41% da soja importada pela China. Em 2025, esse percentual caiu para 15%. Não é uma flutuação, é uma transferência estrutural de mercado e ela aconteceu na nossa direção. A pergunta que a cúpula de Pequim coloca e que ninguém em Brasília está fazendo com clareza necessária é a seguinte: esse ganho brasileiro foi a construção de uma posição permanente ou foi apenas o aproveitamento oportunista de uma anomalia geopolítica? A resposta, infelizmente, tende para a segunda hipótese. O acordo que Trump celebrou em Pequim prevê que a China retome as compras americanas em volumes crescentes, chegando a 25 milhões de toneladas anuais até 2028. Isso é mais de um terço de tudo que o Brasil exporta hoje de soja para o mercado chinês. Se o compromisso for cumprido, e há razões para duvidar, mas também razões para levar a sério, a janela brasileira começa a se fechar a partir da safra que será plantada agora. E aqui está o ponto que mais parece relevante para entender o momento. O Brasil cresceu em soja para a China não porque desenvolveu uma vantagem competitiva nova, não porque investiu em logística, nem negociou condições preferenciais. Crescemos porque o nosso principal concorrente foi punido. Quando essa punição diminui, e o que vimos em Pequim foi exatamente o começo dessa diminuição, voltamos a competir de igual para igual com um produtor americano que tem um custo logístico menor, uma escala industrial maior e agora um governo politicamente comprometido em garantir compradores. Há ainda um segundo elemento mais sutil que vale acompanhar. A China, em paralelo, anunciou que pretende reduzir gradualmente a dependência de farelo de soja para ração animal, substituindo proteína vegetal por outras fontes ao longo da próxima década. Esse movimento, somado ao retorno da soja americana, sinaliza que o pico da nossa exposição à demanda chinesa pode ter ficado para trás. O que isso significa para o Brasil em termos práticos? Significa que precisamos parar de tratar o agronegócio como uma certeza geológica e começar a tratá-lo como um ativo que exige diversificação de mercados, sofisticação industrial e diplomacia comercial ativa. Significa que a corrida eleitoral de outubro não pode ignorar que o tabuleiro mudou em Pequim na semana passada, ainda que ninguém no Brasil tenha estado naquela mesa. A cordialidade entre Trump e Xi foi vendida como uma vitória americana e como um gesto chinês. Para o Brasil foi outra coisa. Foi um anúncio, em meio aos roseirais, de que a anomalia que nos enriqueceu até agora está chegando no fim. Um abraço a todos e até a próxima semana.
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2: Paris, segunda-feira, 18 de maio de 2026. Novos ataques russos com mais de 500 drones e mísseis atingiram várias regiões da Ucrânia na noite de domingo para esta segunda, deixando ao menos um morto e mais de 30 feridos. Cidades como Odessa e Dnipro, no sudeste da Ucrânia, relataram danos a áreas civis, incluindo prédios, escola e creche. Segundo os governadores regionais das duas cidades, várias crianças estão entre os feridos, incluindo bebês. Outras regiões do sul também registraram vítimas. Do lado russo, Moscou afirmou ter abatido drones ucranianos e relatou mortes após um ataque. Ambos os lados negam atingir áreas civis deliberadamente. Na Europa, a criação de um tribunal especial para julgar a Rússia pela invasão da Ucrânia passa à fase de implementação. 36 países europeus aprovaram oficialmente no fim de semana a formação da Corte Internacional, que será sediada em Haia, nos Países Baixos. Em pleno conflito no Oriente Médio, os ministros das Finanças do G7 se reúnem em Paris hoje e terça-feira. Entre as prioridades do encontro está a análise das consequências econômicas da guerra e do bloqueio do Estreito de Hormuz pelo Irã, primordial para o transporte de petróleo e fertilizantes, que provocou forte aumento nos preços, além de discutir formas de reduzir a dependência de minerais críticos chineses. O Brasil é um dos países convidados a fazer parte dos debates. O ministro da Fazenda, Dário Durigan, participa da reunião e também terá uma série de reuniões bilaterais, como com o presidente da Agência Internacional de Energia, Fatih Birol. O acesso a minerais críticos e o papel do Brasil nesse contexto é um dos focos da agenda de Durigan em Paris. O número de execuções no mundo atingiu em 2025 o nível mais alto desde 1981, com 2.707 casos, segundo o relatório anual da Anistia Internacional divulgado nesta segunda-feira. O aumento de 78% em relação a 2024 foi impulsionado principalmente pelo Irã, responsável por 80% das execuções registradas. Em entrevista à RFI, a secretária-geral da Anistia Internacional, Agnès Callamard, explicou que um dos motivos é que o governo iraniano utiliza a pena de morte como instrumento de repressão e controle. 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E meia da manhã em Paris, 6:30 em Brasília. 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
2: Bom dia, céu nublado em Paris, máxima de 16 graus nesta segunda-feira, 18 de maio de 2026. Rússia lança centenas de mísseis contra a Ucrânia em ataque que deixou dezenas de feridos, incluindo crianças. Em meio ao conflito no Oriente Médio, ministros das Finanças do G7 se reúnem em Paris para discutir as consequências econômicas do bloqueio do Estreito de Hormuz pelo Irã. O ministro brasileiro Dário Durigan participa. A segunda coprodução brasileira do Festival de Cannes deste ano estreia nesta segunda-feira. Essas e mais notícias no Jornal da RFI. Novos ataques russos com mais de 500 drones e mísseis atingiram várias regiões da Ucrânia na noite de domingo para esta segunda-feira, deixando ao menos um morto e mais de 30 feridos. Cidades como Odessa e Dnipro, no sudeste da Ucrânia, relataram danos a áreas civis, incluindo prédios, escola e creche. Segundo os governadores regionais das duas cidades, várias crianças estão entre os feridos, incluindo bebês. Outras regiões do sul também registraram vítimas. Do lado russo, Moscou afirmou ter abatido drones ucranianos e relatou mortes após ataques. ambos os lados negam atingir áreas civis deliberadamente. Na Europa, a criação de um tribunal especial para julgar a Rússia pela invasão da Ucrânia ganhou um novo impulso. 36 países europeus aprovaram oficialmente a formação da Corte Internacional, que será sediada em Haia, nos Países Baixos. Os detalhes com o correspondente da RFI em Bruxelas, Arthur Capuani.
0: Neste fim de semana, o governo ucraniano confirmou oficialmente que a sede da corte será em Haia, cidade que já abriga o Tribunal Penal Internacional. Segundo o ministro das Relações Exteriores da Ucrânia, Andriy Sybiha, esse projeto saiu da fase de discussão política e agora entrou numa etapa mais prática de implementação. Hoje, o Tribunal Penal Internacional já emitiu mandatos de prisão contra o Putin pelo sequestro de crianças ucranianas e também contra comandantes russos acusados de ataques contra civis.
2: Ouvimos Arthur Capuani, correspondente da RFI em Bruxelas. No Oriente Médio, o exército israelense ampliou suas operações no Líbano, ao norte do rio Litani. Novos ataques deixaram 7 mortos no sul do país, incluindo 2 crianças. Entre as vítimas confirmadas nessa madrugada estão um dirigente da Jihad Islâmica Palestina e sua filha, de 17 anos. Segundo um oficial militar israelense, o Hezbollah, aliado do Irã, disparou cerca de 200 projéteis contra Israel e tropas israelenses no Líbano durante o fim de semana. No domingo, Donald Trump fez novas ameaças contra o Irã. Em sua plataforma Truth Social, ele escreveu que não restará nada do Irã caso o país não assine um acordo com os Estados Unidos. Entretanto, as negociações entre Washington e Teerã continuam travadas. Em pleno conflito no Oriente Médio, os ministros das Finanças do G7 se reúnem em Paris hoje e terça-feira. Entre as prioridades do encontro está a análise das consequências econômicas da guerra e do bloqueio do Estreito de Hormuz pelo Irã, primordial para o transporte de petróleo e fertilizantes, que provocou forte aumento nos preços, além de discutir formas de reduzir a dependência de minerais críticos chineses. O ministro da Fazenda do Brasil, Dário Durigan, participa da reunião. Quem o acompanha é a repórter Lúcia Miesel.
3: Bom dia. Dário Durigan participa da reunião dos ministros das Finanças das potências desenvolvidas. Ele também terá uma série de reuniões bilaterais, como com o presidente da Agência Internacional de Energia, Fatih Birol. O acesso a minerais críticos e o papel do Brasil nesse contexto é um dos focos da agenda de Durigan aqui em Paris. Nesta manhã, ele participou de um evento organizado pela conceituada revista Le Grand Continent, ao lado do economista francês Gabriel Zucman, sobre a questão de um imposto internacional dos bilionários. Zucman é o diretor do Observatório Fiscal Internacional, com sede na capital francesa.
2: O MV Ondius, navio de cruzeiro que gerou preocupação mundial após o surgimento, no início de maio, de um foco de antivírus a bordo, atracou nesta segunda-feira no porto holandês de Roterdã. Os 27 membros da tripulação e a equipe médica serão colocados em quarentena e a embarcação passará por um processo de desinfecção. Já na República Democrática do Congo, a OMS decretou alerta internacional diante de um novo surto de ebola. Cerca de 90 mortes já foram registradas e mais de 300 casos suspeitos estão sob investigação no país. O número de execuções no mundo atingiu em 2025 o nível mais alto desde 1981, com 2.707 casos, segundo o relatório anual da Anistia Internacional divulgado nesta segunda. O aumento de 78% em relação a 2024 foi impulsionado principalmente pelo Irã, responsável por 80% das execuções registradas. Em entrevista à RFI, a secretária-geral da Anistia Internacional, Agnès Callamard, explicou.
4: A explicação é muito clara. Trata-se de um governo que utiliza a pena de morte como instrumento de repressão, como instrumento de controle. É uma forma de afirmar o controle do Estado no momento em que esse controle está se desintegrando, seja por razões internas, como todas as manifestações que temos visto há vários anos, seja por razões externas, devido aos bombardeios ilegais dos americanos ou dos israelenses. ucranienses. Portanto, trata-se realmente de um governo sob pressão e para controlar, para afirmar seu controle, a repressão se impõe.
2: Em Cannes, hoje é dia de estreia da segunda coprodução brasileira no festival. Adriana Brandão é a enviada especial.
5: La Pera, dirigido pela chilena Dominga Sotomayor, integra a mostra paralela Quinzena dos Cineastas. O longa, com Celton Mello no elenco, é produzido pelo brasileiro Rodrigo Teixeira, que também está presente em Cannes com Paper Tiger, de James Gray, na competição oficial. La Pera é uma adaptação do romance A Cachorra, da colombiana Pilar Quintana, sobre maternidade. Na competição oficial, um dos filmes mais aguardados pela crítica francesa estreia nesta segunda. L'Inconnu, ou A Desconhecida, é assinado pelo francês Arthur Harari, o roteirista de Anatomia de uma Queda, Palma de Ouro, em 2023. O romeno Christian Mungiu apresenta Fjord, que se passa na Noruega e é protagonizado pela premiada Renate Reinsve. Mungiu já venceu uma Palma de Ouro com 4 meses, 3 semanas e 2 dias em 2007. Com a produção técnica de Tiffany Bentá, de Cana, Adriana Brandão, RFI.
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2: A seguir, na programação da RFI desta segunda, 18 de maio, imprensa francesa especula sobre a primeira visita oficial de um Papa à França em 18 anos. Leão XIV estará no país em setembro. O RFI Convida de hoje é com Lucas Ascher, diretor do curta-metragem Laser Gato, que representa o Brasil em Cannes, na mostra La Cinef. Na crônica O Mundo Agora, Tiago de Aragão comenta a recente visita de Donald Trump a Pequim. Mas antes, no quadro Linha Direta, vamos a Bruxelas saber mais sobre a criação, por 36 países europeus, do Tribunal Especial para a Ucrânia. Continue conosco.
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7: A criação de um tribunal especial para julgar a Rússia pela invasão da Ucrânia ganhou um novo impulso na Europa. 36 países aprovaram oficialmente a formação da Corte Internacional, que terá sede em Haia, nos Países Baixos. É sobre esse assunto que conversamos hoje no Linha Direta com o nosso correspondente em Bruxelas, Arthur Capuani. Olá, Capuani, bom dia. Como vai funcionar esse tribunal?
0: Muito bom dia, Elcio. Esse tribunal especial foi criado para julgar o chamado crime de agressão, ou seja, a decisão política e militar da Rússia de invadir a Ucrânia lá em 2022, nessa guerra que perdura até hoje. Neste fim de semana, o governo ucraniano confirmou oficialmente que a sede da corte será em Haia, cidade que já abriga o Tribunal Penal Internacional. Segundo o ministro das Relações Exteriores da Ucrânia, Andriy Sybiha, esse projeto saiu da fase de discussão política e agora entrou numa etapa mais prática de implementação. Ao todo, 34 países europeus aderiram ao projeto, isso além da União Europeia como instituição e da Austrália e da Costa Rica. Esses países integram o chamado Conselho da Europa, que a gente não pode confundir com o Conselho Europeu. O Conselho da Europa é um órgão sediado na França, focado na defesa dos direitos humanos e da democracia, com um número de membros bem superior ao da União Europeia. O secretário-geral do Conselho da Europa, Alain Berset, confirmou que o momento de responsabilizar a Rússia pela agressão está se aproximando rapidamente e defendeu que agora os países garantam o financiamento e o funcionamento efetivo dessa nova corte.
7: E Arthur Capuani, esse tribunal poderá julgar diretamente o presidente russo Vladimir Putin?
0: Em teoria, sim. O tribunal foi concebido justamente para processar as mais altas autoridades russas que estão envolvidas na decisão de iniciar a guerra. Isso inclui potencialmente o presidente Vladimir Putin e integrantes do alto comando político e militar russo. Hoje, o Tribunal Penal Internacional já emitiu mandatos de prisão contra o Putin pelo sequestro de crianças ucranianas e também contra comandantes russos acusados de ataques contra civis. A Rússia não é membro do tribunal e não extradita seus cidadãos para julgamento em outros países, o que limita os efeitos práticos dessas condenações. A questão é se o tribunal criado pelo Conselho da Europa será realmente funcional ou se também vai esbarrar nessas limitações. Essa nova corte foi criada para poder processar questões que o Tribunal Penal Internacional considera estarem além da sua jurisdição, como a decisão de lançar a invasão sobre a Ucrânia e também as reparações às vítimas e ao Estado ucraniano. Ou seja, tenta cobrir uma lacuna jurídica.
7: E como a União Europeia, Arthur, pretende auxiliar esse novo órgão?
0: Além da criação do Tribunal Especial, a Comissão Europeia também ratificou oficialmente, em nome da União Europeia, a convenção que estabelece a Comissão Internacional de Reclamações para a Ucrânia. O que é isso? É um novo braço que vai ter a missão de analisar pedidos de indenização relacionados aos danos, perdas e ferimentos que foram causados pela invasão russa. São as chamadas reparações. A comissão vai ser responsável por avaliar cada caso e definir o valor das compensações devidas às vítimas e à Ucrânia. Recentemente, o Parlamento Europeu também voltou a pressionar por uma responsabilização internacional. Em uma resolução aprovada, os eurodeputados pediram justiça para as vítimas civis da guerra e reforçaram o apoio à criação de mecanismos internacionais de responsabilização contra a alta patente russa.
7: Agora, Arthur, há um consenso total dentro da Europa sobre essa iniciativa?
0: Ainda não. Apesar do apoio majoritário, 12 países membros do Conselho da Europa não aderiram ao acordo. Entre eles estão a Hungria, Eslováquia, Bulgária, Malta, além de países dos Balcãs e também Turquia, Armênia, Azerbaijão e Geórgia. Mesmo assim, a adesão de 36 participantes foi considerada um avanço importante pela Ucrânia e também pelos aliados europeus. O governo ucraniano avalia que o tribunal apresenta um ponto sem retorno no esforço internacional para responsabilizar a Rússia pela guerra. Segundo o Andriy Sybiha, outros países ainda devem aderir à iniciativa nos próximos meses.
7: Muito obrigado, Arthur Capuani, correspondente da RFI em Bruxelas, que participou do Linha Direta de hoje.
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2: A primeira visita oficial de um Papa à França em 18 anos já tem data marcada. Leão XIV estará no país entre 25 e 28 de setembro, com passagens previstas por Paris e Lourdes. Segundo a imprensa francesa, a viagem deve incluir um discurso na sede da Unesco, na capital, além de uma visita à Catedral de Notre-Dame, recentemente restaurada. O Papa também deve seguir para Lourdes, importante local de peregrinação católica no sul do país. De acordo com o jornal La Croix, a visita já vinha sendo preparada discretamente há semanas e foi confirmada após negociações que envolveram a Conferência dos Bispos da França e o convite do presidente Emmanuel Macron, que esteve no Vaticano em abril. Já o jornal Le Figaro destaca o forte conteúdo simbólico da viagem. O Papa deve enfatizar temas como a paz, a reconciliação e a busca de sentido, em um contexto de debates sociais sensíveis no país, como a polêmica lei que pretende criar o direito ao fim da vida, uma reforma social discutida há anos. Para o Vaticano, a França representa um caso particular. Apesar de um ambiente de forte laicidade, a Igreja mantém dinamismo e é vista como um laboratório de um catolicismo minoritário mais ativo. A visita também reforça a proximidade de Leão XIV com o país. O pontífice fala francês e tem feito referências frequentes à tradição espiritual francesa desde o início de seu pontificado. Além de Santo Agostinho, cita o Frei Lourenço da Ressurreição, carmelita do século XVII, autor de A Prática da Presença de Deus, obra sobre a oração interior contínua.
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6: Adriana Brandão.
9: Lucas Ascher é o diretor e João Pereira Weber, o produtor do único filme autoral brasileiro na seleção oficial deste ano do Festival de Cannes. O curta-metragem Laser Gato será exibido na mostra La Cinefa, dedicada a filmes de escolas de cinema e de início de carreira. Rodado em São Paulo, o curta acompanha a travessia inquietante de um adolescente pela cidade em uma única noite tentando salvar um gato. Laser Gato foi selecionado entre mais de 2.500 curtas. Olá, Lucas. Olá, João. Olá. Como foi a aventura de vocês até chegar a essa conquista, Lucas?
10: Foi de muita insistência, porque é um curta-metragem de baixo orçamento, gravado em São Paulo à noite. Então, foi um percurso de pedir muitos favores e contar com uma equipe muito legal que acreditava no filme.
9: E deu certo.
10: Foi um processo de um ano e meio.
9: João?
11: Trabalhar com o Lucas sempre é bem divertido e ele cria desafios bem difíceis, mas também divertido. Então foi um processo que foi difícil desde o começo até o fim, mas a gente está bem feliz com o produto final.
9: Ser o cineasta e o produtor do único filme autoral brasileiro em Cannes em 2026 traz mais peso ou mais responsabilidade nesse momento de grande visibilidade do cinema nacional? Lucas?
10: Traz bastante peso, com certeza eu sinto uma pressão das pessoas gostarem e se identificarem com o filme, especialmente o público brasileiro. Me traz felicidade, né, de estar representando o Brasil. Infelizmente, gostaria que tivessem mais filmes brasileiros sendo representados, mas me dá muita animação de poder mostrar São Paulo, um recorte de São Paulo que eu acho que não é tão mostrado, assim, São Paulo visto sob um viés que conversa mais com cinema de gênero, não necessariamente um gênero ou outro, mas tem algumas influências de gêneros diferentes, assim.
9: Pois é, justamente tem influências brasileiras e tem muitas influências internacionais também. Que influências
10: Sim.
9: são essas?
10: Tem muitas, assim. Eu gosto muito de David Lynch, Léos Carax. Gosto dos irmãos Safdie, que fazem também filmes que têm muito uma corrida contra o tempo, assim. Personagens que estão numa situação emergencial e cada decisão vai piorando a situação do personagem. Mas sempre com algum senso de humor, assim.
9: São Paulo é quase uma personagem do filme, não é só o Theo.
10: Sim, tem aquele filme After Hours também, que eu acho que foi uma das maiores inspirações, assim, porque eu vi esse filme quando eu tinha 10 anos. Tem um elemento meio mágico, né, que é a cidade silenciosamente, ela conspira contra o protagonista, assim. É um personagem, mas também é o grande conflito do filme, pra mim. É como esse personagem não consegue navegar a cidade e como a cidade não vê ele, né? A cidade é indiferente a ele.
9: Tem algo de autobiográfico nesse filme?
10: Tem. Eu acho que crescer em São Paulo, você é muito acostumado a achar que você não pode navegar o espaço onde você mora, né? Especialmente à noite, e quando você é jovem. Então, eu acho que você vê rastros disso na cidade, né? Todo o funcionamento da cidade, as portarias, as câmeras de segurança, essa sensação de um perigo, como se houvesse, né, um perigo constante, porque às vezes existe, mas também quanto mais medo a gente tem de circular no lugar onde a gente mora, menos a gente consegue contribuir para ele se tornar um espaço público agradável para todos, que tem uma convivência coletiva, né? Então é um filme que eu acho que tenta escancarar um pouco isso, assim, mostrar que de alguma forma o protagonista é parte do problema, mesmo sem ele saber disso, né?
9: E João, para você?
11: Ah, para mim, assim,
9: ser o único produtor do único filme brasileiro.
11: Assim, é uma coisa que a gente, sim, eu sinto muito honrado estar nesse lugar de representar o Brasil e cinema do Brasil no momento que o cinema do Brasil está crescendo e poder trazer uma coisa que é um pouco diferente também, um filme de gênero que normalmente as pessoas não pensam, Brasil e filme de thriller. Uma coisa que é a primeira coisa que as pessoas pensam, então eu acho que é uma coisa que, assim, tem outros filmes de thriller também, mas, assim, expandir o que o Brasil representa dentro do cinema é uma honra, é uma grande oportunidade para a gente também.
9: Você falou em orçamento reduzido. Alguns produtores que eu encontrei aqui em Cannes falaram da dificuldade dos editais que demoram para sair, da distribuição dos recursos. Você teve dificuldade para financiar esse filme?
11: A gente financiou, assim, o dinheiro é privado, então a gente não foi através do dinheiro público, porque a gente não tinha tempo, porque era o filme do Tese do Lucas, então a gente tinha um prazo bem curto para começar a entregar e começar a divulgar. Então foi um processo um pouco diferente, mas agora a gente está começando o processo de desenvolver o longa baseado no curta e com isso a gente vai começar o processo de editais e tudo isso e vamos ver.
9: E para isso, a participação aqui em Cannes para o futuro da carreira e para o futuro do filme, ela é essencial, Lucas.
10: Sim, eu acho que é o momento assim, da gente conseguir conhecer pessoas, expandir, né, coproduções, possíveis coproduções com outros países e tentar seguir fazendo filmes num formato cada vez mais longo, né? Quem sabe sair de curta-metragem e acho que o sonho é fazer realmente longa, assim, no Brasil.
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13: Tiago de Aragão.
14: Donald Trump deixou Pequim na sexta-feira passada com fotografias que mais lembravam um piquenique diplomático do que uma cúpula entre as duas maiores potências do planeta. Houve passeios pelos roseirais de Zhongnanhai, almoço com Xi Jinping, promessas de envio de sementes para o Jardim das Rosas da Casa Branca e a expressão nova relação bilateral de estabilidade estratégica construtiva. Tudo muito calmo, muito civilizado. E é justamente essa cordialidade que precisa preocupar quem olha para o Brasil. Nos últimos 2 anos, o agronegócio brasileiro viveu uma janela rara. A guerra tarifária entre Washington e Pequim derrubou as compras chinesas de soja americana e o Brasil ocupou esse espaço com uma eficiência impressionante. Em 2025, a soja brasileira gerou cerca de 37 bilhões de dólares em exportações e mais de 70% desse volume foi para a China. Em apenas 4 meses deste ano, já embarcamos quase 28 milhões de toneladas. O Brasil se tornou, na prática, o supermercado agrícola da segunda maior economia do mundo. O dado mais expressivo vem da comparação histórica. Em 2016, antes da primeira guerra comercial de Trump, os Estados Unidos forneciam 41% da soja importada pela China. Em 2025, esse percentual caiu para 15%. Não é uma flutuação, é uma transferência estrutural de mercado e ela aconteceu na nossa direção. A pergunta que a cúpula de Pequim coloca e que ninguém em Brasília está fazendo com clareza necessária é a seguinte: esse ganho brasileiro foi a construção de uma posição permanente ou foi apenas o aproveitamento oportunista de uma anomalia geopolítica? A resposta, infelizmente, tende para a segunda hipótese. O acordo que Trump celebrou em Pequim prevê que a China retome as compras americanas em volumes crescentes, chegando a 25 milhões de toneladas anuais até 2028. Isso é mais de um terço de tudo que o Brasil exporta hoje de soja para o mercado chinês. Se o compromisso for cumprido, e há razões para duvidar, mas também razões para levar a sério, a janela brasileira começa a se fechar a partir da safra que será plantada agora. E aqui está o ponto que mais parece relevante para entender o momento. O Brasil cresceu em soja para a China não porque desenvolveu uma vantagem competitiva nova, não porque investiu em logística, nem negociou condições preferenciais. Crescemos porque o nosso principal concorrente foi punido. Quando essa punição diminui, e o que vimos em Pequim foi exatamente o começo dessa diminuição, voltamos a competir de igual para igual com um produtor americano que tem um custo logístico menor, uma escala industrial maior e agora um governo politicamente comprometido em garantir compradores. Há ainda um segundo elemento mais sutil que vale acompanhar. A China, em paralelo, anunciou que pretende reduzir gradualmente a dependência de farelo de soja para ração animal, substituindo proteína vegetal por outras fontes ao longo da próxima década. Esse movimento, somado ao retorno da soja americana, sinaliza que o pico da nossa exposição à demanda chinesa pode ter ficado para trás. O que isso significa para o Brasil em termos práticos? Significa que precisamos parar de tratar o agronegócio como uma certeza geológica e começar a tratá-lo como um ativo que exige diversificação de mercados, sofisticação industrial e diplomacia comercial ativa. Significa que a corrida eleitoral de outubro não pode ignorar que o tabuleiro mudou em Pequim na semana passada, ainda que ninguém no Brasil tenha estado naquela mesa. A cordialidade entre Trump e Xi foi vendida como uma vitória americana e como um gesto chinês. Para o Brasil foi outra coisa. Foi um anúncio em meio aos roseirais de que a anomalia que nos enriqueceu até agora está chegando no fim. Um abraço a todos e até a próxima semana.
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2: Paris, segunda-feira, 18 de maio de 2026. Novos ataques russos com mais de 500 drones e mísseis atingiram várias regiões da Ucrânia na noite de domingo para esta segunda, deixando ao menos um morto e mais de 30 feridos. Cidades como Odessa e Dnipro, no sudeste da Ucrânia, relataram danos a áreas civis, incluindo prédios, escola e creche. Segundo os governadores regionais das duas cidades, várias crianças estão entre os feridos, incluindo bebês. Outras regiões do sul também registraram vítimas. Do lado russo, Moscou afirmou ter abatido drones ucranianos e relatou mortes após um ataque. Ambos os lados negam atingir áreas civis deliberadamente. Na Europa, a criação de um tribunal especial para julgar a Rússia pela invasão da Ucrânia passa à fase de implementação. 36 países europeus aprovaram oficialmente

0: participa. A segunda coprodução brasileira do Festival de Cannes deste ano estreia nesta segunda-feira. Essas e mais notícias no Jornal da RFI. Novos ataques russos com mais de 500 drones e mísseis atingiram várias regiões da Ucrânia na noite de domingo para esta segunda-feira, deixando ao menos um morto e mais de 30 feridos. Cidades como Odessa e Dnipro, no sudeste da Ucrânia, relataram danos e a áreas civis, incluindo prédios, escola e creche. Segundo os governadores regionais das duas cidades, várias crianças estão entre os feridos, incluindo bebês. Outras regiões do sul também registraram vítimas. Do lado russo, Moscou afirmou ter abatido drones ucranianos e relatou mortes após ataques. Ambos os lados negam atingir áreas civis deliberadamente. Na Europa, a criação de um tribunal especial para julgar a Rússia pela invasão da Ucrânia ganhou um novo impulso. 36 países europeus aprovaram oficialmente a formação da Corte Internacional, que será sediada em Haia, nos Países Baixos. Os detalhes com o correspondente da RFI em Bruxelas, Arthur Capuani.
1: Neste fim de semana, o governo ucraniano confirmou oficialmente que a sede da corte será em Haia, cidade que já abriga o Tribunal Penal Internacional. Segundo o ministro das Relações Exteriores da Ucrânia, Andriy Sybiha, esse projeto saiu da fase de discussão política e agora entrou numa etapa mais prática de implementação. Hoje, o Tribunal Penal Internacional já emitiu mandatos de prisão contra o Putin pelo sequestro de crianças ucranianas e também contra comandantes russos acusados de ataques contra civis.
0: Ouvimos Arthur Capuani, correspondente da RFI em Bruxelas. No Oriente Médio, o exército israelense ampliou suas operações no Líbano, ao norte do rio Litani. Novos ataques deixaram 7 mortos no sul do país, incluindo 2 crianças. Entre as vítimas confirmadas nessa madrugada estão um dirigente da Jihad Islâmica Palestina e sua filha, de 17 anos. Segundo um oficial militar israelense, o Hezbollah, aliado do Irã, disparou cerca de 200 projéteis contra Israel e tropas israelenses no Líbano durante o fim de semana. No domingo, Donald Trump fez novas ameaças contra o Irã. Em sua plataforma Truth Social, ele escreveu que não restará nada do Irã caso o país não assine um acordo com os Estados Unidos. Entretanto, as negociações entre Washington e Teherã continuam travadas. Em pleno conflito no Oriente Médio, os ministros das Finanças do G7 se reúnem em Paris hoje e terça-feira. Entre as prioridades do encontro está a análise das consequências econômicas da guerra e do bloqueio do Estreito de Hormuz pelo Irã, primordial para o transporte de petróleo e fertilizantes, que provocou forte aumento nos preços, além de discutir formas de reduzir a dependência de minerais críticos chineses. O ministro da Fazenda do Brasil, Dário Durigan, participa da reunião. Quem o acompanha é a repórter Lúcia Miesel.
2: Bom dia. Dário Durigan participa da reunião dos ministros das Finanças das potências desenvolvidas. Ele também terá uma série de reuniões bilaterais, como com o presidente da Agência Internacional de Energia, Fatih Birol. O acesso a minerais críticos e o papel do Brasil nesse contexto é um dos focos da agenda de Durigan aqui em Paris. Nesta manhã, ele participou de um evento organizado pela conceituada revista Le Grand Continent, ao lado do economista francês Gabriel Zucman, sobre a questão de um imposto internacional dos bilionários. Zucman é o diretor do Observatório Fiscal Internacional, com sede na capital francesa.
0: O MV Ondius, navio de cruzeiro que gerou preocupação mundial após o surgimento, no início de maio, de um foco de antivírus a bordo, atracou nesta segunda-feira no porto holandês de Roterdã. Os 27 membros da tripulação e a equipe médica serão colocados em quarentena e a embarcação passará por um processo de desinfecção. Já na República Democrática do Congo, a OMS decretou alerta internacional diante de um novo surto de ebola. Cerca de 90 mortes já foram registradas e mais de 300 casos suspeitos estão sob investigação no país. O número de execuções no mundo atingiu em 2025 o nível mais alto desde 1981, com 2.707.

0: 7 casos, segundo o relatório anual da Anistia Internacional divulgado nesta segunda. O aumento de 78% em relação a 2024 foi impulsionado principalmente pelo Irã, responsável por 80% das execuções registradas. Em entrevista à RFI, a secretária-geral da Anistia Internacional, Agnès Callamard, explicou.
1: A explicação é muito clara. Trata-se de um governo que utiliza a pena de morte como instrumento de repressão, como instrumento de controle. É uma forma de afirmar o controle do Estado no momento em que esse controle está se desintegrando, seja por razões internas, como todas as manifestações que temos visto há vários anos, seja por razões externas, devido aos bombardeios ilegais dos americanos ou dos israelenses. Portanto, trata-se realmente de um governo sob pressão e para controlar, para afirmar seu controle, a repressão se impõe.
0: Em Cannes, hoje é dia de estreia da segunda coprodução brasileira no festival. Adriana Brandão é a enviada especial.
2: La Pera, dirigido pela chilena Dominga Sotomayor, integra a mostra paralela Quinzena dos Cineastas. O longa, com Celton Mello no elenco, é produzido pelo brasileiro Rodrigo Teixeira, que também está presente em Cannes com Paper Tiger, de James Gray, na competição oficial. La Pera é uma adaptação do romance A Cachorra, da colombiana Pilar Quintana, sobre maternidade. Na competição oficial, um dos filmes mais aguardados pela crítica francesa estreia nesta segunda. L'Inconnu, ou A Desconhecida, é assinado pelo francês Arthur Harari, o roteirista de Anatomia de uma Queda, Palma de Ouro, em 2023. O romeno Christian Mungiu apresenta Fjord, que se passa na Noruega e é protagonizado pela premiada Renate Reinsve. Mungiu já venceu uma Palma de Ouro com 4 meses, 3 semanas e 2 dias em 2007. Com a produção técnica de Tiffany Bentá, de Cana, Adriana Brandão, RFI.
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0: A seguir, na programação da RFI desta segunda, 18 de maio, imprensa francesa especula sobre a primeira visita oficial de um Papa à França em 18 anos. Leão XIV estará no país em setembro. O RFI Convida de hoje é com Lucas Ascher, diretor do curta-metragem Laser Gato, que representa o Brasil em Cannes, na mostra La Cinef. Na crônica O Mundo Agora, Tiago de Aragão comenta a recente visita de Donald Trump a Pequim. Mas antes, no quadro Linha Direta, vamos a Bruxelas saber mais sobre a criação, por 36 países europeus, do Tribunal Especial para a Ucrânia. Continue conosco.
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5: A criação de um tribunal especial para julgar a Rússia pela invasão da Ucrânia ganhou um novo impulso na Europa. 36 países aprovaram oficialmente a formação da Corte Internacional, que terá sede em Haia, nos Países Baixos. É sobre esse assunto que conversamos hoje no Linha Direta com o nosso correspondente em Bruxelas, Arthur Capuani. Olá, Capuani, bom dia. Como vai funcionar esse tribunal?
6: Muito bom dia, Elcio. Esse tribunal especial foi criado para julgar o chamado crime de agressão, ou seja, a decisão política e militar da Rússia de invadir a Ucrânia lá em 2022, nessa guerra que perdura até hoje. Neste fim de semana, o governo ucraniano confirmou oficialmente que a sede da corte será em Haia, cidade que já abriga o Tribunal Penal Internacional. Segundo o ministro das Relações Exteriores da Ucrânia, Andriy Sybiha, esse projeto saiu da fase de discussão política e agora entrou numa etapa mais prática de implementação. Ao todo, 34 países europeus aderiram ao projeto, isso além da União Europeia como instituição e da Austrália e da Costa Rica. Esses países integram o chamado Conselho da Europa, que a gente não pode confundir com o Conselho Europeu. O Conselho da Europa é um órgão sediado na França, focado na defesa dos direitos humanos e da democracia, com um número de membros bem superior ao da União Europeia. O secretário-geral do Conselho da Europa, Alain Berset, confirmou que o momento de responsabilizar a Rússia pela agressão está se aproximando rapidamente e defendeu que agora os países garantam o financiamento e o funcionamento efetivo dessa nova corte.
5: E Arthur Capuani, esse tribunal poderá julgar diretamente o presidente russo Vladimir Putin?
6: Em teoria, sim. O tribunal foi concebido justamente para processar as mais altas autoridades russas que estão envolvidas na decisão de iniciar a guerra. Isso inclui potencialmente o presidente Vladimir Putin e integrantes do alto comando político e militar russo. Hoje, o Tribunal Penal Internacional já emitiu mandatos de prisão contra o Putin pelo sequestro de crianças ucranianas e também contra comandantes russos acusados de ataques contra civis. A Rússia não é membro do tribunal e não extradita seus cidadãos para julgamento em outros países, o que limita os efeitos práticos dessas condenações. A questão é se o tribunal criado pelo Conselho da Europa será realmente funcional ou se também vai esbarrar nessas limitações. Essa nova corte foi criada para poder processar questões que o Tribunal Penal Internacional considera estarem além da sua jurisdição, como a decisão de lançar a invasão sobre a Ucrânia e também as reparações às vítimas e ao Estado ucraniano. Ou seja, tenta cobrir uma lacuna jurídica.
5: E como a União Europeia, Arthur, pretende auxiliar esse novo órgão?
6: Além da criação do Tribunal Especial, a Comissão Europeia também ratificou oficialmente, em nome da União Europeia, a convenção que estabelece a Comissão Internacional de Reclamações para a Ucrânia. O que é isso? É um novo braço que vai ter a missão de analisar pedidos de indenização relacionados aos danos, perdas e ferimentos que foram causados pela invasão russa. São as chamadas reparações. A comissão vai ser responsável por avaliar cada caso e definir o valor das compensações devidas às vítimas e à Ucrânia. Recentemente, o Parlamento Europeu também voltou a pressionar por uma responsabilização internacional. Em uma resolução aprovada, os eurodeputados pediram justiça para as vítimas civis da guerra e reforçaram o apoio à criação de mecanismos internacionais de responsabilização contra a alta patente russa.
5: Agora, Arthur, há um consenso total dentro da Europa sobre essa iniciativa?
6: Ainda não. Apesar do apoio majoritário, 12 países membros do Conselho da Europa não aderiram ao acordo. Entre eles estão a Hungria, Eslováquia, Bulgária, Malta, além de países dos Balcãs e também Turquia, Armênia, Azerbaijão e Geórgia. Mesmo assim, a adesão de 36 participantes foi considerada um avanço importante pela Ucrânia e também pelos aliados europeus. O governo ucraniano avalia que o tribunal apresenta um ponto sem retorno no esforço internacional para responsabilizar a Rússia pela guerra. Segundo o Andriy Sybiha, outros países ainda devem aderir à iniciativa nos próximos meses.
5: Muito obrigado, Arthur Capuani, correspondente da RFI em Bruxelas, que participou do Linha Direta de hoje.
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0: A primeira visita oficial de um Papa à França em 18 anos já tem data marcada. Leão XIV estará no país entre 25 e 28 de setembro, com passagens previstas por Paris e Lourdes. Segundo a imprensa francesa, a viagem deve incluir um discurso na sede da Unesco, na capital, além de uma visita à Catedral de Notre-Dame, recentemente restaurada. O Papa também deve seguir para Lourdes, importante local de peregrinação católica no sul do país. De acordo com o jornal La Croix, a visita já vinha sendo preparada discretamente há semanas e foi confirmada após negociações que envolveram a Conferência dos Bispos da França e o convite do presidente Emmanuel Macron, que esteve no Vaticano em abril. Já o jornal Le Figaro destaca o forte conteúdo simbólico da viagem. O Papa deve enfatizar temas como a paz, a reconciliação e a busca de sentido, em um contexto de debates sociais sensíveis no país, como a polêmica lei que pretende criar o direito ao fim da vida, uma reforma social discutida há anos. Para o Vaticano, a França representa um caso particular. Apesar de um ambiente de forte laicidade, a Igreja mantém dinamismo e é vista como um laboratório de um catolicismo minoritário mais ativo. A visita também reforça a proximidade de Leão XIV com o país. O pontífice fala francês e tem feito referências frequentes à tradição espiritual francesa desde o início de seu pontificado. Além de Santo Agostinho, cita o Frei Lourenço da Ressurreição, carmelita do século XVII, autor de A Prática da Presença de Deus, obra sobre a oração interior contínua.
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4: Adriana Brandão.
2: Lucas Ascher é o diretor e João Pereira Weber, o produtor do único filme autoral brasileiro na seleção oficial deste ano do Festival de Cannes. O curta-metragem Laser Gato será exibido na mostra La Cinefa, dedicada a filmes de escolas de cinema e de início de carreira. Rodado em São Paulo, o curta acompanha a travessia inquietante de um adolescente pela cidade em uma única noite tentando salvar um gato. Laser Gato foi selecionado entre mais de 2.500 curtas. Olá, Lucas. Olá, João. Olá. Como foi a aventura de vocês até chegar a essa conquista, Lucas?
7: Foi de muita insistência, porque é um curta-metragem de baixo orçamento, gravado em São Paulo à noite. Então, foi um percurso de... pedir muitos favores e contar com uma equipe muito legal que acreditava no filme.
2: E deu certo.
7: Foi um processo de um ano e meio.
2: João?
8: Trabalhar com o Lucas sempre é bem divertido e ele cria desafios bem difíceis, mas também divertido. Então foi um processo que foi difícil desde o começo até o fim. Mas a gente está bem feliz com o produto final.
2: Ser o cineasta e o produtor do único filme autoral brasileiro em Cannes em 2026 traz mais peso ou mais responsabilidade nesse momento de grande visibilidade do cinema nacional? Lucas?
7: Traz bastante peso. Com certeza eu sinto uma pressão das pessoas gostarem e se identificarem com o filme, especialmente o público brasileiro. Me traz felicidade, né, de estar representando o Brasil. Infelizmente, gostaria que tivessem mais filmes brasileiros sendo representados, mas me dá muita animação de poder mostrar São Paulo, um recorte de São Paulo que eu acho que não é tão mostrado, assim, São Paulo visto sob um viés que conversa mais com cinema de gênero, não necessariamente um gênero ou outro, mas tem algumas influências de gêneros diferentes, assim.
2: Pois é, justamente tem influências brasileiras e tem muitas influências internacionais também. Que influências
7: Sim.
2: são essas?
7: Tem muitas, assim. Eu gosto muito de David Lynch, Léos Carax. Gosto dos irmãos Safdie, que fazem também filmes que têm muito uma corrida contra o tempo, assim. Personagens que estão numa situação emergencial e cada decisão vai piorando a situação do personagem. Mas sempre com algum senso de humor, assim.
2: São Paulo é quase uma personagem... Do filme, não é só o Theo.
7: Sim, tem aquele filme After Hours também, que eu acho que foi uma das maiores inspirações, assim, porque eu vi esse filme quando eu tinha 10 anos. Tem um elemento meio mágico, né, que é a cidade silenciosamente, ela conspira contra o protagonista, assim. É um personagem, mas também é o grande conflito do filme, pra mim. É como esse personagem não consegue navegar a cidade e como a cidade... Não vê ele, né? A cidade é indiferente a ele.
2: Tem algo de autobiográfico nesse filme?
7: Tem. Eu acho que crescer em São Paulo, você é muito acostumado a achar que você não pode navegar o espaço onde você mora, né? Especialmente à noite, e quando você é jovem. Então, eu acho que você vê rastros disso na cidade, né? Todo o funcionamento da cidade, as portarias, as câmeras de segurança, essa sensação de um perigo... Como se houvesse, né, um perigo constante, porque às vezes existe, mas também quanto mais medo a gente tem de circular no lugar onde a gente mora, menos a gente consegue contribuir para ele se tornar um espaço público agradável para todos, que tem uma convivência coletiva, né? Então é um filme que acho que tenta escancarar um pouco isso, assim, mostrar que de alguma forma o protagonista é parte do problema, mesmo sem ele saber disso, né?
2: E João, para você?
8: Para mim... Assim...
2: Ser o único, produtor do único filme brasileiro.
8: Assim, é uma coisa que a gente... Eu sinto muito honrado estar nesse lugar de representar o Brasil e cinema do Brasil no momento que o cinema do Brasil está crescendo e poder trazer uma coisa que é um pouco diferente também, um filme de gênero que normalmente as pessoas não pensam, Brasil e filme de thriller. uma coisa que é a primeira coisa que as pessoas pensam. Então, eu acho que é uma coisa que, assim, tem outros filmes de thriller também, mas, assim, expandir o que o Brasil representa dentro do cinema é uma honra. É uma grande oportunidade para a gente também.
2: Você falou em orçamento reduzido. Alguns produtores que eu encontrei aqui em Cannes falaram da dificuldade dos editais que demoram para sair, da distribuição dos recursos. Você teve dificuldade para financiar esse filme?
8: A gente financiou, assim, o dinheiro é privado. Então, a gente não foi através do dinheiro público, porque a gente não tinha tempo, porque era o filme do Tesis, do Lucas. Então, a gente tinha um prazo bem curto para começar a entregar e começar a divulgar. Então, foi um processo um pouco diferente, mas agora a gente está começando o processo de desenvolver o longa baseado no curta, e com isso a gente vai começar o processo de editais e tudo isso, e vamos ver.
2: E para isso, a participação aqui em Cannes para o futuro da carreira e para o futuro do filme, ela é essencial, Lucas.
7: Sim, eu acho que é o momento assim, da gente conseguir conhecer pessoas, expandir, né? Coproduções, possíveis coproduções com outros países, e tentar seguir fazendo filmes num formato cada vez mais longo, né? Sair, quem sabe sair de curta-metragem, e acho que o sonho é fazer realmente longa, assim, no Brasil.
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10: Tiago de Aragão.
11: Donald Trump deixou Pequim na sexta-feira passada com fotografias que mais lembravam um piquenique diplomático do que uma cúpula entre as duas maiores potências do planeta. Houve passeios pelos roseirais de Zhongnanhai, almoço com Xi Jinping, promessas de envio de sementes para o Jardim das Rosas da Casa Branca e a expressão nova relação bilateral de estabilidade estratégica construtiva. Tudo muito calmo, muito civilizado. E é justamente essa cordialidade que precisa preocupar quem olha para o Brasil. Nos últimos 2 anos, o agronegócio brasileiro viveu uma janela rara. A guerra tarifária entre Washington e Pequim derrubou as compras chinesas de soja americana e o Brasil ocupou esse espaço com uma eficiência impressionante. Em 2025, a soja brasileira gerou cerca de 37 bilhões de dólares em exportações e mais de 70% desse volume foi para a China. Em apenas 4 meses deste ano, já embarcamos quase 28 milhões de toneladas. O Brasil se tornou, na prática, o supermercado agrícola da segunda maior economia do mundo. O dado mais expressivo vem da comparação histórica. Em 2016, antes da primeira guerra comercial de Trump, os Estados Unidos forneciam 41% da soja importada pela China. Em 2025, esse percentual caiu para 15%. Não é uma flutuação, é uma transferência estrutural de mercado e ela aconteceu na nossa direção. A pergunta que a cúpula de Pequim coloca e que ninguém em Brasília está fazendo com clareza necessária é a seguinte: esse ganho brasileiro foi a construção de uma posição permanente ou foi apenas o aproveitamento oportunista de uma anomalia geopolítica? A resposta, infelizmente, tende para a segunda hipótese. O acordo que Trump celebrou em Pequim prevê que a China retome as compras americanas em volumes crescentes, chegando a 25 milhões de toneladas anuais até 2028. Isso é mais de um terço de tudo que o Brasil exporta hoje de soja para o mercado chinês. Se o compromisso for cumprido, e há razões para duvidar, mas também razões para levar a sério, a janela brasileira começa a se fechar a partir da safra que será plantada agora. E aqui está o ponto que mais parece relevante para entender o momento. O Brasil cresceu em soja para a China não porque desenvolveu uma vantagem competitiva nova, não porque investiu em logística, nem negociou condições preferenciais. Crescemos porque o nosso principal concorrente foi punido. Quando essa punição diminui, e o que vimos em Pequim foi exatamente o começo dessa diminuição, voltamos a competir de igual para igual com um produto americano que tem um custo logístico menor, uma escala industrial maior e agora um governo politicamente comprometido em garantir compradores. Há ainda um segundo elemento mais sutil que vale acompanhar. A China, em paralelo, anunciou que pretende reduzir gradualmente a dependência de farelo de soja para ração animal, substituindo proteína vegetal por outras fontes ao longo da próxima década. Esse movimento, somado ao retorno da soja americana, sinaliza que o pico da nossa exposição à demanda chinesa pode ter ficado para trás. O que isso significa para o Brasil em termos práticos? Significa que precisamos parar de tratar o agronegócio como uma certeza geológica e começar a tratá-lo como um ativo que exige diversificação de mercados, sofisticação industrial e diplomacia comercial ativa. Significa que a corrida eleitoral de outubro não pode ignorar que o tabuleiro mudou em Pequim na semana passada, ainda que ninguém no Brasil tenha estado naquela mesa. A cordialidade entre Trump e Xi foi vendida como uma vitória americana e como um gesto chinês. Para o Brasil foi outra coisa. Foi um anúncio, em meio aos roseirais, de que a anomalia que nos enriqueceu até agora está chegando no fim. Um abraço a todos e até a próxima semana.
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1: Luísa Ramos.
2: Paris, segunda-feira, 18 de maio de 2026. Novos ataques russos com mais de 500 drones e mísseis atingiram várias regiões da Ucrânia na noite de domingo para esta segunda, deixando ao menos um morto e mais de 30 feridos. Cidades como Odessa e Dnipro, no sudeste da Ucrânia, relataram danos a áreas civis, incluindo prédios, escola e creche. Segundo os governadores regionais das duas cidades, várias crianças estão entre os feridos, incluindo bebês. Outras regiões do sul também registraram vítimas. Do lado russo, Moscou afirmou ter abatido drones ucranianos e relatou mortes após um ataque. Ambos os lados negam atingir áreas civis deliberadamente. Na Europa, a criação de um tribunal especial para julgar a Rússia pela invasão da Ucrânia passa à fase de implementação. 36 países europeus aprovaram oficialmente no fim de semana a formação da Corte Internacional, que será sediada em Haia, nos Países Baixos. Em pleno conflito no Oriente Médio, os ministros das Finanças do G7 se reúnem em Paris hoje e terça-feira. Entre as prioridades do encontro está a análise das consequências econômicas da guerra e do bloqueio do Estreito de Hormuz pelo Irã, primordial para o transporte de petróleo e fertilizantes, que provocou forte aumento nos preços, além de discutir formas de reduzir a dependência de minerais críticos chineses. O Brasil é um dos países convidados a fazer parte dos debates. O ministro da Fazenda, Dário Durigan, participa da reunião e também terá uma série de reuniões bilaterais, como com o presidente da Agência Internacional de Energia, Fatih Birol. O acesso a minerais críticos e o papel do Brasil nesse contexto é um dos focos da agenda de Durigan em Paris. O número de execuções no mundo atingiu em 2025 o nível mais alto desde 1981, com 2.707 casos, segundo o relatório anual da Anistia Internacional divulgado nesta segunda-feira. O aumento de 78% em relação a 2024 foi impulsionado principalmente pelo Irã, responsável por 80% das execuções registradas. Em entrevista à RFI, a secretária-geral da Anistia Internacional, Agnès Callamard, explicou que um dos motivos é que o governo iraniano utiliza a pena de morte como instrumento de repressão e controle. 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E meia da manhã em Paris, 6:30 em Brasília. 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
1: Luísa Ramos.
2: Bom dia, céu nublado em Paris, máxima de 16 graus nesta segunda-feira, 18 de maio de 2026. Rússia lança centenas de mísseis contra a Ucrânia em ataque que deixou dezenas de feridos, incluindo crianças. Em meio ao conflito no Oriente Médio, ministros das Finanças do G7 se reúnem em Paris para discutir as consequências econômicas do bloqueio do Estreito de Hormuz pelo Irã. O ministro brasileiro Dário Durigan participa. A segunda coprodução brasileira do Festival de Cannes deste ano estreia nesta segunda-feira. Essas e mais notícias no Jornal da RFI. Novos ataques russos com mais de 500 drones e mísseis atingiram várias regiões da Ucrânia na noite de domingo para esta segunda-feira, deixando ao menos um morto e mais de 30 feridos. Cidades como Odessa e Dnipro, no sudeste da Ucrânia, relataram danos a áreas civis, incluindo prédios, escola e creche. Segundo os governadores regionais das duas cidades, várias crianças estão entre os feridos, incluindo bebês. Outras regiões do sul também registraram vítimas. Do lado russo, Moscou afirmou ter abatido drones ucranianos e relatou mortes após ataques. Ambos os lados negam atingir áreas civis deliberadamente. Na Europa, a criação de um tribunal especial para julgar a Rússia pela invasão da Ucrânia ganhou um novo impulso. 36 países europeus aprovaram oficialmente a formação da Corte Internacional, que será sediada em Haia, nos Países Baixos. Os detalhes com o correspondente da RFI em Bruxelas, Arthur Capuani.
3: Neste fim de semana, o governo ucraniano confirmou oficialmente que a sede da corte será em Haia, cidade que já abriga o Tribunal Penal Internacional. Segundo o ministro das Relações Exteriores da Ucrânia, Andriy Sybiha, esse projeto saiu da fase de discussão política e agora entrou numa etapa mais prática de implementação. Hoje, o Tribunal Penal Internacional já emitiu mandatos de prisão contra o Putin pelo sequestro de crianças ucranianas e também contra comandantes russos acusados de ataques contra civis.
2: Ouvimos Arthur Capuani, correspondente da RFI em Bruxelas. No Oriente Médio, o exército israelense ampliou suas operações no Líbano, ao norte do rio Litani. Novos ataques deixaram 7 mortos no sul do país, incluindo 2 crianças. Entre as vítimas confirmadas nessa madrugada estão um dirigente da Jihad Islâmica Palestina e sua filha, de 17 anos. Segundo um oficial militar israelense, o Hezbollah, aliado do Irã, disparou cerca de 200 projéteis contra Israel e tropas israelenses no Líbano durante o fim de semana. No domingo, Donald Trump fez novas ameaças contra o Irã. Em sua plataforma Truth Social, ele escreveu que não restará nada do Irã caso o país não assine um acordo com os Estados Unidos. Entretanto, as negociações entre Washington e Teherã continuam travadas. Em pleno conflito no Oriente Médio, os ministros das Finanças do G7 se reúnem em Paris hoje e terça-feira. Entre as prioridades do encontro está a análise das consequências econômicas da guerra e do bloqueio do Estreito de Hormuz pelo Irã, primordial para o transporte de petróleo e fertilizantes, que provocou forte aumento nos preços, além de discutir formas de reduzir a dependência de minerais críticos chineses. O ministro da Fazenda do Brasil, Dário Durigan, participa da reunião. Quem o acompanha é a repórter Lúcia Miesel.
4: Bom dia. Dário Durigan participa da reunião dos ministros das Finanças das potências desenvolvidas. Ele também terá uma série de reuniões bilaterais, como com o presidente da Agência Internacional de Energia, Fatih Birol. O acesso a minerais críticos e o papel do Brasil nesse contexto é um dos focos da agenda de Durigan aqui em Paris. Nesta manhã, ele participou de um evento organizado pela conceituada revista Le Grand Continent, ao lado do economista francês Gabriel Zucman, sobre a questão de um imposto internacional dos bilionários. Zucman é o diretor do Observatório Fiscal Internacional, com sede na capital francesa.
2: O MV Ondius, navio de cruzeiro que gerou preocupação mundial após o surgimento, no início de maio, de um foco de antivírus a bordo, atracou nesta segunda-feira no porto holandês de Roterdã. Os 27 membros da tripulação e a equipe médica serão colocados em quarentena e a embarcação passará por um processo de desinfecção. Já na República Democrática do Congo, a OMS decretou alerta internacional diante de um novo surto de ebola. Cerca de 90 mortes já foram registradas e mais de 300 casos suspeitos estão sob investigação no país. O número de execuções no mundo atingiu em 2025 o nível mais alto desde 1981, com 2.707 casos, segundo o relatório anual da Anistia Internacional divulgado nesta segunda. O aumento de 78% em relação a 2024 foi impulsionado principalmente pelo Irã, responsável por 80% das execuções registradas. Em entrevista à RFI, a secretária-geral da Anistia Internacional, Agnès Callamard, explicou.
5: A explicação é muito clara. Trata-se de um governo que utiliza a pena de morte como instrumento de repressão, como instrumento de controle. É uma forma de afirmar o controle do Estado no momento em que esse controle está se desintegrando, seja por razões internas, como todas as manifestações que temos visto há vários anos, seja por razões externas, devido aos bombardeios ilegais dos americanos ou dos israelenses. Portanto, trata-se realmente de um governo sob pressão e para controlar, para afirmar seu controle, a repressão se impõe.
6: La répression s'impose.
2: Em Cannes, hoje é dia de estreia da segunda coprodução brasileira no festival. Adriana Brandão é a enviada especial.
7: La Pera, dirigido pela chilena Dominga Sotomayor, integra a mostra paralela Quinzena dos Cineastas. O longa, com Celto Melo no elenco, é produzido pelo brasileiro Rodrigo Teixeira, que também está presente em Cannes com Paper Tiger, de James Gray, na competição oficial. La Pera é uma adaptação do romance A Cachorra, da colombiana Pilar Quintana, sobre maternidade. Na competição oficial, um dos filmes mais aguardados pela crítica francesa estreia nesta segunda. L'Inconnu, ou A Desconhecida, é assinado pelo francês Arthur Harari, o roteirista de Anatomia de uma Queda, Palma de Ouro, em 2023. O romeno Christian Mungiu apresenta Fjord, que se passa na Noruega e é protagonizado pela premiada Renate Reinsve. Mungiu já venceu uma Palma de Ouro com 4 meses, 3 semanas e 2 dias, em 2007. Com produção técnica de Tiffany Bentá, de Cannes, Adriana Brandão, RFI.
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2: A seguir, na programação da RFI desta segunda, 18 de maio, imprensa francesa especula sobre a primeira visita oficial de um Papa à França em 18 anos. Leão XIV estará no país em setembro. O RFI Convida de hoje é com Lucas Ascher, diretor do curta-metragem Laser Gato, que representa o Brasil em Cannes, na mostra La Cinef. Na crônica O Mundo Agora, Tiago de Aragão comenta a recente visita de Donald Trump a Pequim. Mas antes, no quadro Linha Direta, vamos a Bruxelas saber mais sobre a criação, por 36 países europeus, do Tribunal Especial para a Ucrânia. Continue conosco.
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9: A criação de um tribunal especial para julgar a Rússia pela invasão da Ucrânia ganhou um novo impulso na Europa. 36 países aprovaram oficialmente a formação da Corte Internacional, que terá sede em Haia, nos Países Baixos. É sobre esse assunto que conversamos hoje no Linha Direta com nosso correspondente em Bruxelas, Arthur Capuani. Olá, Capuani, bom dia. Como vai funcionar esse tribunal?
3: Muito bom dia, Elcio. Esse tribunal especial foi criado para julgar o chamado crime de agressão, ou seja, a decisão política e militar da Rússia de invadir a Ucrânia lá em 2022, nessa guerra que perdura até hoje. Neste fim de semana, o governo ucraniano confirmou oficialmente que a sede da corte será em Haia, cidade que já abriga o Tribunal Penal Internacional. Segundo o ministro das Relações Exteriores da Ucrânia, Andriy Sybiha, esse projeto saiu da fase de discussão política e agora entrou numa etapa mais prática de implementação. Ao todo, 34 países europeus aderiram ao projeto, isso além da União Europeia como instituição e da Austrália e da Costa Rica. Esses países integram o chamado Conselho da Europa, que a gente não pode confundir com o Conselho Europeu. O Conselho da Europa é um órgão sediado na França, focado na defesa dos direitos humanos e da democracia, com um número de membros bem superior ao da União Europeia. O secretário-geral do Conselho da Europa, Alain Berset, confirmou que o momento de responsabilizar a Rússia pela agressão está se aproximando rapidamente e defendeu que agora os países garantam o financiamento e o funcionamento efetivo dessa nova corte.
9: E Arthur Capuani, esse tribunal poderá julgar diretamente o presidente russo Vladimir Putin?
3: Em teoria, sim. O tribunal foi concebido justamente para processar as mais altas autoridades russas que estão envolvidas na decisão de iniciar a guerra. Isso inclui potencialmente o presidente Vladimir Putin e integrantes do alto comando político e militar russo. Hoje, o Tribunal Penal Internacional já emitiu mandatos de prisão contra o Putin pelo sequestro de crianças ucranianas e também contra comandantes russos acusados de ataques contra civis. A Rússia não é membro do tribunal e não extradita seus cidadãos para julgamento em outros países, o que limita os efeitos práticos dessas condenações. A questão é se o tribunal criado pelo Conselho da Europa será realmente funcional ou se também vai esbarrar nessas limitações. Essa nova corte foi criada para poder processar questões que o Tribunal Penal Internacional considera estarem além da sua jurisdição, como a decisão de lançar a invasão sobre a Ucrânia e também as reparações às vítimas e ao Estado ucraniano. Ou seja, tenta cobrir uma lacuna jurídica.
9: E como a União Europeia, Arthur, pretende auxiliar esse novo órgão?
3: Além da criação do Tribunal Especial, a Comissão Europeia também ratificou oficialmente, em nome da União Europeia, a convenção que estabelece a Comissão Internacional de Reclamações para a Ucrânia. O que é isso? É um novo braço que vai ter a missão de analisar pedidos de indenização relacionados aos danos, perdas e ferimentos que foram causados pela invasão russa. São as chamadas reparações. A comissão vai ser responsável por avaliar cada caso e definir o valor das compensações devidas às vítimas e à Ucrânia. Recentemente, o Parlamento Europeu também voltou a pressionar por uma responsabilização internacional. Em uma resolução aprovada, os eurodeputados pediram justiça para as vítimas civis da guerra e reforçaram o apoio à criação de mecanismos internacionais de responsabilização contra a alta patente russa.
9: Agora, Arthur, há um consenso total dentro da Europa sobre essa iniciativa?
3: Ainda não. Apesar do apoio majoritário, 12 países membros do Conselho da Europa não aderiram ao acordo. Entre eles estão a Hungria, Eslováquia, Bulgária, Malta, além de países dos Balcãs e também Turquia, Armênia, Azerbaijão e Geórgia. Mesmo assim, a adesão de 36 participantes foi considerada um avanço importante pela Ucrânia e também pelos aliados europeus. O governo ucraniano avalia que o tribunal apresenta um ponto sem retorno no esforço internacional para responsabilizar a Rússia pela guerra. Segundo o Andriy Sybiha, outros países ainda devem aderir à iniciativa nos próximos meses.
9: Muito obrigado, Arthur Capuani, correspondente da RFI em Bruxelas, que participou do Linha Direta de hoje.
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9: Luísa Ramos.
2: A primeira visita oficial de um Papa à França em 18 anos já tem data marcada. Leão XIV estará no país entre 25 e 28 de setembro, com passagens previstas por Paris e Lourdes. Segundo a imprensa francesa, a viagem deve incluir um discurso na sede da Unesco, na capital, além de uma visita à Catedral de Notre-Dame, recentemente restaurada. O Papa também deve seguir para Lourdes, importante local de peregrinação católica no sul do país. De acordo com o jornal La Croix, a visita já vinha sendo preparada discretamente há semanas e foi confirmada após negociações que envolveram a Conferência dos Bispos da França e o convite do presidente Emmanuel Macron, que esteve no Vaticano em abril. Já o jornal Le Figaro destaca o forte conteúdo simbólico da viagem. O Papa deve enfatizar temas como a paz, a reconciliação e a busca de sentido, em um contexto de debates sociais sensíveis no país, como a polêmica lei que pretende criar o direito ao fim da vida, uma reforma social discutida há anos. Para o Vaticano, a França representa um caso particular. Apesar de um ambiente de forte laicidade, a igreja mantém dinamismo e é vista como um laboratório de um catolicismo minoritário mais ativo. A visita também reforça a proximidade de Leão XIV com o país. O pontífice fala francês e tem feito referências frequentes à tradição espiritual francesa desde o início de seu pontificado. Além de Santo Agostinho, cita o Frei Lourenço da Ressurreição, carmelita do século XVII, autor de A Prática da Presença de Deus, obra sobre a oração interior contínua.
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10: Lucas Ascher é o diretor e João Pereira Weber, o produtor do único filme autoral brasileiro na seleção oficial deste ano do Festival de Cannes. O curta-metragem Laser Gato será exibido na mostra La Cinefa, dedicada a filmes de escolas de cinema e de início de carreira. Rodado em São Paulo, O curta acompanha a travessia inquietante de um adolescente pela cidade em uma única noite, tentando salvar um gato. Laser Gato foi selecionado entre mais de 2.500 curtas. Olá, Lucas. Olá, João. Olá. Como foi a aventura de vocês até chegar a essa conquista, Lucas?
11: Foi de muita insistência, porque é um curta-metragem de baixo orçamento, gravado em São Paulo à noite. Então, foi um percurso de pedir muitos favores e contar com uma equipe muito legal que acreditava no filme.
10: E deu certo.
11: Foi um processo de um ano e meio.
10: João?
12: Trabalhar com o Lucas sempre é bem divertido e ele cria desafios bem difíceis, mas também divertido. Então foi um processo que foi difícil desde o começo até o fim, mas a gente está bem feliz com o produto final.
10: Ser o cineasta e o produtor do único filme autoral brasileiro em Cannes em 2026 traz mais peso ou mais responsabilidade nesse momento de grande visibilidade do cinema nacional? Lucas?
11: Traz bastante peso, com certeza eu sinto uma pressão das pessoas gostarem e se identificarem com o filme, especialmente o público brasileiro. Me traz felicidade, né, de estar representando o Brasil. Infelizmente, gostaria que tivessem mais filmes brasileiros sendo representados, mas me dá muita animação de poder mostrar São Paulo, um recorte de São Paulo que eu acho que não é tão mostrado, assim, São Paulo visto sob um viés que conversa mais com cinema de gênero, não necessariamente um gênero ou outro, mas tem algumas influências de gêneros diferentes, assim.
10: Pois é, justamente tem influências brasileiras e tem muitas influências internacionais também. Que influências são essas?
11: Tem muitas, assim. Eu gosto muito de David Lynch, Léos Carax. Gosto dos irmãos Safdie, que fazem também filmes que têm muito uma corrida contra o tempo, assim. Personagens que estão numa situação emergencial e cada decisão vai piorando a situação do personagem. Mas sempre com algum senso de humor, assim.
10: São Paulo é quase uma personagem do filme, não é só o Theo.
11: Sim, tem aquele filme After Hours também, que eu acho que foi uma das maiores inspirações, assim, porque eu vi esse filme quando eu tinha 10 anos. Tem um elemento meio mágico, né, que é a cidade, silenciosamente, ela conspira contra o protagonista, assim. É um personagem, mas também é um grande conflito do filme, pra mim. É como esse personagem não consegue navegar a cidade e como a cidade não vê ele, né? A cidade é indiferente a ele.
10: Tem algo de autobiográfico nesse filme?
11: Tem. Eu acho que crescer em São Paulo, você é muito acostumado a achar que você não pode navegar o espaço onde você mora, né? Especialmente à noite, e quando você é jovem. Então, eu acho que você vê rastros disso na cidade, né? Todo o funcionamento da cidade, as portarias, as câmeras de segurança, essa sensação de um perigo, como se houvesse, né, um perigo constante, porque às vezes existe, mas também quanto mais medo a gente tem de circular no lugar onde a gente mora, menos a gente consegue contribuir para ele se tornar um espaço público agradável para todos, que tem uma convivência coletiva, né? Então é um filme que eu acho que tenta escancarar um pouco isso, assim, mostrar que de alguma forma o protagonista é parte do problema, mesmo sem ele saber disso, né?
10: E João, para você?
12: Ah, para mim, assim,
10: ser o único produtor do único filme brasileiro.
12: Assim, é uma coisa que a gente, sim, eu sinto muito honrado estar nesse lugar de representar o Brasil e cinema do Brasil no momento que o cinema do Brasil está crescendo e poder trazer uma coisa que é um pouco diferente também, um filme de gênero que normalmente as pessoas não pensam, Brasil e filme de thriller. Uma coisa que é a primeira coisa que as pessoas pensam, então eu acho que é uma coisa que, assim, tem outros filmes de thriller também, mas, assim, expandir o que o Brasil representa dentro do cinema é uma honra, é uma grande oportunidade para a gente também.
10: Você falou em orçamento reduzido. Alguns produtores que eu encontrei aqui em Cannes falaram da dificuldade dos editais que demoram para sair, da distribuição dos recursos. Você teve dificuldade para financiar esse filme?
12: A gente financiou, assim, o dinheiro é privado, então a gente não foi através do dinheiro público, porque a gente não tinha tempo, porque era o filme do Teses, do Lucas, então a gente tinha um prazo bem curto para começar a entregar e começar a divulgar. Então foi um processo um pouco diferente, mas agora a gente está começando o processo de desenvolver o longa baseado no curta, e com isso a gente vai começar o processo de editais e tudo isso, e vamos ver.
10: E para isso, a participação aqui em Cannes, para o futuro da carreira e para o futuro do filme, ela é essencial, Lucas.
11: Sim, eu acho que é o momento assim, da gente conseguir conhecer pessoas, expandir, né, coproduções, possíveis coproduções com outros países, e tentar seguir fazendo filmes num formato cada vez mais longo, né? Sair, quem sabe sair de curta-metragem, e acho que o sonho é fazer realmente longa, assim, no Brasil.
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14: Tiago de Aragão.
15: Donald Trump deixou Pequim na sexta-feira passada com fotografias que mais lembravam um piquenique diplomático do que uma cúpula entre as duas maiores potências do planeta. Houve passeios pelos roseirais de Zhongnanhai, almoço com Xi Jinping, promessas de envio de sementes para o Jardim das Rosas da Casa Branca e a expressão nova relação bilateral de estabilidade estratégica construtiva. Tudo muito calmo, muito civilizado. E é justamente essa cordialidade que precisa preocupar quem olha para o Brasil. Nos últimos 2 anos, o agronegócio brasileiro viveu uma janela rara. A guerra tarifária entre Washington e Pequim derrubou as compras chinesas de soja americana e o Brasil ocupou esse espaço com uma eficiência impressionante. Em 2025, a soja brasileira gerou cerca de 37 bilhões de dólares em exportações e mais de 70% desse volume foi para a China. Em apenas 4 meses deste ano, já embarcamos quase 28 milhões de toneladas. O Brasil se tornou, na prática, o supermercado agrícola da segunda maior economia do mundo. O dado mais expressivo vem da comparação histórica. Em 2016, antes da primeira guerra comercial de Trump, os Estados Unidos forneciam 41% da soja importada pela China. Em 2025, esse percentual caiu para 15%. Não é uma flutuação. É uma transferência estrutural de mercado e ela aconteceu na nossa direção. A pergunta que a cúpula de Pequim coloca e que ninguém em Brasília está fazendo com clareza necessária é a seguinte: esse ganho brasileiro foi a construção de uma posição permanente ou foi apenas o aproveitamento oportunista de uma anomalia geopolítica? A resposta, infelizmente, tende para a segunda hipótese. O acordo que Trump celebrou em Pequim prevê que a China retome as compras americanas em volumes crescentes, chegando a 25 milhões de toneladas anuais até 2028. Isso é mais de 1/3 de tudo que o Brasil exporta hoje de soja para o mercado chinês. Se o compromisso for cumprido, e há razões para duvidar, mas também razões para levar a sério, a janela brasileira começa a se fechar a partir da safra que será plantada agora. E aqui está o ponto que mais parece relevante para entender o momento. O Brasil cresceu em soja para a China não porque desenvolveu uma vantagem competitiva nova, não porque investiu em logística, nem negociou condições preferenciais. Crescemos porque o nosso principal concorrente foi punido. Quando essa punição diminui, e o que vimos em Pequim foi exatamente o começo dessa diminuição, voltamos a competir de igual para igual com um produtor americano que tem um custo logístico menor, uma escala industrial maior e agora um governo politicamente comprometido em garantir compradores. Há ainda um segundo elemento mais sutil que vale acompanhar. A China, em paralelo, anunciou que pretende reduzir gradualmente a dependência de farelo de soja para ração animal, substituindo proteína vegetal por outras fontes ao longo da próxima década. Esse movimento, somado ao retorno da soja americana, sinaliza que o pico da nossa exposição à demanda chinesa pode ter ficado para trás. O que isso significa para o Brasil em termos práticos? Significa que precisamos parar de tratar o agronegócio como uma certeza geológica e começar a tratá-lo como um ativo que exige diversificação de mercados, sofisticação industrial e diplomacia comercial ativa. Significa que a corrida eleitoral de outubro não pode ignorar que o tabuleiro mudou em Pequim na semana passada, ainda que ninguém no Brasil tenha estado naquela mesa. A cordialidade entre Trump e Xi foi vendida como uma vitória americana e como um gesto chinês. Para o Brasil foi outra coisa. Foi um anúncio em meio aos roseirais de que a anomalia que nos enriqueceu até agora está chegando no fim. Um abraço a todos e até a próxima semana.
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2: Paris, segunda-feira, 18 de maio de 2026. Novos ataques russos com mais de 500 drones e mísseis atingiram várias regiões da Ucrânia na noite de domingo para esta segunda, deixando ao menos um morto e mais de 30 feridos. Cidades como Odessa e Dnipro, no sudeste da Ucrânia, relataram danos a áreas civis, incluindo prédios, escola e creche. Segundo os governadores regionais das duas cidades, várias crianças estão entre os feridos, incluindo bebês. Outras regiões do sul também registraram vítimas. Do lado russo, Moscou afirmou ter abatido drones ucranianos e relatou mortes após um ataque. Ambos os lados negam atingir áreas civis deliberadamente. Na Europa, a criação de um tribunal especial para julgar a Rússia pela invasão da Ucrânia passa à fase de implementação. 36 países europeus aprovaram oficialmente no fim de semana a formação da Corte Internacional, que será sediada em Haia, nos Países Baixos. Em pleno conflito no Oriente Médio, os ministros das Finanças do G7 se reúnem em Paris hoje e terça-feira. Entre as prioridades do encontro está a análise das consequências econômicas da guerra e do bloqueio do Estreito de Hormuz pelo Irã, primordial para o transporte de petróleo.

0: 11:30 da manhã em Paris, 6:30 em Brasília. 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
0: Bom dia, céu nublado em Paris, máxima de 16 graus nesta segunda-feira, 18 de maio de 2026. Rússia lança centenas de mísseis contra a Ucrânia em ataque que deixou dezenas de feridos, incluindo crianças. Em meio ao conflito no Oriente Médio, ministros das Finanças do G7 se reúnem em Paris para discutir as consequências econômicas do bloqueio do Estreito de Hormuz pelo Irã. O ministro brasileiro Dário Durigan participa. A segunda coprodução brasileira do Festival de Cannes deste ano estreia nesta segunda-feira. Essas e mais notícias no Jornal da RFI. Novos ataques russos com mais de 500 drones e mísseis atingiram várias regiões da Ucrânia na noite de domingo para esta segunda-feira, deixando ao menos um morto e mais de 30 feridos. Cidades como Odessa e Dnipro, no sudeste da Ucrânia, relataram danos a áreas civis, incluindo prédios, escola e creche. Segundo os governadores regionais das duas cidades, várias crianças estão entre os feridos, incluindo bebês. Outras regiões do sul também registraram vítimas. Do lado russo, Moscou afirmou ter abatido drones ucranianos e relatou mortes após ataques. Ambos os lados negam atingir áreas civis deliberadamente. Na Europa, a criação de um tribunal especial para julgar a Rússia pela invasão da Ucrânia ganhou um novo impulso. 36 países europeus aprovaram oficialmente a formação da Corte Internacional, que será sediada em Haia, nos Países Baixos. Os detalhes com o correspondente da RFI em Bruxelas, Arthur Capuani.
2: Neste fim de semana, o governo ucraniano confirmou oficialmente que a sede da corte será em Haia, cidade que já abriga o Tribunal Penal Internacional. Segundo o ministro das Relações Exteriores da Ucrânia, Andriy Sybiha, esse projeto saiu da fase de discussão política e agora entrou numa etapa mais prática de implementação. Hoje, o Tribunal Penal Internacional já emitiu mandatos de prisão contra o Putin pelo sequestro de crianças ucranianas e também contra comandantes russos acusados de ataques contra civis.
0: Ouvimos Arthur Capuani, correspondente da RFI em Bruxelas. No Oriente Médio, o exército israelense ampliou suas operações no Líbano, ao norte do rio Litani. Novos ataques deixaram 7 mortos no sul do país, incluindo 2 crianças. Entre as vítimas confirmadas nessa madrugada estão um dirigente da Jihad Islâmica Palestina e sua filha, de 17 anos. Segundo um oficial militar israelense, o Hezbollah, aliado do Irã, disparou cerca de 200 projéteis contra Israel e tropas israelenses no Líbano durante o fim de semana. No domingo, Donald Trump fez novas ameaças contra o Irã. Em sua plataforma Truth Social, ele escreveu que não restará nada do Irã caso o país não assine um acordo com os Estados Unidos. Entretanto, as negociações entre Washington e Teerã continuam travadas. Em pleno conflito no Oriente Médio, os ministros das Finanças do G7 se reúnem em Paris hoje e terça-feira. Entre as prioridades do encontro está a análise das consequências econômicas da guerra e do bloqueio do Estreito de Hormuz pelo Irã, primordial para o transporte de petróleo e fertilizantes, que provocou um forte aumento nos preços, além de discutir formas de reduzir a dependência de minerais críticos chineses. O ministro da Fazenda do Brasil, Dário Durigan, participa da reunião. Quem o acompanha é a repórter Lúcia Miesel.
3: Bom dia. Dário Durigan participa da reunião dos ministros das Finanças das Potências Desenvolvidas. Ele também terá uma série de reuniões bilaterais, como com o presidente da Agência Internacional de Energia, Fatih Birol. O acesso a minerais críticos e o papel do Brasil nesse contexto é um dos focos da agenda de Durigan aqui em Paris. Nesta manhã, ele participou de um evento organizado pela conceituada revista Le Grand Continent, ao lado do economista francês Gabriel Zucman, sobre a questão de um imposto internacional dos bilionários. Zucman é o diretor do Observatório Fiscal Internacional, com sede na capital francesa.
0: O MV

0: Ondius, navio de cruzeiro que gerou preocupação mundial após o surgimento, no início de maio, de um foco de antivírus a bordo, atracou nesta segunda-feira no porto holandês de Roterdã. Os 27 membros da tripulação e a equipe médica serão colocados em quarentena e a embarcação passará por um processo de desinfecção. Já na República Democrática do Congo, a OMS decretou alerta internacional diante de um novo surto de ebola. Cerca de 90 mortes já foram registradas e mais de 300 casos suspeitos estão sob investigação no país. O número de execuções no mundo atingiu em 2025 o nível mais alto desde 1981, com 2.707 casos, segundo o relatório anual da Anistia Internacional divulgado nesta segunda. O aumento de 78% em relação a 2024 foi impulsionado principalmente pelo Irã, responsável por 80% das execuções registradas. Em entrevista à RFI, a secretária-geral da Anistia Internacional, Agnès Callamard, explicou.
1: A explicação é muito clara. Trata-se de um governo que utiliza a pena de morte como instrumento de repressão, como instrumento de controle. É uma forma de afirmar o controle do Estado no momento em que esse controle está se desintegrando, seja por razões internas, como todas as manifestações que temos visto há vários anos, seja por razões externas, devido aos bombardeios ilegais dos americanos ou dos israelenses. Portanto, trata-se realmente de um governo sob pressão e para controlar, para afirmar seu controle, a repressão se impõe.
0: Em Cannes, hoje é dia de estreia da segunda coprodução brasileira no festival. Adriana Brandão é a enviada especial.
2: La Pera, dirigido pela chilena Dominga Sotomayor, integra a mostra paralela Quinzena dos Cineastas. O longa, com Celton Mello no elenco, é produzido pelo brasileiro Rodrigo Teixeira, que também está presente em Cannes com Paper Tiger, de James Gray, na competição oficial. La Pera é uma adaptação do romance A Cachorra, da colombiana Pilar Quintana, sobre maternidade. Na competição oficial, um dos filmes mais aguardados pela crítica francesa estreia nesta segunda. L'Inconnu, ou A Desconhecida, é assinado pelo francês Arthur Harari, o roteirista de Anatomia de uma Queda, Palma de Ouro, em 2023. O romeno Christian Mungiu apresenta Fjord, que se passa na Noruega e é protagonizado pela premiada Renate Reinsve. Mungiu já venceu uma Palma de Ouro com 4 meses, 3 semanas e 2 dias em 2007. Com a produção técnica de Tiffany Bentá, de Cannes, Adriana Brandão, RFI.
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0: A seguir, na programação da RFI desta segunda, 18 de maio, imprensa francesa especula sobre a primeira visita oficial de um Papa à França em 18 anos. Leão XIV estará no país em setembro. O RFI Convida de hoje é com Lucas Ascher, diretor do curta-metragem Laser Gato, que representa o Brasil em Cannes, na mostra La Cinef. Na crônica O Mundo Agora, Tiago de Aragão comenta a recente visita de Donald Trump a Pequim. Mas antes, no quadro Linha Direta, vamos a Bruxelas saber mais sobre a criação, por 36 países europeus, do Tribunal Especial para a Ucrânia. Continue conosco.
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5: A criação de um tribunal especial para julgar a Rússia pela invasão da Ucrânia ganhou um novo impulso na Europa. 36 países aprovaram oficialmente a formação da Corte Internacional, que terá sede em Haia, nos Países Baixos. É sobre esse assunto que conversamos hoje no Linha Direta com nosso correspondente em Bruxelas, Arthur Capuani. Olá, Capuani, bom dia. Como vai funcionar esse tribunal?
6: Muito bom dia, Elcio. Esse tribunal especial foi criado para julgar o chamado crime de agressão, ou seja, a decisão política e militar da Rússia de invadir a Ucrânia lá em 2022, nessa guerra que perdura até hoje. Neste fim de semana, o governo ucraniano confirmou oficialmente que a sede da corte será em Haia, cidade que já abriga o Tribunal Penal Internacional. Segundo o ministro das Relações Exteriores da Ucrânia, Andriy Sybiha, esse projeto saiu da fase de discussão política e agora entrou numa etapa mais prática de implementação. Ao todo, 34 países europeus aderiram ao projeto Isso além da União Europeia como instituição e da Austrália e da Costa Rica. Esses países integram o chamado Conselho da Europa, que a gente não pode confundir com o Conselho Europeu. O Conselho da Europa é um órgão sediado na França, focado na defesa dos direitos humanos e da democracia, com um número de membros bem superior ao da União Europeia. O secretário-geral do Conselho da Europa, Alain Berset, confirmou que o momento de responsabilizar a Rússia pela agressão está se aproximando rapidamente e defendeu que agora os países garantam o financiamento e o funcionamento efetivo dessa nova corte.
5: E Arthur Capuani, esse tribunal poderá julgar diretamente o presidente russo Vladimir Putin?
6: Em teoria, sim, o tribunal foi concebido justamente para processar as mais altas autoridades russas que estão envolvidas na decisão de iniciar a guerra. Isso inclui potencialmente o presidente Vladimir Putin e integrantes do alto comando político e militar russo. Hoje, o Tribunal Penal Internacional já emitiu mandatos de prisão contra o Putin pelo sequestro de crianças ucranianas e também contra comandantes russos acusados de ataques contra civis. A Rússia não é membro do tribunal e não extradita seus cidadãos para julgamento em outros países, o que limita os efeitos práticos dessas condenações. A questão é se o tribunal criado pelo Conselho da Europa será realmente funcional ou se também vai esbarrar nessas limitações. Essa nova corte foi criada para poder processar questões que o Tribunal Penal Internacional considera estarem além da sua jurisdição, como a decisão de lançar a invasão sobre a Ucrânia e também as reparações às vítimas e ao Estado ucraniano. Ou seja, tenta cobrir uma lacuna jurídica.
5: E como a União Europeia, Arthur, pretende auxiliar esse novo órgão?
6: Além da criação do Tribunal Especial, a Comissão Europeia também ratificou oficialmente, em nome da União Europeia, a convenção que estabelece a Comissão Internacional de Reclamações para a Ucrânia. O que é isso? É um novo braço que vai ter a missão de analisar pedidos de indenização relacionados aos danos, perdas e ferimentos que foram causados pela invasão russa. São as chamadas reparações. A comissão vai ser responsável por avaliar cada caso e definir o valor das compensações devidas às vítimas e à Ucrânia. Recentemente, o Parlamento Europeu também voltou a pressionar por uma responsabilização internacional. Em uma resolução aprovada, os eurodeputados pediram justiça para as vítimas civis da guerra e reforçaram o apoio à criação de mecanismos internacionais de responsabilização contra a alta patente russa.
5: Agora, Arthur, há um consenso total dentro da Europa sobre essa iniciativa?
6: Ainda não. Apesar do apoio majoritário, 12 países membros do Conselho da Europa não aderiram ao acordo. Entre eles estão a Hungria, Eslováquia, Bulgária, Malta, além de países dos Balcãs e também Turquia, Armênia, Azerbaijão e Geórgia. Mesmo assim, a adesão de 36 participantes foi considerada um avanço importante pela Ucrânia e também pelos aliados europeus. O governo ucraniano avalia que o tribunal apresenta um ponto sem retorno no esforço internacional para responsabilizar a Rússia pela guerra. Segundo o Andriy Sybiha, outros países ainda devem aderir à iniciativa nos próximos meses.
5: Muito obrigado, Arthur Capuani, correspondente da RFI em Bruxelas, que participou do Linha Direta de hoje.
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0: A primeira visita oficial de um Papa à França em 18 anos já tem data marcada. Leão XIV estará no país entre 25 e 28 de setembro, com passagens previstas por Paris e Lourdes. Segundo a imprensa francesa, a viagem deve incluir um discurso na sede da Unesco, na capital, além de uma visita à Catedral de Notre-Dame, recentemente restaurada. O Papa também deve seguir para Lourdes, importante local de peregrinação católica no sul do país. De acordo com o jornal La Croix, a visita já vinha sendo preparada discretamente há semanas e foi confirmada após negociações que envolveram a Conferência dos Bispos da França e o convite do presidente Emmanuel Macron, que esteve no Vaticano em abril. Já o jornal Le Figaro destaca o forte conteúdo simbólico da viagem. O Papa deve enfatizar temas como a paz, a reconciliação e a busca de sentido, em um contexto de debates sociais sensíveis no país, como a polêmica lei que pretende criar o direito ao fim da vida, uma reforma social discutida há anos. Para o Vaticano, a França representa um caso particular. Apesar de um ambiente de forte laicidade, a igreja mantém dinamismo e é vista como um laboratório de um catolicismo minoritário mais ativo. A visita também reforça a proximidade de Leão XIV com o país. O pontífice fala francês e tem feito referências frequentes à tradição espiritual francesa desde o início de seu pontificado. Além de Santo Agostinho, cita o Frei Lourenço da Ressurreição, carmelita do século XVII, autor de A Prática da Presença de Deus, obra sobre a oração interior contínua.
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4: Adriana Brandão.
2: Lucas Ascher é o diretor e João Pereira Weber, o produtor do único filme autoral brasileiro na seleção oficial deste ano do Festival de Cannes. O curta-metragem Laser Gato será exibido na mostra La Cinefa, dedicada a filmes de escolas de cinema e de início de carreira. Rodado em São Paulo, o curta acompanha a travessia inquietante de um adolescente pela cidade em uma única noite tentando salvar um gato. Laser Gato foi selecionado entre mais de 2.500 curtas. Olá, Lucas. Olá, João. Olá. Como foi a aventura de vocês até chegar a essa conquista, Lucas?
7: Foi de muita insistência, porque é um curta-metragem de baixo orçamento, gravado em São Paulo à noite. Então, foi um percurso de pedir muitos favores e contar com uma equipe muito legal que acreditava no filme.
2: E deu certo.
7: Foi um processo de um ano e meio.
2: João?
8: Trabalhar com o Lucas sempre é bem divertido e ele cria desafios bem difíceis, mas também divertido. Então foi um processo que foi difícil desde o começo até o fim, mas a gente está bem feliz com o produto final.
2: Ser o cineasta e o produtor do único filme autoral brasileiro em Cannes em 2026 traz mais peso ou mais responsabilidade nesse momento de grande visibilidade do cinema nacional? Lucas?
7: Traz bastante peso. Com certeza eu sinto uma pressão das pessoas gostarem e se identificarem com o filme, especialmente o público brasileiro. Me traz felicidade, né, de estar representando o Brasil. Infelizmente, gostaria que tivessem mais filmes brasileiros sendo representados, mas me dá muita animação de poder mostrar São Paulo, um recorte de São Paulo que eu acho que não é tão mostrado, assim, São Paulo visto sob um viés que conversa mais com cinema de gênero, não necessariamente um gênero ou outro, mas tem algumas influências de gêneros diferentes, assim.
2: Pois é, justamente tem influências brasileiras e tem muitas influências internacionais também. Que influências
7: Sim.
2: são essas?
7: Tem muitas, assim. Eu gosto muito de David Lynch, Léos Carax. Gosto dos irmãos Safdie, que fazem também filmes que têm muito uma corrida contra o tempo, assim. Personagens que estão numa situação emergencial e cada decisão vai piorando a situação do personagem. Mas sempre com algum senso de humor, assim.
2: São Paulo é quase uma personagem do filme, não é só o Theo.
7: Sim, tem aquele filme After Hours também, que eu acho que foi uma das maiores inspirações, assim, porque eu vi esse filme quando eu tinha 10 anos. Tem um elemento meio mágico, né, que é a cidade silenciosamente ela conspira contra o protagonista, assim. É um personagem, mas também é o grande conflito do filme, pra mim. É como esse personagem não consegue navegar a cidade e como a cidade não vê ele, né? A cidade é indiferente a ele.
2: Tem algo de autobiográfico nesse filme?
7: Tem. Eu acho que crescer em São Paulo, você é muito acostumado a achar que você não pode navegar o espaço onde você mora, né? Especialmente à noite e quando você é jovem. Então, eu acho que você vê rastros disso na cidade, né? Todo o funcionamento da cidade, as portarias, as câmeras de segurança, essa sensação de um perigo, como se houvesse, né, um perigo constante, porque às vezes existe, mas também quanto mais medo a gente tem de circular no lugar onde a gente mora, menos a gente consegue contribuir para ele se tornar um espaço público agradável para todos, que tem uma convivência coletiva, né? Então, é um filme que acho que tenta escancarar um pouco isso, assim, mostrar que, de alguma forma, o protagonista é parte do problema, mesmo sem ele saber disso, né?
2: E, João, para você?
8: Ah, para mim, assim...
2: Ser o único produtor do único filme brasileiro.
8: Assim, é uma coisa que a gente... Sim, eu sinto muito honrado estar nesse lugar de representar o Brasil e cinema do Brasil no momento que o cinema do Brasil está crescendo e poder trazer uma coisa que é um pouco diferente também. Um filme de gênero que normalmente as pessoas não pensam. Ah, Brasil e filme de thriller. Uma coisa que é a primeira coisa que as pessoas pensam, então eu acho que é uma coisa que, assim, tem outros filmes de thriller também, mas, assim, expandir o que o Brasil representa dentro do cinema é uma honra, é uma grande oportunidade para a gente também.
2: Você falou em orçamento reduzido. Alguns produtores que eu encontrei aqui em Cannes falaram da dificuldade dos editais que demoram para sair, da distribuição dos recursos. Você teve dificuldade para financiar esse filme?
8: A gente financiou, assim, o dinheiro é privado. Então, a gente não foi através do dinheiro público, porque a gente não tinha tempo, porque era o filme do Teses, do Lucas. Então, a gente tinha um prazo bem curto para começar, entregar e começar a divulgar. Então, foi um processo um pouco diferente, mas agora a gente está começando o processo de desenvolver o longa baseado no curta e com isso a gente vai começar o processo de editais e tudo isso e vamos ver.
2: E para isso a participação aqui em Cannes para o futuro da carreira e para o futuro do filme ela é essencial, Lucas.
7: Sim, eu acho que é o momento assim, da gente conseguir conhecer pessoas, expandir, né? Coproduções, possíveis coproduções com outros países e tentar seguir fazendo filmes num formato cada vez mais longo, né? Sair, quem sabe sair de curta-metragem e acho que o sonho é fazer realmente longa, assim, no Brasil.
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10: Tiago de Aragão.
11: Donald Trump deixou Pequim na sexta-feira passada com fotografias que mais lembravam um piquenique diplomático do que uma cúpula entre as duas maiores potências do planeta. Houve passeios pelos roseirais de Zhongnanhai, almoço com Xi Jinping, promessas de envio de sementes para o Jardim das Rosas da Casa Branca e a expressão nova relação bilateral de estabilidade estratégica construtiva. Tudo muito calmo, muito civilizado. E é justamente essa cordialidade que precisa preocupar quem olha para o Brasil. Nos últimos 2 anos, o agronegócio brasileiro viveu uma janela rara. A guerra tarifária entre Washington e Pequim derrubou as compras chinesas de soja americana e o Brasil ocupou esse espaço com uma eficiência impressionante. Em 2025, a soja brasileira gerou cerca de 37 bilhões de dólares em exportações e mais de 70% desse volume foi para a China. Em apenas 4 meses deste ano, já embarcamos quase 28 milhões de toneladas. O Brasil se tornou, na prática, o supermercado agrícola da segunda maior economia do mundo. O dado mais expressivo vem da comparação histórica. Em 2016, antes da primeira guerra comercial de Trump, os Estados Unidos forneciam 41% da soja importada pela China. Em 2025, esse percentual caiu para 15%. Não é uma flutuação. É uma transferência estrutural de mercado e ela aconteceu na nossa direção. A pergunta que a cúpula de Pequim coloca e que ninguém em Brasília está fazendo com clareza necessária é a seguinte: esse ganho brasileiro foi a construção de uma posição permanente ou foi apenas o aproveitamento oportunista de uma anomalia geopolítica? A resposta, infelizmente, tende para a segunda hipótese. O acordo que Trump celebrou em Pequim prevê que a China retome as compras americanas em volumes crescentes, chegando a 25 milhões de toneladas anuais até 2028. Isso é mais de um terço de tudo que o Brasil exporta hoje de soja para o mercado chinês. Se o compromisso for cumprido, e há razões para duvidar, mas também razões para levar a sério, a janela brasileira começa a se fechar a partir da safra que será plantada agora. E aqui está o ponto que mais parece relevante para entender o momento. O Brasil cresceu em soja para a China não porque desenvolveu uma vantagem competitiva nova, não porque investiu em logística, nem negociou condições preferenciais. Crescemos porque o nosso principal concorrente foi punido. Quando essa punição diminui, e o que vimos em Pequim foi exatamente o começo dessa diminuição, voltamos a competir de igual para igual com um produto americano que tem um custo logístico menor, uma escala industrial maior e agora um governo politicamente comprometido em garantir compradores. Há ainda um segundo elemento mais sutil que vale acompanhar. A China, em paralelo, anunciou que pretende reduzir gradualmente a dependência de farelo de soja para ração animal, substituindo proteína vegetal por outras fontes ao longo da próxima década. Esse movimento, somado ao retorno da soja americana, sinaliza que o pico da nossa exposição à demanda chinesa pode ter ficado para trás. O que isso significa para o Brasil em termos práticos? Significa que precisamos parar de tratar o agronegócio como uma certeza geológica e começar a tratá-lo como um ativo que exige diversificação de mercados, sofisticação industrial e diplomacia comercial ativa. Significa que a corrida eleitoral de outubro não pode ignorar que o tabuleiro mudou em Pequim na semana passada, ainda que ninguém no Brasil tenha estado naquela mesa. A cordialidade entre Trump e Xi foi vendida como uma vitória americana e como um gesto chinês. Para o Brasil foi outra coisa. Foi um anúncio, em meio aos roseirais, de que a anomalia que nos enriqueceu até agora está chegando no fim. Um abraço a todos e até a próxima semana.
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2: Paris, segunda-feira, 18 de maio de 2026. Novos ataques russos com mais de 500 drones e mísseis atingiram várias regiões da Ucrânia na noite de domingo para esta segunda, deixando ao menos um morto e mais de 30 feridos. Cidades como Odessa e Dnipro, no sudeste da Ucrânia, relataram danos a áreas civis, incluindo prédios, escola e creche. Segundo os governadores regionais das duas cidades, várias crianças estão entre os feridos, incluindo bebês. Outras regiões do sul também registraram vítimas. Do lado russo, Moscou afirmou ter abatido drones ucranianos e relatou mortes após um ataque. Ambos os lados negam atingir áreas civis deliberadamente. Na Europa, a criação de um tribunal especial para julgar a Rússia pela invasão da Ucrânia passa à fase de implementação. 36 países europeus aprovaram oficialmente no fim de semana a formação da Corte Internacional, que será sediada em Haia, nos Países Baixos. Em pleno conflito no Oriente Médio, os ministros das Finanças do G7 se reúnem em Paris hoje e terça-feira. Entre as prioridades do encontro está a análise das consequências econômicas da guerra e do bloqueio do Estreito de Hormuz pelo Irã, primordial para o transporte de petróleo e fertilizantes, que provocou forte aumento nos preços, além de discutir formas de reduzir a dependência de minerais críticos chineses. O Brasil é um dos países convidados a fazer parte dos debates. O ministro da Fazenda, Dário Durigan, participa da reunião e também terá uma série de reuniões bilaterais, como com o presidente da Agência Internacional de Energia, Fatih Birol. O acesso a minerais críticos e o papel do Brasil nesse contexto é um dos focos da agenda de Durigan em Paris. O número de execuções no mundo atingiu em 2025 o nível mais alto desde 1981, com 2.707 casos, segundo o relatório anual da Anistia Internacional divulgado nesta segunda-feira. O aumento de 78% em relação a 2024 foi impulsionado principalmente pelo Irã, responsável por 80% das execuções registradas. Em entrevista à RFI, a secretária-geral da Anistia Internacional, Agnès Callamard, explicou que um dos motivos é que o governo iraniano utiliza a pena de morte como instrumento de repressão e controle. 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E meia da manhã em Paris, 6:30 em Brasília. 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
2: Bom dia, céu nublado em Paris, máxima de 16 graus nesta segunda-feira, 18 de maio de 2026. Rússia lança centenas de mísseis contra a Ucrânia em ataque que deixou dezenas de feridos, incluindo crianças. Em meio ao conflito no Oriente Médio, ministros das Finanças do G7 se reúnem em Paris para discutir as consequências econômicas do bloqueio do Estreito de Hormuz pelo Irã. O ministro brasileiro Dário Durigan participa. A segunda coprodução brasileira do Festival de Cannes deste ano estreia nesta segunda-feira. Essas e mais notícias no Jornal da RFI. Novos ataques russos com mais de 500 drones e mísseis atingiram várias regiões da Ucrânia na noite de domingo para esta segunda-feira, deixando ao menos um morto e mais de 30 feridos. Cidades como Odessa e Dnipro, no sudeste da Ucrânia, relataram danos a áreas civis, incluindo prédios, escola e creche. Segundo os governadores regionais das duas cidades, várias crianças estão entre os feridos, incluindo bebês. Outras regiões do sul também registraram vítimas. Do lado russo, Moscou afirmou ter abatido drones ucranianos e relatou mortes após ataques. Ambos os lados negam atingir áreas civis deliberadamente. Na Europa, a criação de um tribunal especial para julgar a Rússia pela invasão da Ucrânia ganhou um novo impulso. 36 países europeus aprovaram oficialmente a formação da Corte Internacional, que será sediada em Haia, nos Países Baixos. Os detalhes com o correspondente da RFI em Bruxelas, Arthur Capuani.
3: Neste fim de semana, o governo ucraniano confirmou oficialmente que a sede da corte será em Haia, cidade que já abriga o Tribunal Penal Internacional. Segundo o ministro das Relações Exteriores da Ucrânia, Andriy Sybiha, esse projeto saiu da fase de discussão política e agora entrou numa etapa mais prática de implementação. Hoje, o Tribunal Penal Internacional já emitiu mandatos de prisão contra o Putin pelo sequestro de crianças ucranianas e também contra comandantes russos acusados de ataques contra civis.
2: Ouvimos Arthur Capuani, correspondente da RFI em Bruxelas. No Oriente Médio, o exército israelense ampliou suas operações no Líbano, ao norte do rio Litani. Novos ataques deixaram 7 mortos no sul do país, incluindo 2 crianças. Entre as vítimas confirmadas nessa madrugada estão um dirigente da Jihad Islâmica Palestina e sua filha, de 17 anos. Segundo um oficial militar israelense, o Hezbollah, aliado do Irã, disparou cerca de 200 projéteis contra Israel e tropas israelenses no Líbano durante o fim de semana. No domingo, Donald Trump fez novas ameaças contra o Irã. Em sua plataforma Truth Social, ele escreveu que não restará nada do Irã caso o país não assine um acordo com os Estados Unidos. Entretanto, as negociações entre Washington e Teherã continuam travadas. Em pleno conflito no Oriente Médio, os ministros das Finanças do G7 se reúnem em Paris hoje e terça-feira. Entre as prioridades do encontro está a análise das consequências econômicas da guerra e do bloqueio do Estreito de Hormuz pelo Irã, primordial para o transporte.
4: Financiar esse filme?
5: A gente financiou, assim, o dinheiro é privado, então a gente não foi através do dinheiro público porque a gente não tinha tempo, porque era o filme do Tesis do Lucas, então a gente tinha um prazo bem curto para começar a entregar e começar a divulgar. Então, foi um processo um pouco diferente, mas agora a gente está começando o processo de desenvolver o longa baseado no curta e, com isso, a gente vai começar o processo de editais e tudo isso e vamos ver.
4: E, para isso, a participação aqui em Cannes para o futuro da carreira e para o futuro do filme, ela é essencial, Lucas.
6: Sim. Eu acho que é o momento, assim, da gente conseguir conhecer pessoas, expandir, né, coproduções, possíveis coproduções com outros países e tentar seguir fazendo filmes num formato cada vez mais longo, né? Sair, quem sabe sair de curta-metragem e acho que o sonho é fazer realmente...

0: relativamente longa, assim, no Brasil.
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2: Tiago de Aragão.
3: Donald Trump deixou Pequim na sexta-feira passada com fotografias que mais lembravam um piquenique diplomático do que uma cúpula entre as duas maiores potências do planeta. Houve passeios pelos roseirais de Zhongnanhai, almoço com Xi Jinping, promessas de envio de sementes para o Jardim das Rosas da Casa Branca e a expressão nova relação bilateral de estabilidade estratégica construtiva. Tudo muito calmo, muito civilizado. E é justamente essa cordialidade que precisa preocupar quem olha para o Brasil. Nos últimos 2 anos, o agronegócio brasileiro viveu uma janela rara. A guerra tarifária entre Washington e Pequim derrubou as compras chinesas de soja americana e o Brasil ocupou esse espaço com uma eficiência impressionante. Em 2025, a soja brasileira gerou cerca de 37 bilhões de dólares em exportações e mais de 70% desse volume foi para a China. Em apenas 4 meses deste ano, já embarcamos quase 28 milhões de toneladas. O Brasil se tornou, na prática, o supermercado agrícola da segunda maior economia do mundo. O dado mais expressivo vem da comparação histórica. Em 2016, antes da primeira guerra comercial de Trump, os Estados Unidos forneciam 41% da soja importada pela China. Em 2025, esse percentual caiu para 15%. Não é uma flutuação. É uma transferência estrutural de mercado e ela aconteceu na nossa direção. A pergunta que a cúpula de Pequim coloca e que ninguém em Brasília está fazendo com clareza necessária é a seguinte: esse ganho brasileiro foi a construção de uma posição permanente ou foi apenas o aproveitamento oportunista de uma anomalia geopolítica? A resposta, infelizmente, tende para a segunda hipótese. O acordo que Trump celebrou em Pequim prevê que a China retome as compras americanas em volumes crescentes, chegando a 25 milhões de toneladas anuais até 2028. Isso é mais de 1/3 de tudo que o Brasil exporta hoje de soja para o mercado chinês. Se o compromisso for cumprido, e há razões para duvidar, mas também razões para levar a sério, a janela brasileira começa a se fechar a partir da safra que será plantada agora. E aqui está o ponto que mais parece relevante para entender o momento. O Brasil cresceu em soja para a China não porque desenvolveu uma vantagem competitiva nova, não porque investiu em logística, nem negociou condições preferenciais. Crescemos porque o nosso principal concorrente foi punido. Quando essa punição diminui, e o que vimos em Pequim foi exatamente o começo dessa diminuição, voltamos a competir de igual para igual com um produtor americano que tem um custo logístico menor, uma escala industrial maior e agora um governo politicamente comprometido em garantir compradores. Há ainda um segundo elemento mais sutil que vale acompanhar. A China, em paralelo, anunciou que pretende reduzir gradualmente a dependência de farelo de soja para ração animal, substituindo proteína vegetal por outras fontes ao longo da próxima década. Esse movimento, somado ao retorno da soja americana, sinaliza que o pico da nossa exposição à demanda chinesa pode ter ficado para trás. O que isso significa para o Brasil em termos práticos? Significa que precisamos parar de tratar o agronegócio como uma certeza geológica e começar a tratá-lo como um ativo que exige diversificação de mercados, sofisticação industrial e diplomacia comercial ativa. Significa que a corrida eleitoral de outubro não pode ignorar que o tabuleiro mudou em Pequim na semana passada, ainda que ninguém no Brasil tenha estado naquela mesa. A cordialidade entre Trump e Xi foi vendida como uma vitória americana e como um gesto chinês. Para o Brasil foi outra coisa. Foi um anúncio em meio aos roseirais de que a anomalia que nos enriqueceu até agora está chegando no fim. Um abraço a todos e até a próxima semana.
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2: Paris, segunda-feira, 18 de maio de 2026. Novos ataques russos com mais de 500 drones e mísseis atingiram várias regiões da Ucrânia na noite de domingo para esta segunda, deixando ao menos um morto e mais de 30 feridos. Cidades como Odessa e Dnipro, no sudeste da Ucrânia, relataram danos a áreas civis, incluindo prédios, escola e creche. Segundo os governadores regionais das duas cidades, várias crianças estão entre os feridos, incluindo bebês. Outras regiões do sul também registraram vítimas. Do lado russo, Moscou afirmou ter abatido drones ucranianos e relatou mortes após um ataque. Ambos os lados negam atingir áreas civis deliberadamente. Na Europa, a criação de um tribunal especial para julgar a Rússia pela invasão da Ucrânia passa à fase de implementação. 36 países europeus aprovaram oficialmente no fim de semana a formação da Corte Internacional, que será sediada em Haia, nos Países Baixos. Em pleno conflito no Oriente Médio, os ministros das Finanças do G7 se reúnem em Paris hoje e terça-feira. Entre as prioridades do encontro está a análise das consequências econômicas da guerra e do bloqueio do Estreito de Hormuz pelo Irã, primordial para o transporte de petróleo e fertilizantes, que provocou forte aumento nos preços, além de discutir formas de reduzir a dependência de minerais críticos chineses. O Brasil é um dos países convidados a fazer parte dos debates. O ministro da Fazenda, Dário Durigan, participa da reunião e também terá uma série de reuniões bilaterais, como com o presidente da Agência Internacional de Energia, Fatih Birol. O acesso a minerais críticos e o papel do Brasil nesse contexto é um dos focos da agenda de Durigan em Paris. O número de execuções no mundo atingiu em 2025 o nível mais alto desde 1981, com 2.707 casos, segundo o relatório anual da Anistia Internacional divulgado nesta segunda-feira. O aumento de 78% em relação a 2024 foi impulsionado principalmente pelo Irã, responsável por 80% das execuções registradas. Em entrevista à RFI, a secretária-geral da Anistia Internacional, Agnès Callamard, explicou que um dos motivos é que o governo iraniano utiliza a pena de morte como instrumento de repressão e controle. 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Onze e meia da manhã em Paris, 6:30 em Brasília. 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

0: bloqueio do Estreito de Hormuz pelo Irã. O ministro brasileiro Dário Durigan participa. A segunda coprodução brasileira do Festival de Cannes deste ano estreia nesta segunda-feira. Essas e mais notícias no Jornal da RFI. Novos ataques russos com mais de 500 drones e mísseis atingiram várias regiões da Ucrânia na noite de domingo para esta segunda-feira, deixando ao menos um morto e mais de 30 feridos. Cidades como Odessa e Dnipro, no sudeste da Ucrânia, relataram danos a áreas civis, incluindo prédios, escola e creche. Segundo os governadores regionais das duas cidades, várias crianças estão entre os feridos, incluindo bebês. Outras regiões do sul também registraram vítimas. Do lado russo, Moscou afirmou ter abatido drones ucranianos e relatou mortes após ataques. Ambos os lados negam atingir áreas civis deliberadamente. Na Europa, a criação de um tribunal especial para julgar a Rússia pela invasão da Ucrânia ganhou um novo impulso. 36 países europeus aprovaram oficialmente a formação da Corte Internacional, que será sediada em Haia, nos Países Baixos. Os detalhes com o correspondente da RFI em Bruxelas, Arthur Capuani.
1: Neste fim de semana, o governo ucraniano confirmou oficialmente que a sede da corte será em Haia, cidade que já abriga o Tribunal Penal Internacional. Segundo o ministro das Relações Exteriores da Ucrânia, Andriy Sybiha, esse projeto saiu da fase de discussão política e agora entrou numa etapa mais prática de implementação. Hoje, o Tribunal Penal Internacional já emitiu mandatos de prisão contra o Putin pelo sequestro de crianças ucranianas e também contra comandantes russos acusados de ataques contra civis.
0: Ouvimos Arthur Capuani, correspondente da RFI em Bruxelas. No Oriente Médio, o exército israelense ampliou suas operações no Líbano, ao norte do rio Litani. Novos ataques deixaram 7 mortos no sul do país, incluindo 2 crianças. Entre as vítimas confirmadas nessa madrugada estão um dirigente da Jihad Islâmica Palestina e sua filha, de 17 anos. Segundo um oficial militar israelense, o Hezbollah, aliado do Irã, disparou cerca de 200 projéteis contra Israel e tropas israelenses no Líbano durante o fim de semana. No domingo, Donald Trump fez novas ameaças contra o Irã. Em sua plataforma Truth Social, ele escreveu que não restará nada do Irã caso o país não assine um acordo com os Estados Unidos. Entretanto, as negociações entre Washington e Teherã continuam travadas. Em pleno conflito no Oriente Médio, os ministros das Finanças do G7 se reúnem em Paris hoje e terça-feira. Entre as prioridades do encontro está a análise das consequências econômicas da guerra e do bloqueio do Estreito de Hormuz pelo Irã, primordial para o transporte de petróleo e fertilizantes, que provocou um forte aumento nos preços, além de discutir formas de reduzir a dependência de minerais críticos chineses. O ministro da Fazenda do Brasil, Dário Durigan, participa da reunião. Quem o acompanha é a repórter Lúcia Miesel.
2: Bom dia. Dário Durigan participa da reunião dos ministros das Finanças das Potências Desenvolvidas. Ele também terá uma série de reuniões bilaterais, como com o presidente da Agência Internacional de Energia, Fatih Birol. O acesso a minerais críticos e o papel do Brasil nesse contexto é um dos focos da agenda de Durigan aqui em Paris. Nesta manhã, ele participou de um evento organizado pela conceituada revista Le Grand Continent, ao lado do economista francês Gabriel Zucman, sobre a questão de um imposto internacional dos bilionários. Zucman é o diretor do Observatório Fiscal Internacional, com sede na capital francesa.
0: O MV Ondius, navio de cruzeiro que gerou preocupação mundial após o surgimento, no início de maio, de um foco de antivírus a bordo, atracou nesta segunda-feira no porto holandês de Roterdã. Os 27 membros da tripulação e a equipe médica serão colocados em quarentena e a embarcação passará por um processo de desinfecção. Já na República Democrática do Congo, a OMS decretou alerta internacional diante de um novo surto de ebola. Cerca de 90 mortes já foram registradas e mais de 300 casos suspeitos estão sob investigação no país. O número de execuções no mundo atingiu em 2020.

0: 25, nível mais alto desde 1981, com 2.707 casos, segundo o relatório anual da Anistia Internacional divulgado nesta segunda. O aumento de 78% em relação a 2024 foi impulsionado principalmente pelo Irã, responsável por 80% das execuções registradas. Em entrevista à RFI, a secretária-geral da Anistia Internacional, Agnès Callamard, explicou.
1: A explicação é muito clara. Trata-se de um governo que utiliza a pena de morte como instrumento de repressão, como instrumento de controle. É uma forma de afirmar o controle do Estado no momento em que esse controle está se desintegrando, seja por razões internas, como todas as manifestações que temos visto há vários anos, seja por razões externas, devido aos bombardeios ilegais dos americanos ou dos israelenses. Portanto, trata-se realmente de um governo sob pressão e para controlar, para afirmar seu controle, a repressão se impõe.
0: Em Cannes, hoje é dia de estreia da segunda coprodução brasileira no festival. Adriana Brandão é a enviada especial.
2: La Pera, dirigido pela chilena Dominga Sotomayor, integra a mostra paralela Quinzena dos Cineastas. O longa, com Celto Mello no elenco, é produzido pelo brasileiro Rodrigo Teixeira, que também está presente em Cannes com Paper Tiger, de James Gray, na competição oficial. La Pera é uma adaptação do romance A Cachorra, da colombiana Pilar Quintana, sobre maternidade. Na competição oficial, um dos filmes mais aguardados pela crítica francesa estreia nesta segunda. L'Inconnu, ou A Desconhecida, é assinado pelo francês Arthur Harari, o roteirista de Anatomia de uma Queda, Palma de Ouro, em 2023. O romeno Christian Mungiu apresenta Fjord, que se passa na Noruega e é protagonizado pela premiada Renate Reinsve. Mungiu já venceu uma Palma de Ouro com 4 meses, 3 semanas e 2 dias em 2007. Com produção técnica de Tiffany Bentá, de Cannes, Adriana Brandão, RFI.
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0: A seguir, na programação da RFI desta segunda, 18 de maio, imprensa francesa especula sobre a primeira visita oficial de um Papa à França em 18 anos. Leão XIV estará no país em setembro. O RFI Convida de hoje é com Lucas Ascher, diretor do curta-metragem Laser Gato, que representa o Brasil em Cannes, na mostra La Cinef. Na crônica O Mundo Agora, Tiago de Aragão comenta a recente visita de Donald Trump a Pequim. Mas antes, no quadro Linha Direta, vamos a Bruxelas saber mais sobre a criação, por 36 países europeus, do Tribunal Especial para a Ucrânia. Continue conosco.
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5: A criação de um tribunal especial para julgar a Rússia pela invasão da Ucrânia ganhou um novo impulso na Europa. 36 países aprovaram oficialmente a formação da Corte Internacional, que terá sede em Haia, nos Países Baixos. É sobre esse assunto que conversamos hoje no Linha Direta com nosso correspondente em Bruxelas, Arthur Capuani. Olá, Capuani, bom dia. Como vai funcionar esse tribunal?
6: Muito bom dia, Elcio. Esse tribunal especial foi criado para julgar o chamado crime de agressão, ou seja, a decisão política e militar da Rússia de invadir a Ucrânia lá em 2022, nessa guerra que perdura até hoje. Neste fim de semana, o governo ucraniano confirmou oficialmente que a sede da corte será em Haia, cidade que já abriga o Tribunal Penal Internacional. Segundo o ministro das Relações Exteriores da Ucrânia, Andriy Sybiha, esse projeto saiu da fase de discussão política e agora entrou numa etapa mais prática de implementação. Ao todo, 34 países europeus aderiram ao projeto, isso além da União Europeia como instituição e da Austrália e da Costa Rica. Esses países integram o chamado Conselho da Europa, que a gente não pode confundir com o Conselho Europeu. O Conselho da Europa é um órgão sediado na França, focado na defesa dos direitos humanos e da democracia, com um número de membros bem superior ao da União Europeia. O secretário-geral do Conselho da Europa, Alain Berset, confirmou que o momento de responsabilizar a Rússia pela agressão está se aproximando rapidamente e defendeu que agora os países garantam o financiamento e o funcionamento efetivo dessa nova corte.
5: E Arthur Capuani, esse tribunal poderá julgar diretamente o presidente russo Vladimir Putin?
6: Em teoria, sim. O tribunal foi concebido justamente para processar as mais altas autoridades russas que estão envolvidas na decisão de iniciar a guerra. Isso inclui potencialmente o presidente Vladimir Putin e integrantes do alto comando político e militar russo. Hoje, o Tribunal Penal Internacional já emitiu mandatos de prisão contra o Putin pelo sequestro de crianças ucranianas e também contra comandantes russos acusados de ataques contra civis. A Rússia não é membro do tribunal e não extradita seus cidadãos para julgamento em outros países, o que limita os efeitos práticos dessas condenações. A questão é se o tribunal criado pelo Conselho da Europa será realmente funcional ou se também vai esbarrar nessas limitações. Essa nova corte foi criada para poder processar questões que o Tribunal Penal Internacional considera estarem além da sua jurisdição, como a decisão de lançar a invasão sobre a Ucrânia e também as reparações às vítimas e ao Estado ucraniano. Ou seja, tenta cobrir uma lacuna jurídica.
5: E como a União Europeia, Arthur, pretende auxiliar esse novo órgão?
6: Além da criação do Tribunal Especial, a Comissão Europeia também ratificou oficialmente, em nome da União Europeia, a convenção que estabelece a Comissão Internacional de Reclamações para a Ucrânia. O que é isso? É um novo braço que vai ter a missão de analisar pedidos de indenização relacionados aos danos, perdas e ferimentos que foram causados pela invasão russa. São as chamadas reparações. A comissão vai ser responsável por avaliar cada caso e definir o valor das compensações devidas às vítimas e à Ucrânia. Recentemente, o Parlamento Europeu também voltou a pressionar por uma responsabilização internacional. Em uma resolução aprovada, os eurodeputados pediram justiça para as vítimas civis da guerra e reforçaram o apoio à criação de mecanismos internacionais de responsabilização contra a alta patente russa.
5: Agora, Arthur, há um consenso total dentro da Europa sobre essa iniciativa?
6: Ainda não. Apesar do apoio majoritário, 12 países membros do Conselho da Europa não aderiram ao acordo. Entre eles estão a Hungria, Eslováquia, Bulgária, Malta, além de países dos Balcãs e também Turquia, Armênia, Azerbaijão e Geórgia. Mesmo assim, a adesão de 36 participantes foi considerada um avanço importante pela Ucrânia e também pelos aliados europeus. O governo ucraniano avalia que o tribunal apresenta um ponto sem retorno no esforço internacional para responsabilizar a Rússia pela guerra. Segundo o Andriy Sybiha, outros países ainda devem aderir à iniciativa nos próximos meses.
5: Muito obrigado, Arthur Capuani, correspondente da RFI em Bruxelas, que participou do Linha Direta de hoje.
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0: A primeira visita oficial de um Papa à França em 18 anos já tem data marcada. Leão XIV estará no país entre 25 e 28 de setembro, com passagens previstas por Paris e Lourdes. Segundo a imprensa francesa, a viagem deve incluir um discurso na sede da Unesco, na capital, além de uma visita à Catedral de Notre-Dame, recentemente restaurada. O Papa também deve seguir para Lourdes, importante local de peregrinação católica no sul do país. De acordo com o jornal La Croix, a visita já vinha sendo preparada discretamente há semanas e foi confirmada após negociações que envolveram a Conferência dos Bispos da França e o convite do presidente Emmanuel Macron, que esteve no Vaticano em abril. Já o jornal Le Figaro destaca o forte conteúdo simbólico da viagem. O Papa deve enfatizar temas como a paz, a reconciliação e a busca de sentido, em um contexto de debates sociais sensíveis no país, como a polêmica lei que pretende criar o direito ao fim da vida, uma reforma social discutida há anos. Para o Vaticano, a França representa um caso particular. Apesar de um ambiente de forte laicidade, a Igreja mantém dinamismo e é vista como um laboratório de um catolicismo minoritário mais ativo. A visita também reforça a proximidade de Leão XIV com o país. O pontífice fala francês e tem feito referências frequentes à tradição espiritual francesa desde o início de seu pontificado. Além de Santo Agostinho, cita o Frei Lourenço da Ressurreição, carmelita do século XVII, autor de A Prática da Presença de Deus, obra sobre a oração interior contínua.
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2: Lucas Ascher é o diretor e João Pereira Weber, o produtor do único filme autoral brasileiro na seleção oficial deste ano do Festival de Cannes. O curta-metragem Laser Gato será exibido na mostra La Cinefa, dedicada a filmes de escolas de cinema e de início de carreira. Rodado em São Paulo, o curta acompanha a travessia inquietante de um adolescente pela cidade em uma única noite, tentando salvar um gato. Laser Gato foi selecionado entre mais de 2.500 curtas. Olá, Lucas. Olá, João. Olá. Como foi a aventura de vocês até chegar a essa conquista, Lucas?
7: Foi de muita insistência, porque é um curta-metragem de baixo orçamento, gravado em São Paulo à noite. Então, foi um percurso de pedir muitos favores e contar com uma equipe muito legal que acreditava no filme.
2: E deu certo.
7: Foi um processo de um ano e meio.
2: João?
8: Trabalhar com o Lucas sempre é bem divertido e ele cria desafios bem difíceis, mas também divertido. Então foi um processo que foi difícil desde o começo até o fim. Mas a gente está bem feliz com o produto final.
2: Ser o cineasta e o produtor do único filme autoral brasileiro em Cannes em 2026 traz mais peso ou mais responsabilidade nesse momento de grande visibilidade do cinema nacional? Lucas?
7: Traz bastante peso. Com certeza eu sinto uma pressão das pessoas gostarem e se identificarem com o filme, especialmente o público brasileiro. Me traz felicidade, né, de estar representando o Brasil. Infelizmente, gostaria que tivessem mais filmes brasileiros sendo representados. Mas me dá muita animação de poder mostrar São Paulo, um recorte de São Paulo que eu acho que não é tão mostrado, assim, São Paulo visto sob um viés que conversa mais com cinema de gênero, não necessariamente um gênero ou outro, mas tem algumas influências de gêneros diferentes, assim.
2: Pois é, justamente tem influências brasileiras e tem muitas influências internacionais também. Que influências são essas?
7: Tem muitas, assim. Eu gosto muito de David Lynch, Léos Carax. Gosto dos irmãos Safdie, que fazem também filmes que têm muito uma corrida contra o tempo, assim. Personagens que estão numa situação emergencial e cada decisão vai piorando a situação do personagem. Mas sempre com algum senso de humor, assim.
2: São Paulo é quase uma personagem do filme, não é só o Theo.
7: Sim, tem aquele filme After Hours também, que eu acho que foi uma das maiores inspirações, assim, porque eu vi esse filme quando eu tinha 10 anos. Tem um elemento meio mágico, né, que é a cidade, silenciosamente, ela conspira contra o protagonista, assim. É um personagem, mas também é o grande conflito do filme, pra mim. É como esse personagem não consegue navegar a cidade e como a cidade não vê ele, né? A cidade é indiferente a ele.
2: Tem algo de autobiográfico nesse filme?
7: Tem. Eu acho que crescer em São Paulo, você é muito acostumado a achar que você não pode navegar o espaço onde você mora, né? Especialmente à noite, quando você é jovem. Então, eu acho que você vê rastros disso na cidade, né? Todo o funcionamento da cidade, as portarias, as câmeras de segurança, essa sensação de um perigo, como se houvesse, né, um perigo constante, porque às vezes existe, mas também quanto mais medo a gente tem de circular no lugar onde a gente mora, menos a gente consegue contribuir para ele se tornar um espaço público agradável para todos, que tem uma convivência coletiva, né? Então é um filme que eu acho que tenta escancarar um pouco isso, assim, mostrar que de alguma forma o protagonista é parte do problema, mesmo sem ele saber disso, né?
2: E João, para você?
8: Ah, para mim, assim,
2: ser o único produtor do único filme brasileiro.
8: Assim, é uma coisa que a gente, sim, eu sinto muito honrado estar nesse lugar de representar o Brasil e cinema do Brasil no momento que o cinema do Brasil está crescendo e poder trazer uma coisa que é um pouco diferente também, um filme de gênero que normalmente as pessoas não pensam, Brasil e filme de thriller. uma coisa que é a primeira coisa que as pessoas pensam. Então, eu acho que é uma coisa que, assim, tem outros filmes de thriller também, mas, assim, expandir o que o Brasil representa dentro do cinema é uma honra. É uma grande oportunidade para a gente também.
2: Você falou em orçamento reduzido. Alguns produtores que eu encontrei aqui em Cannes falaram da dificuldade dos editais que demoram para sair, da distribuição dos recursos. Você teve dificuldade para financiar esse filme?
8: A gente financiou, assim, o dinheiro é privado, então a gente não foi através do dinheiro público, porque a gente não tinha tempo, porque era o filme do Teses, do Lucas, então a gente tinha um prazo bem curto para começar a entregar e começar a divulgar. Então foi um processo um pouco diferente, mas agora a gente está começando o processo de desenvolver o longa baseado no curta, e com isso a gente vai começar o processo de editais e tudo isso, e vamos ver.
2: E para isso, a participação aqui em Cannes, para o futuro da carreira e para o futuro do filme, ela é essencial, Lucas.
7: Sim, eu acho que é um momento assim, da gente conseguir conhecer pessoas, expandir, né? Coproduções, possíveis coproduções com outros países, e tentar seguir fazendo filmes num formato cada vez mais longo, né? Sair, quem sabe sair de curta-metragem, e acho que o sonho é fazer realmente longa, assim, no Brasil.
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10: Tiago de Aragão.
11: Donald Trump deixou Pequim na sexta-feira passada com fotografias que mais lembravam um piquenique diplomático do que uma cúpula entre as duas maiores potências do planeta. Houve passeios pelos roseirais de Zhongnanhai, almoço com Xi Jinping, promessas de envio de sementes para o Jardim das Rosas da Casa Branca e a expressão nova relação bilateral de estabilidade estratégica construtiva. Tudo muito calmo, muito civilizado. E é justamente essa cordialidade que precisa preocupar quem olha para o Brasil. Nos últimos 2 anos, o agronegócio brasileiro viveu uma janela rara. A guerra tarifária entre Washington e Pequim derrubou as compras chinesas de soja americana e o Brasil ocupou esse espaço com uma eficiência impressionante. Em 2025, a soja brasileira gerou cerca de 37 bilhões de dólares em exportações e mais de 70% desse volume foi para a China. Em apenas 4 meses deste ano, já embarcamos quase 28 milhões de toneladas. O Brasil se tornou, na prática, o supermercado agrícola da segunda maior economia do mundo. O dado mais expressivo vem da comparação histórica. Em 2016, antes da primeira guerra comercial de Trump, os Estados Unidos forneciam 41% da soja importada pela China. Em 2025, esse percentual caiu para 15%. Não é uma flutuação, é uma transferência estrutural de mercado e ela aconteceu na nossa direção. A pergunta que a cúpula de Pequim coloca e que ninguém em Brasília está fazendo com clareza necessária é a seguinte: esse ganho brasileiro foi a construção de uma posição permanente ou foi apenas o aproveitamento oportunista de uma anomalia geopolítica? A resposta, infelizmente, tende para a segunda hipótese. O acordo que Trump celebrou em Pequim prevê que a China retome as compras americanas em volumes crescentes, chegando a 25 milhões de toneladas anuais até 2028. Isso é mais de 1/3 de tudo que o Brasil exporta hoje de soja para o mercado chinês. Se o compromisso for cumprido, e há razões para duvidar, mas também razões para levar a sério, a janela brasileira começa a se fechar a partir da safra que será plantada agora. E aqui está o ponto que mais parece relevante para entender o momento. O Brasil cresceu em soja para a China não porque desenvolveu uma vantagem competitiva nova, não porque investiu em logística, nem negociou condições preferenciais. Crescemos porque o nosso principal concorrente foi punido. Quando essa punição diminui, e o que vimos em Pequim foi exatamente o começo dessa diminuição, voltamos a competir de igual para igual com um produtor americano que tem um custo logístico menor, uma escala industrial maior e agora um governo politicamente comprometido em garantir compradores. Há ainda um segundo elemento mais sutil que vale acompanhar. A China, em paralelo, anunciou que pretende reduzir gradualmente a dependência de farelo de soja para ração animal, substituindo proteína vegetal por outras fontes ao longo da próxima década. Esse movimento, somado ao retorno da soja americana, sinaliza que o pico da nossa exposição à demanda chinesa pode ter ficado para trás. O que isso significa para o Brasil em termos práticos? Significa que precisamos parar de tratar o agronegócio como uma certeza geológica e começar a tratá-lo como um ativo que exige diversificação de mercados, sofisticação industrial e diplomacia comercial ativa. Significa que a corrida eleitoral de outubro não pode ignorar que o tabuleiro mudou em Pequim na semana passada, ainda que ninguém no Brasil tenha estado naquela mesa. A cordialidade entre Trump e Xi foi vendida como uma vitória americana e como um gesto chinês. Para o Brasil foi outra coisa. Foi um anúncio em meio aos roseirais de que a anomalia que nos enriqueceu até agora está chegando no fim. Um abraço a todos e até a próxima semana.
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2: Paris, segunda-feira, 18 de maio de 2026. Novos ataques russos com mais de 500 drones e mísseis atingiram várias regiões da Ucrânia na noite de domingo para esta segunda, deixando ao menos um morto e mais de 30 feridos. Cidades como Odessa e Dnipro, no sudeste da Ucrânia, relataram danos a áreas civis, incluindo prédios, escola e creche. Segundo os governadores regionais das duas cidades, várias crianças estão entre os feridos, incluindo bebês. Outras regiões do sul também registraram vítimas. Do lado russo, Moscou afirmou ter abatido drones ucranianos e relatou mortes após um ataque. Ambos os lados negam atingir áreas civis deliberadamente. Na Europa, a criação de um tribunal especial para julgar a Rússia pela invasão da Ucrânia passa à fase de implementação. 36 países europeus aprovaram oficialmente no fim de semana a formação da Corte Internacional, que será sediada em Haia, nos Países Baixos. Em pleno conflito no Oriente Médio, os ministros das Finanças do G7 se reúnem em Paris hoje e terça-feira. Entre as prioridades do encontro está a análise das consequências econômicas da guerra e do bloqueio do Estreito de Hormuz pelo Irã, primordial para o transporte de petróleo e fertilizantes, que provocou forte aumento nos preços, além de discutir formas de reduzir a dependência de minerais críticos chineses. O Brasil é um dos países convidados a fazer parte dos debates. O ministro da Fazenda, Dário Durigan, participa da reunião e também terá uma série de reuniões bilaterais, como com o presidente da Agência Internacional de Energia, Fatih Birol. O acesso a minerais críticos e o papel do Brasil nesse contexto é um dos focos da agenda de Durigan em Paris. O número de execuções no mundo atingiu em 2025 o nível mais alto desde 1981, com 2.707 casos, segundo o relatório anual da Anistia Internacional divulgado nesta segunda-feira. O aumento de 78% em relação a 2024 foi impulsionado principalmente pelo Irã, responsável por 80% das execuções registradas. Em entrevista à RFI, a secretária-geral da Anistia Internacional, Agnès Callamard, explicou que um dos motivos é que o governo iraniano utiliza a pena de morte como instrumento de repressão e controle. 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E meia da manhã em Paris, 6:30 em Brasília. 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
2: Bom dia, céu nublado em Paris, máxima de 16 graus nesta segunda-feira, 18 de maio de 2026. Rússia lança centenas de mísseis contra a Ucrânia em ataque que deixou dezenas de feridos, incluindo crianças. Em meio ao conflito no Oriente Médio, ministros das Finanças do G7 se reúnem em Paris para discutir as consequências econômicas do bloqueio do Estreito de Hormuz pelo Irã. O ministro brasileiro Dário Durigan participa. A segunda coprodução brasileira do Festival de Cannes deste ano estreia nesta segunda-feira. Essas e mais notícias no Jornal da RFI. Novos ataques russos com mais de 500 drones e mísseis atingiram várias regiões da Ucrânia na noite de domingo para esta segunda-feira, deixando ao menos um morto e mais de 30 feridos. Cidades como Odessa e Dnipro, no sudeste da Ucrânia, relataram danos a áreas civis, incluindo prédios, escola e creche. Segundo os governadores regionais das duas cidades, várias crianças estão entre os feridos, incluindo bebês. Outras regiões do sul também registraram vítimas. Do lado russo, Moscou afirmou ter abatido drones ucranianos e relatou mortes após ataques. ambos os lados negam atingir áreas civis deliberadamente. Na Europa, a criação de um tribunal especial para julgar a Rússia pela invasão da Ucrânia ganhou um novo impulso. 36 países europeus aprovaram oficialmente a formação da Corte Internacional, que será sediada em Haia, nos Países Baixos. Os detalhes com o correspondente da RFI em Bruxelas, Arthur Capuani.
3: Neste fim de semana, o governo ucraniano confirmou oficialmente que a sede da corte será em Haia, cidade que já abriga o Tribunal Penal Internacional. Segundo o ministro das Relações Exteriores da Ucrânia, Andriy Sybiha, esse projeto saiu da fase de discussão política e agora entrou numa etapa mais prática de implementação. Hoje, o Tribunal Penal Internacional já emitiu mandatos de prisão contra o Putin pelo sequestro de crianças ucranianas e também contra comandantes russos acusados de ataques contra civis.
2: Ouvimos Arthur Capuani, correspondente da RFI em Bruxelas. No Oriente Médio, o exército israelense ampliou suas operações no Líbano, ao norte do rio Litani. Novos ataques deixaram 7 mortos no sul do país, incluindo 2 crianças. Entre as vítimas confirmadas nessa madrugada estão um dirigente da Jihad Islâmica Palestina e sua filha, de 17 anos. Segundo um oficial militar israelense, o Hezbollah, aliado do Irã, disparou cerca de 200 projéteis contra Israel e tropas israelenses no Líbano durante o fim de semana. No domingo, Donald Trump fez novas ameaças contra o Irã. Em sua plataforma Truth Social, ele escreveu que não restará nada do Irã caso o país não assine um acordo com os Estados Unidos. Entretanto, as negociações entre Washington e Teerã continuam travadas. Em pleno conflito no Oriente Médio, os ministros das Finanças do G7 se reúnem em Paris hoje e terça-feira. Entre as prioridades do encontro está a análise das consequências econômicas da guerra e do bloqueio do Estreito de Hormuz pelo Irã, primordial para o transporte de petróleo e fertilizantes, que provocou forte aumento nos preços, além de discutir formas de reduzir a dependência de minerais críticos chineses. O ministro da Fazenda do Brasil, Dário Durigan, participa da reunião. Quem o acompanha é a repórter Lúcia Miesel.
4: Bom dia. Dário Durigan participa da reunião dos ministros das Finanças das potências desenvolvidas. Ele também terá uma série de reuniões bilaterais, como com o presidente da Agência Internacional de Energia, Fatih Birol. O acesso a minerais críticos e o papel do Brasil nesse contexto é um dos focos da agenda de Durigan aqui em Paris. Nesta manhã, ele participou de um evento organizado pela conceituada revista Le Grand Continent, ao lado do economista francês Gabriel Zucman, sobre a questão de um imposto internacional dos bilionários. Zucman é o diretor do Observatório Fiscal Internacional, com sede na capital francesa.
2: O MV Ondius, navio de cruzeiro que gerou preocupação mundial após o surgimento, no início de maio, de um foco de antivírus a bordo, atracou nesta segunda-feira no porto holandês de Roterdã. Os 27 membros da tripulação e a equipe médica serão colocados em quarentena e a embarcação passará por um processo de desinfecção. Já na República Democrática do Congo, a OMS decretou alerta internacional diante de um novo surto de ebola. Cerca de 90 mortes já foram registradas e mais de 300 casos suspeitos estão sob investigação no país. O número de execuções no mundo atingiu em 2025 o nível mais alto desde 1981, com 2.707 casos, segundo o relatório anual da Anistia Internacional divulgado nesta segunda. O aumento de 78% em relação a 2024 foi impulsionado principalmente pelo Irã, responsável por 80% das execuções registradas. Em entrevista à RFI, a secretária-geral da Anistia Internacional, Agnès Callamard, explicou.
5: A explicação é muito clara. Trata-se de um governo que utiliza a pena de morte como instrumento de repressão, como instrumento de controle. É uma forma de afirmar o controle do Estado no momento em que esse controle está se desintegrando, seja por razões internas, como todas as manifestações que temos visto há vários anos, seja por razões externas, devido aos bombardeios ilegais dos americanos ou dos israelenses. Portanto, trata-se realmente de um governo sob pressão e para controlar, para afirmar seu controle, a repressão se impõe.
2: Em Cannes, hoje é dia de estreia da segunda coprodução brasileira no festival. Adriana Brandão é a enviada especial.
6: La Pera, dirigido pela chilena Dominga Sotomayor, integra a mostra paralela Quinzena dos Cineastas. O longa, com Celton Mello no elenco, é produzido pelo brasileiro Rodrigo Teixeira, que também está presente em Cannes com Paper Tiger, de James Gray, na competição oficial. La Pera é uma adaptação do romance A Cachorra, da colombiana Pilar Quintana, sobre maternidade. Na competição oficial, um dos filmes mais aguardados pela crítica francesa estreia nesta segunda. L'Inconnu, ou A Desconhecida, é assinado pelo francês Arthur Harari, o roteirista de Anatomia de uma Queda, Palma de Ouro, em 2023. O romeno Christian Mungiu apresenta Fjord, que se passa na Noruega e é protagonizado pela premiada Renate Reinsve. Mungiu já venceu uma Palma de Ouro com 4 meses, 3 semanas e 2 dias em 2007. Com a produção técnica de Tiffany Bentá, de Cana, Adriana Brandão, RFI.
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2: A seguir, na programação da RFI desta segunda, 18 de maio, imprensa francesa especula sobre a primeira visita oficial de um Papa à França em 18 anos. Leão XIV estará no país em setembro. O RFI Convida de hoje é com Lucas Ascher, diretor do curta-metragem Laser Gato, que representa o Brasil em Cannes, na mostra La Cinef. Na crônica O Mundo Agora, Tiago de Aragão comenta a recente visita de Donald Trump a Pequim. Mas antes, no quadro Linha Direta, vamos a Bruxelas saber mais sobre a criação, por 36 países europeus, do Tribunal Especial para a Ucrânia. Continue conosco.
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8: A criação de um tribunal especial para julgar a Rússia pela invasão da Ucrânia ganhou um novo impulso na Europa. 36 países aprovaram oficialmente a formação da Corte Internacional, que terá sede em Haia, nos Países Baixos. É sobre esse assunto que conversamos hoje no Linha Direta com nosso correspondente em Bruxelas, Arthur Capuani. Olá, Capuani, bom dia. Como vai funcionar esse tribunal?
3: Muito bom dia, Elcio. Esse tribunal especial foi criado para julgar o chamado crime de agressão, ou seja, a decisão política e militar da Rússia de invadir a Ucrânia lá em 2022, nessa guerra que perdura até hoje. Neste fim de semana, o governo ucraniano confirmou oficialmente que a sede da corte será em Haia, cidade que já abriga o Tribunal Penal Internacional. Segundo o ministro das Relações Exteriores da Ucrânia, Andriy Sybiha, esse projeto saiu da fase de discussão política e agora entrou numa etapa mais prática de implementação. Ao todo, 34 países europeus aderiram ao projeto, isso além da União Europeia como instituição e da Austrália e da Costa Rica. Esses países integram o chamado Conselho da Europa, que a gente não pode confundir com o Conselho Europeu. O Conselho da Europa é um órgão sediado na França, focado na defesa dos direitos humanos e da democracia, com um número de membros bem superior ao da União Europeia. O secretário-geral do Conselho da Europa, Alain Berset, confirmou que o momento de responsabilizar a Rússia pela agressão está se aproximando rapidamente e defendeu que agora os países garantam o financiamento e o funcionamento efetivo dessa nova corte.
8: E Arthur Capuani, esse tribunal poderá julgar diretamente o presidente russo Vladimir Putin?
3: Em teoria, sim. O tribunal foi concebido justamente para processar as mais altas autoridades russas que estão envolvidas na decisão de iniciar a guerra. Isso inclui potencialmente o presidente Vladimir Putin e integrantes do alto comando político e militar russo. Hoje, o Tribunal Penal Internacional já emitiu mandatos de prisão contra o Putin pelo sequestro de crianças ucranianas e também contra comandantes russos acusados de ataques contra civis. A Rússia não é membro do tribunal e não extradita seus cidadãos para julgamento em outros países, o que limita os efeitos práticos dessas condenações. A questão é se o tribunal criado pelo Conselho da Europa será realmente funcional ou se também vai esbarrar nessas limitações. Essa nova corte foi criada para poder processar questões que o Tribunal Penal Internacional considera estarem além da sua jurisdição, como a decisão de lançar a invasão sobre a Ucrânia e também as reparações às vítimas e ao Estado ucraniano. Ou seja, tenta cobrir uma lacuna jurídica.
8: E como a União Europeia, Arthur, pretende auxiliar esse novo órgão?
3: Além da criação do Tribunal Especial, a Comissão Europeia também ratificou oficialmente, em nome da União Europeia, a convenção que estabelece a Comissão Internacional de Reclamações para a Ucrânia. O que é isso? É um novo braço que vai ter a missão de analisar pedidos de indenização relacionados aos danos, perdas e ferimentos que foram causados pela invasão russa. São as chamadas reparações. A comissão vai ser responsável por avaliar cada caso e definir o valor das compensações devidas às vítimas e à Ucrânia. Recentemente, o Parlamento Europeu também voltou a pressionar por uma responsabilização internacional. Em uma resolução aprovada, os eurodeputados pediram justiça para as vítimas civis da guerra e reforçaram o apoio à criação de mecanismos internacionais de responsabilização contra a alta patente russa.
8: Agora, Arthur, há um consenso total dentro da Europa sobre essa iniciativa?
3: Ainda não. Apesar do apoio majoritário, 12 países membros do Conselho da Europa não aderiram ao acordo. Entre eles estão a Hungria, Eslováquia, Bulgária, Malta, além de países dos Balcãs e também Turquia, Armênia, Azerbaijão e Geórgia. Mesmo assim, a adesão de 36 participantes foi considerada um avanço importante pela Ucrânia e também pelos aliados europeus. O governo ucraniano avalia que o tribunal apresenta um ponto sem retorno no esforço internacional para responsabilizar a Rússia pela guerra. Segundo o Andriy Sybiha, outros países ainda devem aderir à iniciativa nos próximos meses.
8: Muito obrigado, Arthur Capuani, correspondente da RFI em Bruxelas, que participou do Linha Direta de hoje.
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8: Luísa Ramos.
2: A primeira visita oficial de um Papa à França em 18 anos já tem data marcada. Leão XIV estará no país entre 25 e 28 de setembro, com passagens previstas por Paris e Lourdes. Segundo a imprensa francesa, a viagem deve incluir um discurso na sede da Unesco, na capital, além de uma visita à Catedral de Notre-Dame, recentemente restaurada. O Papa também deve seguir para Lourdes, importante local de peregrinação católica no sul do país. De acordo com o jornal La Croix, a visita já vinha sendo preparada discretamente há semanas e foi confirmada após negociações que envolveram a Conferência dos Bispos da França e o convite do presidente Emmanuel Macron, que esteve no Vaticano em abril. Já o jornal Le Figaro destaca o forte conteúdo simbólico da viagem. O Papa deve enfatizar temas como a paz, a reconciliação e a busca de sentido, em um contexto de debates sociais sensíveis no país, como a polêmica lei que pretende criar o direito ao fim da vida, uma reforma social discutida há anos. Para o Vaticano, a França representa um caso particular. Apesar de um ambiente de forte laicidade, a Igreja mantém dinamismo e é vista como um laboratório de um catolicismo minoritário mais ativo. A visita também reforça a proximidade de Leão XIV com o país. O pontífice fala francês e tem feito referências frequentes à tradição espiritual francesa desde o início de seu pontificado. Além de Santo Agostinho, cita o Frei Lourenço da Ressurreição, carmelita do século XVII, autor de A Prática da Presença de Deus, obra sobre a oração interior contínua.
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9: Lucas Ascher é o diretor e João Pereira Weber, o produtor do único filme autoral brasileiro na seleção oficial deste ano do Festival de Cannes. O curta-metragem Laser Gato será exibido na mostra La Cinefa, dedicada a filmes de escolas de cinema e de início de carreira. Rodado em São Paulo, O curta acompanha a travessia inquietante de um adolescente pela cidade em uma única noite, tentando salvar um gato. Laser Gato foi selecionado entre mais de 2.500 curtas. Olá, Lucas. Olá, João. Olá. Como foi a aventura de vocês até chegar a essa conquista, Lucas?
10: Foi de muita insistência, porque é um curta-metragem de baixo orçamento, gravado em São Paulo à noite. Então, foi um percurso de pedir muitos favores e contar com uma equipe muito legal que acreditava no filme.
9: E deu certo.
10: Foi um processo de um ano e meio.
9: João?
11: Trabalhar com o Lucas sempre é bem divertido e ele cria desafios bem difíceis, mas também divertido. Então foi um processo que foi difícil desde o começo até o fim, mas a gente está bem feliz com o produto final.
9: Ser o cineasta e o produtor do único filme autoral brasileiro em Cannes em 2026 traz mais peso ou mais responsabilidade nesse momento de grande visibilidade do cinema nacional? Lucas?
10: Traz bastante peso, com certeza eu sinto uma pressão das pessoas gostarem e se identificarem com o filme, especialmente o público brasileiro. Me traz felicidade, né, de estar representando o Brasil. Infelizmente, gostaria que tivessem mais filmes brasileiros sendo representados, mas me dá muita animação de poder mostrar São Paulo, um recorte de São Paulo que eu acho que não é tão mostrado, assim, São Paulo visto sob um viés que conversa mais com cinema de gênero, não necessariamente um gênero ou outro, mas tem algumas influências de gêneros diferentes, assim.
9: Pois é, justamente, tem influências brasileiras e tem muitas influências internacionais também. Que influências
10: Sim.
9: são essas?
10: Tem muitas, assim, eu gosto muito de David Lynch, Léos Carax, gosto dos irmãos Safdie, que fazem também filmes que têm muito uma corrida contra o tempo, assim, personagens que estão numa situação emergencial e cada decisão vai piorando a situação do personagem, mas sempre com algum senso de humor, assim.
9: São Paulo é quase uma personagem do filme, não é só o Theo.
10: Sim, tem aquele filme After Hours também, que eu acho que foi uma das maiores inspirações, assim, porque eu vi esse filme quando eu tinha 10 anos. Tem um elemento meio mágico, né, que é a cidade, silenciosamente, ela conspira contra o protagonista, assim. É um personagem, mas também é o grande conflito do filme, para mim. É como esse personagem não consegue navegar a cidade e como a cidade não vê ele, né? A cidade é indiferente a ele.
9: Tem algo de autobiográfico nesse filme?
10: Tem. Eu acho que crescer em São Paulo, você é muito acostumado a achar que você não pode navegar o espaço onde você mora, né? Especialmente à noite, e quando você é jovem. Então, eu acho que você vê rastros disso na cidade, né? Todo o funcionamento da cidade, as portarias, as câmeras de segurança, essa sensação de um perigo, como se houvesse, né, um perigo constante, porque às vezes existe, mas também quanto mais medo a gente tem de circular no lugar onde a gente mora, menos a gente consegue contribuir para ele se tornar um espaço público agradável para todos, que tem uma convivência coletiva, né? Então, é um filme que eu acho que tenta escancarar um pouco isso, assim, mostrar que, de alguma forma, o protagonista é parte do problema, mesmo sem ele saber disso, né?
9: E, João, para você?
11: Ah, para mim, assim,
9: ser o único produtor do único filme brasileiro.
11: Assim, é uma coisa que a gente eu sinto muito honrado estar nesse lugar de representar o Brasil e cinema do Brasil no momento que o cinema do Brasil está crescendo e poder trazer uma coisa que é um pouco diferente também, um filme de gênero que normalmente as pessoas não pensam, Brasil e filme de thriller. Uma coisa que é a primeira coisa que as pessoas pensam, então eu acho que é uma coisa que, assim, tem outros filmes de thriller também, mas, assim, expandir o que o Brasil representa dentro do cinema é uma honra, é uma grande oportunidade para a gente também.
9: Você falou em orçamento reduzido. Alguns produtores que eu encontrei aqui em Cannes falaram da dificuldade dos editais que demoram para sair, da distribuição dos recursos. Você teve dificuldade para financiar esse filme?
11: A gente financiou, assim, o dinheiro é privado. Então, a gente não foi através do dinheiro público, porque a gente não tinha tempo, porque era o filme do Tese, do Lucas. Então, a gente tinha um prazo bem curto para começar a entregar e começar a divulgar. Então, foi um processo um pouco diferente, mas agora a gente está começando o processo de desenvolver o longa baseado no curta, e com isso a gente vai começar o processo de editais e tudo isso, e vamos ver.
9: E para isso, a participação aqui em Cannes, para o futuro da carreira e para o futuro do filme, ela é essencial, Lucas.
10: Sim, eu acho que é o momento assim, da gente conseguir conhecer pessoas, expandir, né, coproduções, possíveis coproduções com outros países, e tentar seguir fazendo filmes num formato cada vez mais longo, né? Sair, quem sabe sair de curta-metragem, e acho que o sonho é fazer realmente longa, assim, no Brasil.
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14: Donald Trump deixou Pequim na sexta-feira passada com fotografias que mais lembravam um piquenique diplomático do que uma cúpula entre as duas maiores potências do planeta. Houve passeios pelos roseirais de Zhongnanhai, almoço com Xi Jinping, promessas de envio de sementes para o Jardim das Rosas da Casa Branca e a expressão nova relação bilateral de estabilidade estratégica construtiva. Tudo muito calmo, muito civilizado. E é justamente essa cordialidade que precisa preocupar quem olha para o Brasil. Nos últimos 2 anos, o agronegócio brasileiro viveu uma janela rara. A guerra tarifária entre Washington e Pequim derrubou as compras chinesas de soja americana e o Brasil ocupou esse espaço com uma eficiência impressionante. Em 2025, a soja brasileira gerou cerca de 37 bilhões de dólares em exportações e mais de 70% desse volume foi para a China. Em apenas 4 meses deste ano, já embarcamos quase 28 milhões de toneladas. O Brasil se tornou, na prática, o supermercado agrícola da segunda maior economia do mundo. O dado mais expressivo vem da comparação histórica. Em 2016, antes da primeira guerra comercial de Trump, os Estados Unidos forneciam 41% da soja importada pela China. Em 2025, esse percentual caiu para 15%. Não é uma flutuação, é uma transferência estrutural de mercado e ela aconteceu na nossa direção. A pergunta que a cúpula de Pequim coloca e que ninguém em Brasília está fazendo com clareza necessária é a seguinte: esse ganho brasileiro foi a construção de uma posição permanente ou foi apenas o aproveitamento oportunista de uma anomalia geopolítica? A resposta, infelizmente, tende para a segunda hipótese. O acordo que Trump celebrou em Pequim prevê que a China retome as compras americanas em volumes crescentes, chegando a 25 milhões de toneladas anuais até 2028. Isso é mais de um terço de tudo que o Brasil exporta hoje de soja para o mercado chinês. Se o compromisso for cumprido, e há razões para duvidar, mas também razões para levar a sério, a janela brasileira começa a se fechar a partir da safra que será plantada agora. E aqui está o ponto que mais parece relevante para entender o momento. O Brasil cresceu em soja para a China não porque desenvolveu uma vantagem competitiva nova, não porque investiu em logística, nem negociou condições preferenciais. Crescemos porque o nosso principal concorrente foi punido. Quando essa punição diminui, e o que vimos em Pequim foi exatamente o começo dessa diminuição, voltamos a competir de igual para igual com um produtor americano que tem um custo logístico menor, uma escala industrial maior e agora um governo politicamente comprometido em garantir compradores. Há ainda um segundo elemento mais sutil que vale acompanhar. A China, em paralelo, anunciou que pretende reduzir gradualmente a dependência de farelo de soja para ração animal, substituindo proteína vegetal por outras fontes ao longo da próxima década. Esse movimento, somado ao retorno da soja americana, sinaliza que o pico da nossa exposição à demanda chinesa pode ter ficado para trás. O que isso significa para o Brasil em termos práticos? Significa que precisamos parar de tratar o agronegócio como uma certeza geológica e começar a tratá-lo como um ativo que exige diversificação de mercados, sofisticação industrial e diplomacia comercial ativa. Significa que a corrida eleitoral de outubro não pode ignorar que o tabuleiro mudou em Pequim na semana passada, ainda que ninguém no Brasil tenha estado naquela mesa. A cordialidade entre Trump e Xi foi vendida como uma vitória americana e como um gesto chinês. Para o Brasil foi outra coisa. Foi um anúncio em meio aos roseirais de que a anomalia que nos enriqueceu até agora está chegando no fim. Um abraço a todos e até a próxima semana.
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2: Paris, segunda-feira, 18 de maio de 2026. Novos ataques russos com mais de 500 drones e mísseis atingiram várias regiões da Ucrânia na noite de domingo para esta segunda, deixando ao menos um morto e mais de 30 feridos. Cidades como Odessa e Dnipro, no sudeste da Ucrânia, relataram danos a áreas civis, incluindo prédios, escola e creche. Segundo os governadores regionais das duas cidades, várias crianças estão entre os feridos, incluindo bebês. Outras regiões do sul também registraram vítimas. Do lado russo, Moscou afirmou ter abatido drones ucranianos e relatou mortes após um ataque. Ambos os lados negam atingir áreas civis deliberadamente. Na Europa, a criação de um tribunal especial para julgar a Rússia pela invasão da Ucrânia passa à fase de implementação. 36 países europeus aprovaram oficialmente no fim de semana a formação da Corte Internacional, que será sediada em Haia, nos Países Baixos. Em pleno conflito no Oriente Médio, os ministros das Finanças do G7 se reúnem em Paris hoje e terça-feira. Entre as prioridades do encontro está a análise das consequências econômicas da guerra e do bloqueio do Estreito de Hormuz pelo Irã, primordial para o transporte de petróleo e fertilizantes, que provocou forte aumento nos preços, além de discutir formas de reduzir a dependência de minerais críticos chineses. O Brasil é um dos países convidados a fazer parte dos debates. O ministro da Fazenda, Dário Durigan, participa da reunião e também terá uma série de reuniões bilaterais, como com o presidente da Agência Internacional de Energia, Fatih Birol. O acesso a minerais críticos e o papel do Brasil nesse contexto é um dos focos da agenda de Durigan em Paris. O número de execuções no mundo atingiu em 2025 o nível mais alto desde 1981, com 2.707 casos, segundo o relatório anual da Anistia Internacional divulgado nesta segunda-feira. O aumento de 78% em relação a 2024 foi impulsionado principalmente pelo Irã, responsável por 80% das execuções registradas. Em entrevista à RFI, a secretária-geral da Anistia Internacional, Agnès Callamard, explicou que um dos motivos é que o governo iraniano utiliza a pena de morte como instrumento de repressão e controle. 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E meia da manhã em Paris, 6:30 em Brasília. 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
2: Bom dia, céu nublado em Paris, máxima de 16 graus nesta segunda-feira, 18 de maio de 2026. Rússia lança centenas de mísseis contra a Ucrânia em ataque que deixou dezenas de feridos, incluindo crianças. Em meio ao conflito no Oriente Médio, ministros das Finanças do G7 se reúnem em Paris para discutir as consequências econômicas do bloqueio do Estreito de Hormuz pelo Irã. O ministro brasileiro Dário Durigan participa. A segunda coprodução brasileira do Festival de Cannes deste ano estreia nesta segunda-feira. Essas e mais notícias e o do Estreito de Hormuz pelo Irã. O ministro brasileiro Dário Durigan participa. A segunda coprodução brasileira do Festival de Cannes deste ano estreia nesta segunda-feira. Essas e mais notícias no Jornal da RFI.

0: No entanto, garantiu que os Estados Unidos estão prontos para lançar um ataque total e em grande escala contra o Irã a qualquer momento, caso um acordo aceitável não seja alcançado. O exército russo inicia nesta terça 3 dias de treinamentos militares com armas nucleares, mobilizando milhares de soldados no país. O Ministério da Defesa da Rússia indicou que trata-se de um exercício de preparação e de utilização de seus armamentos nucleares em caso de ameaça de agressão. A Rússia justifica que os exercícios são uma resposta aos recentes ataques massivos com drone por parte da Ucrânia. O presidente Vladimir Putin chega hoje a Pequim e, na quarta-feira, o presidente chinês Xi Jinping se encontra com o russo menos de uma semana após receber Donald Trump. Putin e Xi pretendem discutir como fortalecer ainda mais a parceria estratégica entre a Rússia e a China e trocar opiniões sobre questões internacionais e regionais cruciais, segundo o Kremlin. A situação da pandemia de ebola na República Democrática do Congo, que já causou 131 mortes confirmadas e 513 casos suspeitos, é tema central de uma reunião do Comitê de Emergência da Organização Mundial da Saúde nesta terça. Correspondentes da RFI na capital congolesa noticiaram o sequenciamento da nova cepa letal do vírus ebola, a Bundibugyo, pelo Instituto Nacional de Pesquisa Biomédica de Kinshasa, que não tem relação com as duas primeiras, que não tem relação com as duas epidemias anteriores de 2007 e 2012. Segundo especialistas, as suspeitas recaem sobre uma nova transmissão de animal para ser humano. A convocação de Neymar para a seleção brasileira para disputar a Copa do Mundo de 2026 repercutiu na imprensa mundial. Para o francês L'Equipe, o técnico Ancelotti cedeu à pressão popular e também aos pedidos por jogadores como Casemiro, Vini Júnior e Rafinha. Enquanto o Gazeta dello Sport, da Itália, lembra que foi a primeira vez que Ancelotti convocou Neymar. 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Onze e meia da manhã em Paris, 6:30 em Brasília. 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
0: Bom dia. Em Paris, chuva e máxima de 17 graus nesta terça-feira, 19 de maio de 2026. Donald Trump afirma ter desistido de um ataque planejado para hoje contra o Irã. Rússia inicia grande exercício militar com armas nucleares no dia em que Putin chega à China. OMS reúne comitê de emergência sobre epidemia de ebola na República Democrática do Congo. E volta de Neymar à seleção para a Copa do Mundo repercute na imprensa internacional. Essas e mais notícias agora no Jornal da RFI. O presidente dos Estados Unidos, Donald Trump, disse ter cancelado no último momento um novo ataque que estaria planejado para esta terça-feira contra o Irã, em resposta a um pedido de líderes de países do Golfo na segunda. De acordo com ele, Catar, Arábia Saudita e Emirados Árabes Unidos consideram que um acordo é possível. Trump mencionou negociações sérias com o Teherã, afirmando que existem chances muito boas. O presidente americano, no entanto, garantiu que os Estados Unidos estão prontos para lançar um ataque total e em grande escala contra o Irã a qualquer momento, caso um acordo aceitável não seja alcançado. O exército russo inicia nesta terça 3 dias de treinamentos militares com armas nucleares, mobilizando milhares de soldados no país. O Ministério da Defesa da Rússia indicou que trata-se de um exercício de preparação e de utilização de seu armamento nuclear em caso de ameaça de agressão. A Rússia justifica que os exercícios são uma resposta aos recentes ataques massivos com drones por parte da Ucrânia. Vladimir Putin chega hoje a Pequim para uma visita oficial. O presidente chinês Xi Jinping se encontra com o presidente russo na quarta-feira, menos de uma semana após receber Donald Trump. E termina nesta terça o G7 de Finanças em Paris. As reuniões dos ministros das Finanças dos países do Grupo de Potências Desenvolvidas conta com a presença de 4 países convidados, entre eles o Brasil. O ministro da Fazenda, Dario Durigan, participa. Mais detalhes com Lúcia Miesel.
2: A guerra no

0: Irã e o impacto mundial nos preços do petróleo estão no centro das discussões dos ministros e presidentes de bancos centrais do G7. Três países do Golfo, os Emirados Árabes, o Catar e a Arábia Saudita, foram convidados para um almoço de trabalho focado na crise gerada pela guerra no Oriente Médio. Ao final das reuniões, um comunicado comum vai ser publicado. O ministro brasileiro, Dario Durigan, aproveita a ocasião para promover os investimentos no país.
1: Então, um fórum como o G7, ele permite fazer esse debate e mostrar como a gente tem melhorado a situação econômica no Brasil, do ponto de vista macro, com os números todos que a gente tem apresentado. Então, esse debate sobre a economia brasileira, como o nosso real está estável, como a Bolsa brasileira é a bolsa que mais tem respondido bem ao investimento, como os ativos brasileiros ainda me parecem interessantes, do ponto de vista como estão ainda baratos, me parece, é uma chamada para investimento no Brasil.
0: Lúcia Miesel, RFI Brasil.
2: A situação da epidemia de ebola na República Democrática do Congo, que já causou 131 mortes confirmadas e 513 casos suspeitos, segundo o último balanço, é tema central de uma reunião do Comitê de Emergência da Organização Mundial de Saúde nesta terça-feira. Correspondentes da RFI, na capital congolesa, noticiaram o sequenciamento da nova cepa letal do vírus ebola, a Bundibugyo, pelo Instituto Nacional de Pesquisa Biomédica de Kinshasa, que não tem relação com as duas últimas epidemias anteriores, de 2007 e 2012.
3: Esportes.
2: A convocação de Neymar para a seleção brasileira, que vai disputar a Copa de 2026, repercutiu na imprensa mundial. Elcio Ramalho.
4: Para o francês L'Equipe, Ancelotti cedeu à pressão popular e também aos pedidos de jogadores como Casemiro, Vini Júnior e Rafinha. O inglês The Guardian destacou a justificativa de Ancelotti de que Neymar está melhorando fisicamente e será um jogador importante para a equipe. O espanhol Marca relatou, 4 dias antes da convocação oficial, Ancelotti conversou com Neymar e explicou seu papel na seleção. Foi uma ligação da paz, diz o diário esportivo. Na Itália, a Gazeta dello Sport lembra que foi a primeira vez que Ancelotti convocou Neymar e exibiu um vídeo com a reação de alegria quando o nome dele foi anunciado.
5: Neymar Júnior Santos.
4: Durante a entrevista coletiva, o treinador italiano deixou claro.
5: Ele vai jogar, se merece jogar. Aí temos treino, o gramado do treino vai decidir que vai jogar. Como a gente se treina, como o jogador está preparado, se tem boa condição física e mental para poder ser na equipe titular.
2: Em Roland Garros, mais 3 brasileiros entram na quadra do torneio qualificatório nesta terça-feira. O paulista Gustavo Eide, o paranaense Thiago Seyboth Wild e a paulista Laura Pigossi tentam se classificar. Ontem avançaram para a segunda rodada qualificatória o pernambucano João Lucas Reis e o catarinense Pedro Boscardin Dias. E agora vamos ao Festival de Cinema de Cannes com o destaque desta terça-feira por Adriana Brandão.
6: Creo que terminou o guion.
7: Estás contento?
6: Creo que se queda um pouco corto, le falta algo, não sei.
7: Pero sempre dices lo mismo quando terminas de escribir, não?
8: Pedro Almodóvar volta a Cannes com um filme autobiográfico Natal Amargo que gera muita expectativa. No longa, o argentino Leonardo Sbaraglia interpreta um famoso cineasta em um momento sem inspiração. O filme faz um retrato pouco amável do veterano diretor espanhol, reconhecido internacionalmente por seu estilo marcante. O russo Andrei Zviagintsev também volta à competição oficial de Cannes com Minotauro. É um filme político sobre o colapso de uma vida que mergulha na violência em um mundo cada vez mais instável.
9: As fotos da última vítima do assassino do carro vermelho foram vazadas e são piores do que eu imaginava.
8: E tem filme brasileiro estreando na tela de Cannes nesta terça-feira. O curta Laser Gato, de Lucas Ascher, o único diretor do Brasil selecionado nesta edição, será exibido na mostra La Cinefa, dedicada a filmes de escola de cinema. Com apoio técnico de Tiffany Mantá, de Cannes, Adriana Brandão, RFI.
2: O Jornal da RFI desta terça-feira fica por aqui. A seguir, você acompanha o segundo bloco da nossa programação. Fique conosco.

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2: A seguir, na programação da RFI deste dia 19 de maio, imprensa francesa repercute a convocação da seleção brasileira com Neymar para a Copa do Mundo. O RFI Convida de hoje é com Vanessa Gambardella. A artista fala de sua participação no evento Nuit Blanche, a virada cultural na capital francesa. No Saúde em Dia, infectologista francês diz que antivírus nunca representou um risco de propagação. Antes, temos o quadro Linha Direta, que fala do aumento da pressão de Trump contra Cuba, que reage reivindicando o direito à legítima defesa em caso de agressão. Continue conosco.
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4: A relação entre Cuba e os Estados Unidos voltou a se deteriorar nos últimos dias após uma nova rodada de sanções anunciadas por Washington contra integrantes do governo e órgãos de segurança cubanos. A escalada acontece em meio à circulação de informações, ainda não confirmadas oficialmente, de que a Havana teria adquirido centenas de drones militares e discutido possíveis ataques contra a base americana de Guantánamo. Quem nos traz os detalhes é nossa correspondente em Nova York, Luciana Rosa. Olá, Luciana, bom dia. O que provocou essa nova escalada de tensão entre Cuba e os Estados Unidos?
5: A tensão aumentou depois que o site Axios publicou uma reportagem citando supostos relatórios de inteligência classificados, segundo os quais Cuba teria adquirido mais de 300 drones militares e discutido possíveis ataques contra a base naval americana de Guantánamo, embarcações dos Estados Unidos e até Key West, na Flórida. Até o momento, o governo americano não apresentou publicamente provas dessas acusações, mas o tema rapidamente ganhou repercussão em Washington e alimentou o debate sobre segurança nacional e sobre a política dos Estados Unidos para Cuba. A reação de Havana foi imediata. O presidente cubano Miguel Díaz-Canel afirmou que qualquer ação militar americana provocaria um banho de sangue com consequências imprevisíveis para a estabilidade regional. Em uma publicação nas redes sociais, ele declarou que Cuba não representa uma ameaça. O chanceler cubano Bruno Rodrigues Parrilla acusou os Estados Unidos de tentarem construir um caso fraudulento para justificar uma possível intervenção militar. Segundo ele, Cuba tem direito à autodefesa, como qualquer outro país, de acordo com a Carta da ONU e o direito internacional.
4: E Luciana Rosa, como o anúncio do possível indiciamento de Raul Castro amplia a tensão entre Cuba e os Estados Unidos?
5: A expectativa de um indiciamento do ex-presidente cubano Raul Castro é vista como mais um passo no endurecimento da política americana contra a Havana. Segundo a imprensa dos Estados Unidos, promotores federais devem apresentar acusações relacionadas ao episódio de 1996, em que aviões do grupo Brothers to Rescue foram derrubados perto de Havana, causando a morte de 4 pessoas. O anúncio deve ocorrer na próxima quarta-feira, dia 20, em Miami, durante uma cerimônia em homenagem às vítimas, em uma data simbólica ligada à independência cubana. Caso seja confirmado, o indiciamento representa uma forte escalada diplomática e política entre os dois países. A tensão já vinha aumentando desde a prisão de Nicolás Maduro, aliado histórico de Havana, e da ampliação das sanções americanas contra Cuba, que enfrenta hoje uma grave crise econômica e energética. O governo cubano acusa Washington de usar acusações políticas e medidas econômicas para pressionar a ilha e tentar provocar uma mudança de regime.
4: Agora, o que representam as novas sanções anunciadas nesta segunda-feira pelos Estados Unidos contra Cuba, Luciana?
5: O Departamento de Estado anunciou nesta segunda-feira uma nova rodada de sanções contra 11 integrantes da elite política e militar cubana e 3 órgãos centrais do aparato de segurança do país. Entre as instituições atingidas estão o Ministério do Interior de Cuba, responsável pela segurança interna e pelos serviços de inteligência, a Polícia Nacional Revolucionária, acusada pelos Estados Unidos de reprimir protestos, e a Direção de Inteligência Cubana. As sanções bloqueiam eventuais bens e interesses dessas entidades sob jurisdição americana e ampliam as restrições para empresas e instituições financeiras estrangeiras que mantenham relações com os alvos punidos. O governo Trump também deu prazo de até 5 de junho para que companhias internacionais rompam vínculos com empresas cubanas ligadas ao conglomerado militar Gaesa, sob risco de sanções secundárias. Marco Rubio afirma que os sancionados são responsáveis pela crise econômica cubana, pela repressão interna e pelo uso da ilha em operações de inteligência e segurança. Ele também avisou que novas medidas devem ser anunciadas nos próximos dias e semanas, sinalizando um novo endurecimento da política americana contra a Havana.
1: Muito obrigado, Luciana Rosa, correspondente da RFI em Nova York, que participou do Linha Direta de hoje.
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2: A convocação da seleção brasileira para a Copa do Mundo de 2026 virou destaque na França. Nesta terça-feira, a imprensa francesa, tanto a tradicional quanto a esportiva, repercute as reações ao anúncio do técnico Carlo Ancelotti, que incluiu o atacante do Santos, Neymar, na lista para o Mundial. Neymar vai para a sua 4ª Copa do Mundo nos Estados Unidos, México e Canadá. Segundo o Le Monde, aos 34 anos, o jogador volta à seleção depois de mais de 2 anos de ausência e pode estar diante do último grande torneio da carreira. O jornal relata ainda que, durante a entrevista coletiva no Museu do Amanhã, no Rio de Janeiro, o nome de Neymar foi longamente aplaudido pelo público, tanto que Ancelotti precisou interromper a fala antes de seguir com os demais convocados. O jornal popular 20 Minutes escreveu: fim do suspense no Brasil, e destacou números do atacante: maior artilheiro da história da seleção, com 79 gols, 2 a mais que Pelé, em 128 partidas. Já o Le Parisien descreve festa total entre os torcedores brasileiros com o retorno da estrela brasileira, apesar da cirurgia no joelho esquerdo para tratar lesão no menisco feita há menos de 6 meses. O esportivo L'Equipe também deu espaço para Endrick, de 19 anos, atacante do Real Madrid, emprestado ao Lyon, que foi convocado para sua primeira Copa. A imprensa francesa ainda cita outros nomes do elenco, como Vinícius Júnior e Rafinha, e ressalta ausências importantes. Thiago Silva ficou de fora e Rodrigo, do Real Madrid, lesionado no joelho direito, também é lembrado nas análises.
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3: Adriana Moisés.
7: 3 arquitetas mineiras radicadas em Paris colocam a arte brasileira no coração da capital francesa. O projeto Multitudes, uma luz multiplicada como nossas existências, concebido por Vanessa Gambardella, Helena Caixeta e Luiz Silva, foi selecionado para a Nuit Blanche de 2026, que acontece no dia 6 de junho. Instalado no Túnel das Tulherias, às margens do Rio Sena, o trabalho propõe uma imersão luminosa e sonora sobre identidade e diversidade. Muito bem-vinda à RFI, Vanessa Gambardella, um prazer recebê-la aqui.
8: Muito obrigada, o prazer é meu de falar desse projeto aqui com vocês.
7: Vanessa, sem estragar a surpresa, como você descreveria essa experiência e que tipo de diálogo vocês esperam despertar com o público?
8: Primeiramente, é uma grande oportunidade que a cidade de Paris está dando para a gente instalar uma representação artística de arte, de luz e som imersiva no coração de Paris, entre o Sena e o Louvre, no Túnel das Tuileries. A reação do público foi a nossa inspiração desde o comecinho. gente pensou o que, que eles podem encontrar nesse túnel, que já é um objeto de surpresa na cidade, né? Quando a gente passa por ele, a gente vê uma galeria, descobre uma galeria de arte urbana, que foi criada por Nicolas Legerot alguns anos atrás, um grande apoiador do nosso projeto também. E nesse túnel, uma galeria de arte, a gente já começa a perceber as pessoas cruzando o túnel de bicicleta e cantando, porque a acústica é maravilhosa. Então, essa passagem pelo túnel nos inspirou, porque as pessoas parece que elas se liberam lá dentro. Então, a gente vai reforçar esse lado, esse diálogo com as obras existentes, oferecendo uma imersão de luz e som. E esse som tem uns toques de brasilidade que eu acho que o público vai gostar.
7: Você, a Helena Caixeta e a Luísa Silva se conheceram aqui em Paris e compartilham origens em Minas Gerais. Como surgiu essa afinidade e em que momento vocês decidiram transformar essa conexão em um trabalho coletivo dentro da associação que você criou, que é o Coletivo Pogo aqui em Paris?
8: Sim, tanto a Helena Caixeta, que é artista de design de luz, quanto a Luísa, são arquitetas de formação. Então, a gente compartilhou, num primeiro momento, a concepção de projetos de espaço público juntas. E aí eu descobri esse lado que elas tinham também, de dividirem o papel entre arquitetas e artistas, assim como eu. E foi o que reuniu. E aí eu convidei as meninas para participar do Coletivo Pogo. E quando eu vi essa chamada, eu pensei nelas. E é muito legal ter ganhado com duas artistas brasileiras que me acompanham, porque a gente monta projeto com vários artistas, e esse foi por três mineiras.
7: O trabalho de vocês, ele não fica só na arquitetura, no urbanismo, também tem muito de cenografia e até uma dimensão mais sociológica ligada ao território e ao uso do espaço público, além de estudos específicos que você acabou de citar, que vocês fizeram, cada um deles, iluminação, design, cinema. Como essas diferentes linguagens e olhares se combinaram na criação da Multitudes que a gente vai ver aí no dia 6 de junho?
8: Sim, a gente tem uma sensibilidade em comum que vem da formação de arquiteto e também da alma do artista, que é olhar para o público, para a sensação que vai despertar na população e estudar quem são os usuários do espaço público como do projeto artístico. Então, a inspiração sociológica é de poder explorar um espaço urbano que foi conquistado para os pedestres. Antes, o túnel era exclusivamente de carros. Então, com esse ganho do que é descendo das beiras do Sena para o público, para o pedestre e para a bicicleta, já é um símbolo para a gente, como arquitetos urbanistas, de liberação. E isso foi um prato cheio para a gente criar essa obra de conexão com o público que já vai estar ali vivendo o espaço, e a arte urbana que já existe dentro do túnel, num local que foi conquistado para o público.
7: Um dos grandes projetos de urbanismo da ex-prefeita de Paris, Anne Hidalgo, que multiplicou muito o número de vias exclusivas para pedestres e agora ocupadas por pedestres e ciclistas aqui em Paris. A instalação de vocês vai estar próxima de um percurso que vai abrigar o projeto do artista francês, o JR, muito conhecido internacionalmente pelas intervenções urbanas. Como você vê essa proximidade?
8: A inauguração da obra do JR é no mesmo dia, né? Então, imagino que o público já vai estar ali esperando uma sensação diferente. Eu acho que vai ser um dia único em Paris, principalmente ali no coração da beira do Sena, porque as obras estão muito próximas umas das outras. A minha vontade é que o público sinta essa sensação de percurso, de passar pela Pont Neuf, pela gruta, né, pela do GR, e vir para outra gruta de arte urbana, também de imersão sonora, ali do ladinho, que é a nossa obra. Então, eu acho que esse diálogo sonoro é muito importante. Vai passar de um ambiente sonoro que vai ser concebido pelo Thomas Bangalter, ex-Daft Punk, e vai passar depois pra gente que tem as brasilidades.
7: Obrigada, Vanessa Gambardella, e sucesso na Nuit Blanche.
8: Muito obrigada, foi um prazer.
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9: Olá e sejam bem-vindos ao nosso programa Saúde em Dia. O surto de antivírus a bordo do navio MV Mondius em abril gerou o temor de uma nova pandemia 6 anos após a Covid-19 e os lockdowns que traumatizaram populações em todo o mundo. Até agora, O antivírus da cepa Andes foi confirmado em 7 pacientes, com outro caso provável. Mais de 120 passageiros desembarcaram nas Ilhas Canárias no dia 10 de maio, antes de serem repatriados para seus países. Entre eles, está uma francesa de 65 anos que apresentou sintomas no voo enquanto voltava para o país e foi hospitalizada em um estado crítico em Paris. 3 pacientes morreram, 2 deles haviam testado positivo e o terceiro era um caso provável, de acordo com o último balanço da Organização Mundial da Saúde, que insiste desde o começo sobre o risco limitado para a população. Mas após o isolamento dos casos contatos de uma coletiva da ministra francesa da Saúde, Stéphanie Ries, no dia 12 de maio, o antivírus deixou em poucos dias de ser o principal assunto da imprensa. Para o infectologista francês Jean-Paul Stoll, membro da Sociedade Francesa de Infectologia, nunca houve um risco de propagação e houve um excesso na comunicação, além da perda de sangue frio.
10: É um vírus conhecido há dezenas de anos.
11: É um vírus conhecido há décadas e que é alvo de publicações científicas há muito tempo. Há uma recomendação das autoridades sanitárias americanas, por exemplo, que data de 2007. Nós o conhecemos perfeitamente desde essa época. Nesse caso, não há nada de novo. Algumas pessoas se contaminaram, como outras que se contaminam regularmente na América do Sul.
9: De acordo com o infectologista, o que mudou foi o contexto. A ocorrência de um surto dentro de um cruzeiro é uma boa história para se contar nos jornais, mas concretamente, diz, as características do vírus já antecipavam o cenário atual. A cepa Andes do antivírus tem uma baixa taxa de transmissão, estimada em torno de 0,5%, afirma o cientista. Essa taxa varia de acordo com as circunstâncias, como no caso do barco, onde os contatos são próximos em espaços fechados. O vírus também não sofreu mutações, como mostraram recentemente os sequenciamentos de seu genoma feito pelo Instituto Pasteur, que utilizou amostras de uma paciente contaminada. Houve, segundo ele, uma precaução de transparência das autoridades francesas em relação à população após a pandemia de Covid, quando do dia para a noite as pessoas se viram trancadas em casa.
11: É uma infecção grave, mas a questão não é essa. Nesse caso, não havia nada de novo. Essa é uma infecção grave conhecida há muito tempo. E nesse episódio, não havia nenhum elemento novo.
9: De acordo com o infectologista francês, o antivírus não tende a sofrer mutações. A taxa de letalidade, em torno de 40%, também deve ser vista com cautela, porque depende da capacidade e da qualidade de atendimento, que em áreas remotas da América do Sul não são similares às dos países europeus.
11: Houve, sem dúvida, uma ou duas transmissões dentro do barco, relacionadas às condições muito particulares que existem dentro de um navio e à promiscuidade inerente a esse tipo de transporte. Isso é tudo e não há nada de novo.
9: Ele lembra também que o vírus não se transmite por um paciente sem sintomas, como no caso da Covid-19.
11: Esse vírus só se transmite se a pessoa está doente. Se as pessoas estão sem sintomas, não são contagiosas.
9: O especialista francês considera as quarentenas das pessoas que estiveram em contato com outros contaminados na França excessivas. Elas foram determinadas pelo governo francês em função do período de incubação do vírus, estimada em até 6 semanas.
11: É preciso entender que todas essas decisões são políticas, não científicas.
9: Você ouviu Saúde em Dia. Obrigada pela audiência. Até a próxima semana.

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2: Paris, terça-feira, 19 de maio de 2026. O presidente dos Estados Unidos, Donald Trump, disse ter cancelado no último momento um novo ataque que estaria planejado para esta terça-feira contra o Irã em resposta a um pedido de líderes de países do Golfo. Segundo ele, Catar, Arábia Saudita e Emirados Árabes Unidos consideram que um acordo é possível. Trump mencionou, na segunda, negociações sérias com Teerã, afirmando que existem chances muito boas de chegar a um acordo. O presidente americano, no entanto, garantiu que os Estados Unidos estão prontos para lançar um ataque total e em grande escala contra o Irã a qualquer momento, caso um acordo aceitável não seja alcançado. O exército russo inicia nesta terça 3 dias de treinamentos militares com armas nucleares, mobilizando milhares de soldados no país. O Ministério da Defesa da Rússia indicou que trata-se de um exercício de preparação e de utilização de seus armamentos nucleares em caso de ameaça de agressão. A Rússia justifica que os exercícios são uma resposta aos recentes ataques massivos com drone por parte da Ucrânia. O presidente Vladimir Putin chega hoje a Pequim e, na quarta-feira, o presidente chinês Xi Jinping se encontra com o russo menos de uma semana após receber Donald Trump. Putin e Xi pretendem discutir como fortalecer ainda mais a parceria estratégica entre a Rússia e a China e trocar opiniões sobre questões internacionais e regionais cruciais, segundo o Kremlin. A situação da pandemia de ebola na República Democrática do Congo, que já causou 131 mortes confirmadas e 513 casos suspeitos, é tema central de uma reunião do Comitê de Emergência da Organização Mundial da Saúde nesta terça. Correspondentes da RFI na capital congolesa noticiaram o sequenciamento da nova cepa letal do vírus ebola, a Bundibugyo, pelo Instituto Nacional de Pesquisa Biomédica de Kinshasa, que não tem relação com as duas primeiras, que não tem relação com as duas epidemias anteriores de 2007 e 2012. Segundo especialistas, as suspeitas recaem sobre uma nova transmissão de animal para ser humano. A convocação de Neymar para a seleção brasileira para disputar a Copa do Mundo de 2026 repercutiu na imprensa mundial. Para o francês L'Equipe, o técnico Ancelotti cedeu à pressão popular e também aos pedidos por jogadores como Casemiro, Vini Júnior e Rafinha. Enquanto o Gazeta dello Sport, da Itália, lembra que foi a primeira vez que Ancelotti convocou Neymar. 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Onze e meia da manhã em Paris, 6:30 em Brasília. 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
1: Luísa Ramos.
2: Bom dia. Em Paris, chuva e máxima de 17 graus nesta terça-feira, 19 de maio de 2026. Donald Trump afirma ter desistido de um ataque planejado para hoje contra o Irã. Rússia inicia grande exercício militar com armas nucleares no dia em que Putin chega à China. OMS reúne comitê de emergência sobre epidemia de ebola na República Democrática do Congo. E volta de Neymar à seleção para a Copa do Mundo repercute na imprensa internacional. Essas e mais notícias agora no Jornal da RFI. O presidente dos Estados Unidos, Donald Trump, disse ter cancelado no último momento um novo ataque que estaria planejado para esta terça-feira contra o Irã, em resposta a um pedido de líderes de países do Golfo na segunda. De acordo com ele, Catar, Arábia Saudita e Emirados Árabes Unidos consideram que um acordo é possível. Trump mencionou negociações sérias com o Teerã, afirmando que existem chances muito boas. O presidente americano, no entanto, garantiu que os Estados Unidos estão prontos para lançar um ataque total e em grande escala contra o Irã a qualquer momento, caso um acordo aceitável não seja alcançado. O exército russo inicia nesta terça 3 dias de treinamentos militares com armas nucleares, mobilizando milhares de soldados no país. O Ministério da Defesa da Rússia indicou que trata-se de um exercício de preparação e de utilização de seu armamento nuclear em caso de ameaça de agressão. A Rússia justifica que os exercícios são uma resposta aos recentes ataques massivos com drones por parte da Ucrânia. Vladimir Putin chega hoje a Pequim para uma visita oficial. O presidente chinês Xi Jinping se encontra com o presidente russo na quarta-feira, menos de uma semana após receber Donald Trump. E termina nesta terça o G7 de Finanças em Paris. As reuniões dos ministros das Finanças dos países do Grupo de Potências Desenvolvidas conta com a presença de 4 países convidados, entre eles o Brasil. O ministro da Fazenda, Dario Durigan, participa. Mais detalhes com Lúcia Miesel.
3: A guerra no Irã e o impacto mundial nos preços do petróleo estão no centro das discussões dos ministros e presidentes de bancos centrais do G7. 3 países do Golfo, os Emirados Árabes, o Catar e a Arábia Saudita, foram convidados para um almoço de trabalho focado na crise gerada pela guerra no Oriente Médio. Ao final das reuniões, um comunicado comum vai ser publicado. O ministro brasileiro, Dario Durigan, aproveita a ocasião para promover os investimentos no país.
4: Então, um fórum como o G7, ele permite fazer esse debate e mostrar como a gente tem melhorado a situação econômica no Brasil, do ponto de vista macro, com os números todos que a gente tem apresentado. Então, esse debate sobre a economia brasileira, como o nosso real está estável, como a Bolsa brasileira é a bolsa que mais tem respondido bem a investimento, como os ativos brasileiros ainda me parecem interessantes, do ponto de vista como estão ainda baratos, me parece, é uma chamada para investimento no Brasil.
3: Lúcia Miesel, RFI Brasil.
2: A situação da epidemia de ebola na República Democrática do Congo, que já causou 131 mortes confirmadas e 513 casos suspeitos, segundo o último balanço, é tema central de uma reunião do Comitê de Emergência da Organização Mundial de Saúde nesta terça-feira. Correspondentes da RFI, na capital congolesa, noticiaram o sequenciamento da nova cepa letal do vírus ebola, a Bundibugyo, pelo Instituto Nacional de Pesquisa Biomédica de Kinshasa, que não tem relação com as duas últimas epidemias anteriores, de 2007 e 2012.
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2: A convocação de Neymar para a seleção brasileira, que vai disputar a Copa de 2026, repercutiu na imprensa mundial. Elcio Ramalho.
5: Para o francês L'Equipe, Ancelotti cedeu à pressão popular e também aos pedidos de jogadores como Casemiro, Vini Júnior e Rafinha. O inglês The Guardian destacou a justificativa de Ancelotti de que Neymar está melhorando fisicamente e será um jogador importante para a equipe. O espanhol Marca relatou, 4 dias antes da convocação oficial, Ancelotti conversou com Neymar e explicou seu papel na seleção. Foi uma ligação da paz, diz o diário esportivo. Na Itália, a Gazeta dello Sport lembra que foi a primeira vez que Ancelotti convocou Neymar e exibiu um vídeo com a reação de alegria quando o nome dele foi anunciado.
6: Neymar Júnior Santos.
5: Durante a entrevista coletiva, o treinador italiano deixou claro.
7: Ele vai jogar, se merece jogar. Aí temos treino, o gramado do treino vai decidir que vai jogar. Como a gente se treina, como o jogador está preparado, se tem boa condição física e mental para poder ser na equipe titular.
2: Em Roland Garros, mais 3 brasileiros entram na quadra do torneio qualificatório nesta terça-feira. O paulista Gustavo Eide, o paranaense Thiago Seyboth Wild e a paulista Laura Pigossi tentam se classificar. Ontem avançaram para a segunda rodada qualificatória o pernambucano João Lucas Reis e o catarinense Pedro Boscardin Dias. E agora vamos ao Festival de Cinema de Cannes com o destaque desta terça-feira por Adriana Brandão.
8: Creo que terminou o guion.
9: Estás contento?
8: Creo que se queda um pouco corto, le falta algo, não sei.
9: Pero siempre dices lo mismo cuando terminas de escribir, ¿no?
10: Pedro Almodóvar volta a Cannes com um filme autobiográfico Natal Amargo que gera muita expectativa. No longa, o argentino Leonardo Sbaraglia interpreta um famoso cineasta em um momento sem inspiração. O filme faz um retrato pouco amável do veterano diretor espanhol, reconhecido internacionalmente por seu estilo marcante. O russo Andrei Sviagintsev também volta à competição oficial de Cannes com Minotauro. É um filme político sobre o colapso de uma vida que mergulha na violência em um mundo cada vez mais instável.
11: As fotos da última vítima do assassino do carro vermelho foram vazadas e são piores do que eu imaginava.
10: E tem filme brasileiro estreando na tela de Cannes nesta terça-feira. O curta Laser Gato, de Lucas Ascher, o único diretor do Brasil selecionado nesta edição, será exibido na mostra La Cinefa, dedicada a filmes de escola de cinema. Com apoio técnico de Tiffany Mantá, de Cannes, Adriana Brandão, RFI.
2: O Jornal da RFI desta terça-feira fica por aqui. A seguir, você acompanha o segundo bloco da nossa programação. Fique conosco.

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2: A seguir, na programação da RFI deste dia 19 de maio, imprensa francesa repercute a convocação da seleção brasileira com Neymar para a Copa do Mundo. O RFI Convida de hoje é com Vanessa Gambardella. A artista fala de sua participação no evento Nuit Blanche, a virada cultural na capital francesa. No Saúde em Dia, infectologista francês diz que antivírus nunca representou um risco de propagação. Antes, temos o quadro Linha Direta, que fala do aumento da pressão de Trump contra Cuba, que reage reivindicando o direito à legítima defesa em caso de agressão. Continue conosco.
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4: A relação entre Cuba e os Estados Unidos voltou a se deteriorar nos últimos dias após uma nova rodada de sanções anunciadas por Washington contra integrantes do governo e órgãos de segurança cubanos. A escalada acontece em meio à circulação de informações, ainda não confirmadas oficialmente, de que a Havana teria adquirido centenas de drones militares e discutido possíveis ataques contra a base americana de Guantánamo. Quem nos traz os detalhes é nossa correspondente em Nova York, Luciana Rosa. Olá, Luciana, bom dia. O que provocou essa nova escalada de tensão entre Cuba e os Estados Unidos?
5: A tensão aumentou depois que o site Axios publicou uma reportagem citando supostos relatórios de inteligência classificados, segundo os quais Cuba teria adquirido mais de 300 drones militares e discutido possíveis ataques contra a base naval americana de Guantánamo, embarcações dos Estados Unidos e até Key West, na Flórida. Até o momento, o governo americano não apresentou publicamente provas dessas acusações, mas o tema rapidamente ganhou repercussão em Washington e alimentou o debate sobre segurança nacional e sobre a política dos Estados Unidos para Cuba. A reação de Havana foi imediata. O presidente cubano Miguel Díaz-Canel afirmou que qualquer ação militar americana provocaria um banho de sangue com consequências imprevisíveis para a estabilidade regional. Em uma publicação nas redes sociais, ele declarou que Cuba não representa uma ameaça. O chanceler cubano Bruno Rodrigues Parrilla acusou os Estados Unidos de tentarem construir um caso fraudulento para justificar uma possível intervenção militar. Segundo ele, Cuba tem direito à autodefesa, como qualquer outro país, de acordo com a Carta da ONU e o direito internacional.
4: E Luciana Rosa, como o anúncio do possível indiciamento de Raul Castro amplia a tensão entre Cuba e os Estados Unidos?
5: A expectativa de um indiciamento do ex-presidente cubano Raul Castro é vista como mais um passo no endurecimento da política americana contra a Havana. Segundo a imprensa dos Estados Unidos, promotores federais devem apresentar acusações relacionadas ao episódio de 1996, em que aviões do grupo Brothers to Rescue foram derrubados perto de Havana, causando a morte de 4 pessoas. O anúncio deve ocorrer na próxima quarta-feira, dia 20, em Miami, durante uma cerimônia em homenagem às vítimas, em uma data simbólica ligada à independência cubana. Caso seja confirmado, o indiciamento representa uma forte escalada diplomática e política entre os dois países. A tensão já vinha aumentando desde a prisão de Nicolás Maduro, aliado histórico de Havana, e da ampliação das sanções americanas contra Cuba, que enfrenta hoje uma grave crise econômica e energética. O governo cubano acusa Washington de usar acusações políticas e medidas econômicas para pressionar a ilha e tentar provocar uma mudança de regime.
4: Agora, o que representam as novas sanções anunciadas nesta segunda-feira pelos Estados Unidos contra Cuba, Luciana?
5: O Departamento de Estado anunciou nesta segunda-feira uma nova rodada de sanções contra 11 integrantes da elite política e militar cubana e 3 órgãos centrais do aparato de segurança do país. Entre as instituições atingidas estão o Ministério do Interior de Cuba, responsável pela segurança interna e pelos serviços de inteligência, a Polícia Nacional Revolucionária, acusada pelos Estados Unidos de reprimir protestos, e a Direção de Inteligência Cubana. As sanções bloqueiam eventuais bens e interesses dessas entidades sob jurisdição americana e ampliam as restrições para empresas e instituições financeiras estrangeiras que mantenham relações com os alvos punidos. O governo Trump também deu prazo de até 5 de junho para que companhias internacionais rompam vínculos com empresas cubanas ligadas ao conglomerado militar Gaesa, sob risco de sanções secundárias. Marco Rubio afirma que os sancionados são responsáveis pela crise econômica cubana, pela repressão interna e pelo uso da ilha em operações de inteligência e segurança. Ele também avisou que novas medidas devem ser anunciadas nos próximos dias e semanas, sinalizando um novo endurecimento da política americana contra a Havana.
0: Muito obrigado, Luciana Rosa, correspondente da RFI em Nova York, que participou do Linha Direta de hoje.
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2: A convocação da seleção brasileira para a Copa do Mundo de 2026 virou destaque na França. Nesta terça-feira, a imprensa francesa, tanto a tradicional quanto a esportiva, repercute as reações ao anúncio do técnico Carlo Ancelotti, que incluiu o atacante do Santos, Neymar, na lista para o Mundial. Neymar vai para a sua quarta Copa do Mundo nos Estados Unidos, México e Canadá. Segundo o Le Monde, aos 34 anos, o jogador volta à seleção depois de mais de 2 anos de ausência e pode estar diante do último grande torneio da carreira. O jornal relata ainda que, durante a entrevista coletiva no Museu do Amanhã, no Rio de Janeiro, o nome de Neymar foi longamente aplaudido pelo público, tanto que Ancelotti precisou interromper a fala antes de seguir com os demais convocados. O jornal popular 20 Minutes escreveu: fim do suspense no Brasil, e destacou números do atacante: maior artilheiro da história da seleção, com 79 gols, 2 a mais que Pelé, em 128 partidas. Já o Le Parisien descreve festa total entre os torcedores brasileiros com o retorno da estrela brasileira, apesar da cirurgia no joelho esquerdo para tratar lesão no menisco feita há menos de 6 meses. O esportivo L'Equipe também deu espaço para Endrick, de 19 anos, atacante do Real Madrid, emprestado ao Lyon, que foi convocado para sua primeira Copa. A imprensa francesa ainda cita outros nomes do elenco, como Vinícius Júnior e Rafinha, e ressalta ausências importantes. Thiago Silva ficou de fora e Rodrigo, do Real Madrid, lesionado no joelho direito, também é lembrado nas análises.
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3: Adriana Moisés.
6: 3 arquitetas mineiras radicadas em Paris colocam a arte brasileira no coração da capital francesa. O projeto Multitudes, uma luz multiplicada como nossas existências, concebido por Vanessa Gambardella, Helena Caixeta e Luiz Silva, foi selecionado para a Nuit Blanche de 2026, que acontece no dia 6 de junho. Instalado no Túnel das Tulherias, às margens do Rio Sena, o trabalho propõe uma imersão luminosa e sonora sobre identidade e diversidade. Muito bem-vinda à RFI, Vanessa Gambardella, um prazer recebê-la aqui.
7: Muito obrigada, o prazer é meu de falar desse projeto aqui com vocês.
6: Vanessa, sem estragar a surpresa, como você descreveria essa experiência e que tipo de diálogo vocês esperam despertar com o público?
7: Primeiramente, é uma grande oportunidade que a cidade de Paris está dando para a gente instalar uma representação artística de arte, de luz e som imersiva no coração de Paris, entre o Sena e o Louvre, no Túnel das Tuileries. A reação do público foi a nossa inspiração desde o comecinho. gente pensou o que, que eles podem encontrar nesse túnel, que já é um objeto de surpresa na cidade, né? Quando a gente passa por ele, a gente vê uma galeria, descobre uma galeria de arte urbana, que foi criada por Nicolas Legerot alguns anos atrás, um grande apoiador do nosso projeto também. E nesse túnel, uma galeria de arte, a gente já começa a perceber as pessoas cruzando o túnel de bicicleta e cantando, porque a acústica é maravilhosa. Então, essa passagem pelo túnel nos inspirou, porque as pessoas parece que elas se liberam lá dentro. Então, a gente vai reforçar esse lado, esse diálogo com as obras existentes, oferecendo uma imersão de luz e som. E esse som tem uns toques de brasilidade que eu acho que o público vai gostar.
6: Você, a Helena Caixeta e a Luísa Silva se conheceram aqui em Paris e compartilham origens em Minas Gerais. Como surgiu essa afinidade e em que momento vocês decidiram transformar essa conexão em um trabalho coletivo dentro da associação que você criou, que é o Coletivo Pogo aqui em Paris?
7: Sim, tanto a Helena Caixeta, que é artista de design de luz, quanto a Luísa, são arquitetas de formação. Então, a gente compartilhou, num primeiro momento, a concepção de projetos de espaço público juntas. E aí eu descobri esse lado que elas tinham também de dividirem o papel entre arquitetas e artistas, assim como eu. Foi o que reuniu. E aí eu convidei as meninas para participar do Coletivo Pogo. E quando eu vi essa chamada, eu pensei nelas. E é muito legal ter ganhado com duas artistas brasileiras que me acompanham, porque a gente monta projetos com vários artistas, e esse foi por três mineiras.
6: O trabalho de vocês, ele não fica só na arquitetura, no urbanismo, também tem muito de cenografia e até uma dimensão mais sociológica ligada ao território e ao uso do espaço público, além de estudos específicos que você acabou de citar, que vocês fizeram, cada um deles, iluminação, design, cinema. Como essas diferentes linguagens e olhares se combinaram na criação da Multitudes que a gente vai ver aí no dia 6 de junho?
7: Sim, a gente tem uma sensibilidade em comum que vem da formação de arquiteto e também da alma do artista, que é olhar para o público, para a sensação que vai despertar na população e estudar quem são os usuários do espaço público como do projeto artístico. Então, a inspiração sociológica é de poder explorar um espaço urbano que foi conquistado para os pedestres. Antes, o túnel era exclusivamente de carros. Então, com esse ganho do que é descendo das beiras do Sena para o público, para o pedestre e para a bicicleta, já é um símbolo para a gente, como arquitetos urbanistas, de liberação. E isso foi um prato cheio para a gente criar essa obra de conexão com o público que já vai estar ali vivendo o espaço, e a arte urbana que já existe dentro do túnel, num local que foi conquistado para o público.
6: Um dos grandes projetos de urbanismo da ex-prefeita de Paris, Anne Hidalgo, que multiplicou muito o número de vias exclusivas para pedestres e agora ocupadas por pedestres e ciclistas aqui em Paris. A instalação de vocês vai estar próxima de um percurso que vai abrigar o projeto do artista francês, o JR, muito conhecido internacionalmente pelas intervenções urbanas. Como você vê essa proximidade?
7: A inauguração da obra do JR é no mesmo dia, né? Então, imagino que o público já vai estar ali esperando uma sensação diferente. Eu acho que vai ser um dia único em Paris, principalmente ali no coração da beira do Sena, porque as obras estão muito próximas umas das outras. A minha vontade é que o público sinta essa sensação de percurso, de passar pela Pont Neuf, pela gruta, né, pela do GR, e vir para outra gruta de arte urbana, também de imersão sonora, ali do ladinho, que é a nossa obra. Então, eu acho que esse diálogo sonoro é muito importante. Vai passar de um ambiente sonoro que vai ser concebido pelo Thomas Bangalter, ex-Daft Punk, e vai passar depois pra gente que tem as brasilidades.
6: Obrigada, Vanessa Gambardella, e sucesso na Nuit Blanche.
7: Muito obrigada, foi um prazer.
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8: Olá e sejam bem-vindos ao nosso programa Saúde em Dia. O surto de antivírus a bordo do navio MV Mondius em abril gerou o temor de uma nova pandemia 6 anos após a Covid-19 e os lockdowns que traumatizaram populações em todo o mundo. Até agora, O antivírus da cepa Andes foi confirmado em 7 pacientes, com outro caso provável. Mais de 120 passageiros desembarcaram nas Ilhas Canárias no dia 10 de maio, antes de serem repatriados para seus países. Entre eles está uma francesa de 65 anos que apresentou sintomas no voo enquanto voltava para o país e foi hospitalizada em um estado crítico em Paris. 3 pacientes morreram, 2 deles haviam testado positivo e o terceiro era um caso provável, de acordo com o último balanço da Organização Mundial da Saúde, que insiste desde o começo sobre o risco limitado para a população. Mas após o isolamento dos casos contatos de uma coletiva da ministra francesa da Saúde, Stéphanie Rismes, no dia 12 de maio, o antivírus deixou em poucos dias de ser o principal assunto da imprensa. Para o infectologista francês Jean-Paul Stoll, membro da Sociedade Francesa de Infectologia, nunca houve um risco de propagação e houve um excesso na comunicação, além da perda de sangue frio.
9: C'est un virus qui est connu depuis des dizaines d'années.
10: É um vírus conhecido há décadas e que é alvo de publicações científicas há muito tempo. Há uma recomendação das autoridades sanitárias americanas, por exemplo, que data de 2007. Nós o conhecemos perfeitamente desde essa época. Nesse caso, não há nada de novo. Algumas pessoas se contaminaram, como outras que se contaminam regularmente na América do Sul.
8: De acordo com o infectologista, o que mudou foi o contexto. A ocorrência de um surto dentro de um cruzeiro é uma boa história para se contar nos jornais, mas concretamente, diz, as características do vírus já antecipavam o cenário atual. A cepa Andes do antivírus tem uma baixa taxa de transmissão, estimada em torno de 0,5%, afirma o cientista. Essa taxa varia de acordo com as circunstâncias, como no caso do barco, onde os contatos são próximos e em espaços fechados. O vírus também não sofreu mutações, como mostraram recentemente os sequenciamentos de seu genoma feito pelo Instituto Pasteur, que utilizou amostras de uma paciente contaminada. Houve, segundo ele, uma precaução de transparência das autoridades francesas em relação à população após a pandemia de Covid, quando do dia para a noite as pessoas se viram trancadas em casa.
10: É uma infecção grave, mas a questão não é essa. Nesse caso, não havia nada de novo. Essa é uma infecção grave conhecida há muito tempo. E nesse episódio, não havia nenhum elemento novo.
8: De acordo com o infectologista francês, o antivírus não tende a sofrer mutações. A taxa de letalidade, em torno de 40%, também deve ser vista com cautela, porque depende da capacidade e da qualidade de atendimento, que em áreas remotas da América do Sul não são similares às dos países europeus.
10: Houve, sem dúvida, uma ou duas transmissões dentro do barco, relacionadas às condições muito particulares que existem dentro de um navio e à promiscuidade inerente a esse tipo de transporte. Isso é tudo e não há nada de novo.
8: Ele lembra também que o vírus não se transmite por um paciente sem sintomas, como no caso da Covid-19.
10: Esse vírus só se transmite se a pessoa está doente. Se as pessoas estão sem sintomas, não são contagiosas.
8: O especialista francês considera as quarentenas das pessoas que estiveram em contato com outros contaminados na França excessivas. Elas foram determinadas pelo governo francês em função do período de incubação do vírus, estimada em até 6 semanas.
10: É preciso entender que todas essas decisões são políticas, não científicas.
8: Você ouviu Saúde em Dia. Obrigada pela audiência. Até a próxima semana.

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2: Paris, terça-feira, 19 de maio de 2026. O presidente dos Estados Unidos, Donald Trump, disse ter cancelado no último momento um novo ataque que estaria planejado para esta terça-feira contra o Irã em resposta a um pedido de líderes de países do Golfo. Segundo ele, Qatar, Arábia Saudita e Emirados Árabes Unidos consideram que um acordo é possível. Trump mencionou, na segunda, negociações sérias com Teerã, afirmando que existem chances muito boas de chegar a um acordo. O presidente americano

0: de ataques massivos com drone por parte da Ucrânia. O presidente Vladimir Putin chega hoje a Pequim e, na quarta-feira, o presidente chinês Xi Jinping se encontra com o russo menos de uma semana após receber Donald Trump. Putin e Xi pretendem discutir como fortalecer ainda mais a parceria estratégica entre a Rússia e a China e trocar opiniões sobre questões internacionais e regionais cruciais, segundo o Kremlin. A situação da pandemia de ebola na República Democrática do Congo, que já causou 131 mortes confirmadas e 513 casos suspeitos, é tema central de uma reunião do Comitê de Emergência da Organização Mundial da Saúde nesta terça. Correspondentes da RFI na capital congolesa noticiaram o sequenciamento da nova cepa letal do vírus ebola, a Bundibugyo, pelo Instituto Nacional de Pesquisa Biomédica de Kinshasa, que não tem relação com as duas primeiras, que não tem relação com as duas epidemias anteriores de 2007 e 2012. Segundo especialistas, as suspeitas recaem sobre uma nova transmissão de animal para ser humano. A convocação de Neymar para a seleção brasileira para disputar a Copa do Mundo de 2026 repercutiu na imprensa mundial. Para o francês L'Equipe, o técnico Ancelotti cedeu à pressão popular e também aos pedidos por jogadores como Casemiro, Vini Júnior e Rafinha. Enquanto o Gazeta dello Sport, da Itália, lembra que foi a primeira vez que Ancelotti convocou Neymar. 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Onze e meia da manhã em Paris, 6:30 em Brasília. 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
0: Bom dia. Em Paris, chuva e máxima de 17 graus nesta terça-feira, 19 de maio de 2026. Donald Trump afirma ter desistido de um ataque planejado para hoje contra o Irã. Rússia inicia grande exercício militar com armas nucleares no dia em que Putin chega à China. OMS reúne comitê de emergência sobre epidemia de ebola na República Democrática do Congo. E volta de Neymar à seleção para a Copa do Mundo repercute na imprensa internacional. Essas e mais notícias agora no Jornal da RFI. O presidente dos Estados Unidos, Donald Trump, disse ter cancelado no último momento um novo ataque que estaria planejado para esta terça-feira contra o Irã, em resposta a um pedido de líderes de países do Golfo na segunda. De acordo com ele, Catar, Arábia Saudita e Emirados Árabes Unidos consideram que um acordo é possível. Trump mencionou negociações sérias com o Teherã, afirmando que existem chances muito boas. O presidente americano, no entanto, garantiu que os Estados Unidos estão prontos para lançar um ataque total e em grande escala contra o Irã a qualquer momento, caso um acordo aceitável não seja alcançado. O exército russo inicia nesta terça 3 dias de treinamentos militares com armas nucleares, mobilizando milhares de soldados no país. O Ministério da Defesa da Rússia indicou que trata-se de um exercício de preparação e de utilização de seu armamento nuclear em caso de ameaça de agressão. A Rússia justifica que os exercícios são uma resposta aos recentes ataques massivos com drones por parte da Ucrânia. Vladimir Putin chega hoje a Pequim para uma visita oficial. O presidente chinês Xi Jinping se encontra com o presidente russo na quarta-feira, menos de uma semana após receber Donald Trump. E termina nesta terça o G7 de Finanças em Paris. As reuniões dos ministros das Finanças dos países do Grupo de Potências Desenvolvidas conta com a presença de 4 países convidados, entre eles o Brasil. O ministro da Fazenda, Dario Durigan, participa. Mais detalhes com Lúcia Miesel.
2: A guerra no Irã e o impacto mundial nos preços do petróleo estão no centro das discussões dos ministros e presidentes de bancos centrais do G7. 3 países do Golfo, os Emirados Árabes, o Catar e a Arábia Saudita, foram convidados para um almoço de trabalho focado na crise gerada pela guerra no Oriente Médio. Ao final das reuniões, um comunicado comum vai ser publicado. O ministro brasileiro, Dario Durigan, aproveita a ocasião para promover os investimentos no país.
3: Então, um fórum como o G7, ele permite fazer esse debate e mostrar como a gente tem melhorado a situação.

0: econômica no Brasil, do ponto de vista macro, com os números todos que a gente tem apresentado. Então, esse debate sobre a economia brasileira, como o nosso real está estável, como a Bolsa brasileira é a bolsa que mais tem respondido bem a investimento, como os ativos brasileiros ainda me parecem interessantes, do ponto de vista como estão ainda baratos, me parece, é uma chamada para investimento no Brasil.
1: Lúcia Miesel, RFI Brasil.
2: A situação da epidemia de ebola na República Democrática do Congo, que já causou 131 mortes confirmadas e 513 casos suspeitos, segundo o último balanço, é tema central de uma reunião do Comitê de Emergência da Organização Mundial de Saúde nesta terça-feira. Correspondentes da RFI, na capital congolesa, noticiaram o sequenciamento da nova cepa letal do vírus ebola, a Bundibugyo, pelo Instituto Nacional de Pesquisa Biomédica de Kinshasa, que não tem relação com as duas últimas epidemias anteriores, de 2007 e 2012.
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2: A convocação de Neymar para a seleção brasileira, que vai disputar a Copa de 2026, repercutiu na imprensa mundial. Elcio Ramalho.
4: Para o francês L'Equipe, Ancelotti cedeu à pressão popular e também aos pedidos de jogadores como Casemiro, Vini Júnior e Rafinha. O inglês The Guardian destacou a justificativa de Ancelotti de que Neymar está melhorando fisicamente e será um jogador importante para a equipe. O espanhol Marca relatou, 4 dias antes da convocação oficial, Ancelotti conversou com Neymar e explicou seu papel na seleção. Foi uma ligação da paz, diz o diário esportivo. Na Itália, a Gazeta dello Sport lembra que foi a primeira vez que Ancelotti convocou Neymar e exibiu um vídeo com a reação de alegria quando o nome dele foi anunciado.
5: Neymar Júnior Santos.
4: Durante a entrevista coletiva, o treinador italiano deixou claro.
6: Ele vai jogar, se merece jogar. Aí temos treino, o gramado do treino vai decidir que vai jogar. Como a gente se treina, como o jogador está preparado, se tem boa condição física e mental para poder ser na equipe titular.
2: Em Roland Garros, mais 3 brasileiros entram na quadra do torneio qualificatório nesta terça-feira. O paulista Gustavo Eide, o paranaense Thiago Seyboth Wild e a paulista Laura Pigossi tentam se classificar. Ontem avançaram para a segunda rodada qualificatória o pernambucano João Lucas Reis e o catarinense Pedro Boscardin Dias. E agora vamos ao Festival de Cinema de Cannes com o destaque desta terça-feira por Adriana Brandão.
7: Creo que terminou o guion.
8: Estás contento?
7: Creo que se queda um pouco corto, le falta algo, não sei.
8: Pero sempre dices lo mismo quando terminas de escrever, não?
9: Pedro Almodóvar volta a Cannes com um filme autobiográfico Natal Amargo que gera muita expectativa. No longa, o argentino Leonardo Sbaraglia interpreta um famoso cineasta em um momento sem inspiração. O filme faz um retrato pouco amável do veterano diretor espanhol, reconhecido internacionalmente por seu estilo marcante. O russo Andrei Zviagintsev também volta à competição oficial de Cannes com Minotauro. É um filme político sobre o colapso de uma vida que mergulha na violência em um mundo cada vez mais instável.
10: As fotos da última vítima do assassino do carro vermelho foram vazadas e são piores do que eu imaginava.
9: E tem filme brasileiro estreando na tela de Cannes nesta terça-feira. O curta Laser Gato, de Lucas Ascher, o único diretor do Brasil selecionado nesta edição, será exibido na mostra La Cinefa, dedicada a filmes de escola de cinema. Com apoio técnico de Tiffany Mantá, de Cannes, Adriana Brandão, RFI.
2: O Jornal da RFI desta terça-feira fica por aqui. A seguir, você acompanha o segundo bloco da nossa programação. Fique conosco.

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2: A seguir, na programação da RFI deste dia 19 de maio, imprensa francesa repercute a convocação da seleção brasileira com Neymar para a Copa do Mundo. O RFI Convida de hoje é com Vanessa Gambardella. A artista fala de sua participação no evento Nuit Blanche, a virada cultural na capital francesa. No Saúde em Dia, infectologista francês diz que antivírus nunca representou um risco de propagação. Antes, temos o quadro Linha Direta, que fala do aumento da pressão de Trump contra Cuba, que reage reivindicando o direito à legítima defesa em caso de agressão. Continue conosco.
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4: A relação entre Cuba e os Estados Unidos voltou a se deteriorar nos últimos dias após uma nova rodada de sanções anunciadas por Washington contra integrantes do governo e órgãos de segurança cubanos. A escalada acontece em meio à circulação de informações, ainda não confirmadas oficialmente, de que a Havana teria adquirido centenas de drones militares e discutido possíveis ataques contra a base americana de Guantánamo. Quem nos traz os detalhes é nossa correspondente em Nova York, Luciana Rosa. Olá, Luciana, bom dia. O que provocou essa nova escalada de tensão entre Cuba e os Estados Unidos?
5: A tensão aumentou depois que o site Axios publicou uma reportagem citando supostos relatórios de inteligência classificados, segundo os quais Cuba teria adquirido mais de 300 drones militares e discutido possíveis ataques contra a base naval americana de Guantánamo, embarcações dos Estados Unidos e até Key West, na Flórida. Até o momento, o governo americano não apresentou publicamente provas dessas acusações, mas o tema rapidamente ganhou repercussão em Washington e alimentou o debate sobre segurança nacional e sobre a política dos Estados Unidos para Cuba. A reação de Havana foi imediata. O presidente cubano Miguel Díaz-Canel afirmou que qualquer ação militar americana provocaria um banho de sangue com consequências imprevisíveis para a estabilidade regional. Em uma publicação nas redes sociais, ele declarou que Cuba não representa uma ameaça. O chanceler cubano Bruno Rodrigues Parrilla acusou os Estados Unidos de tentarem construir um caso fraudulento para justificar uma possível intervenção militar. Segundo ele, Cuba tem direito à autodefesa, como qualquer outro país, de acordo com a Carta da ONU e o direito internacional.
4: E Luciana Rosa, como o anúncio do possível indiciamento de Raul Castro amplia a tensão entre Cuba e os Estados Unidos?
5: A expectativa de um indiciamento do ex-presidente cubano Raul Castro é vista como mais um passo no endurecimento da política americana contra a Havana. Segundo a imprensa dos Estados Unidos, promotores federais devem apresentar acusações relacionadas ao episódio de 1996, em que aviões do grupo Brothers to Rescue foram derrubados perto de Havana, causando a morte de 4 pessoas. O anúncio deve ocorrer na próxima quarta-feira, dia 20, em Miami, durante uma cerimônia em homenagem às vítimas, em uma data simbólica ligada à independência cubana. Caso seja confirmado, o indiciamento representa uma forte escalada diplomática e política entre os dois países. A tensão já vinha aumentando desde a prisão de Nicolás Maduro, aliado histórico de Havana, e da ampliação das sanções americanas contra Cuba, que enfrenta hoje uma grave crise econômica e energética. O governo cubano acusa Washington de usar acusações políticas e medidas econômicas para pressionar a ilha e tentar provocar uma mudança de regime.
4: Agora, o que representam as novas sanções anunciadas nesta segunda-feira pelos Estados Unidos contra Cuba, Luciana?
5: O Departamento de Estado anunciou nesta segunda-feira uma nova rodada de sanções contra 11 integrantes da elite política e militar cubana e 3 órgãos centrais do aparato de segurança do país. Entre as instituições atingidas estão o Ministério do Interior de Cuba, responsável pela segurança interna e pelos serviços de inteligência, a Polícia Nacional Revolucionária, acusada pelos Estados Unidos de reprimir protestos, e a Direção de Inteligência Cubana. As sanções bloqueiam eventuais bens e interesses dessas entidades sob jurisdição americana e ampliam as restrições para empresas e instituições financeiras estrangeiras que mantenham relações com os alvos punidos. O governo Trump também deu prazo de até 5 de junho para que companhias internacionais rompam vínculos com empresas cubanas ligadas ao conglomerado militar Gaesa, sob risco de sanções secundárias. Marco Rubio afirma que os sancionados são responsáveis pela crise econômica cubana, pela repressão interna e pelo uso da ilha em operações de inteligência e segurança. Ele também avisou que novas medidas devem ser anunciadas nos próximos dias e semanas, sinalizando um novo endurecimento da política americana contra a Havana.
1: Muito obrigado, Luciana Rosa, correspondente da RFI em Nova York, que participou do Linha Direta de hoje.
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2: A convocação da seleção brasileira para a Copa do Mundo de 2026 virou destaque na França. Nesta terça-feira, a imprensa francesa, tanto a tradicional quanto a esportiva, repercute as reações ao anúncio do técnico Carlo Ancelotti, que incluiu o atacante do Santos, Neymar, na lista para o Mundial. Neymar vai para a sua 4ª Copa do Mundo nos Estados Unidos, México e Canadá. Segundo o Le Monde, aos 34 anos, o jogador volta à seleção depois de mais de 2 anos de ausência e pode estar diante do último grande torneio da carreira. O jornal relata ainda que, durante a entrevista coletiva no Museu do Amanhã, no Rio de Janeiro, o nome de Neymar foi longamente aplaudido pelo público, tanto que Ancelotti precisou interromper a fala antes de seguir com os demais convocados. O jornal popular 20 Minutes escreveu: fim do suspense no Brasil, e destacou números do atacante, maior artilheiro da história da seleção, com 79 gols, 2 a mais que Pelé, em 128 partidas. Já o Le Parisien descreve festa total entre os torcedores brasileiros com o retorno da estrela brasileira, apesar da cirurgia no joelho esquerdo para tratar lesão no menisco feita há menos de 6 meses. O esportivo L'Equipe também deu espaço para Endrick, de 19 anos, atacante do Real Madrid, emprestado ao Lyon, que foi convocado para sua primeira Copa. A imprensa francesa ainda cita outros nomes do elenco, como Vinícius Júnior e Rafinha, e ressalta ausências importantes. Thiago Silva ficou de fora e Rodrigo, do Real Madrid, lesionado no joelho direito, também é lembrado nas análises.
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6: 3 arquitetas mineiras radicadas em Paris colocam a arte brasileira no coração da capital francesa. O projeto Multitudes, uma luz multiplicada como nossas existências, concebido por Vanessa Gambardella, Helena Caixeta e Luiz Silva, foi selecionado para a Nuit Blanche de 2026, que acontece no dia 6 de junho. Instalado no Túnel das Tulherias, às margens do Rio Sena, o trabalho propõe uma imersão luminosa e sonora sobre identidade e diversidade. Muito bem-vinda à RFI, Vanessa Gambardella, é um prazer recebê-la aqui.
7: Muito obrigada, o prazer é meu de falar desse projeto aqui com vocês.
6: Vanessa, sem estragar a surpresa, como você descreveria essa experiência e que tipo de diálogo vocês esperam despertar com o público?
7: Primeiramente, é uma grande oportunidade que a cidade de Paris está dando para a gente instalar uma representação artística de arte, de luz e som imersiva no coração de Paris, entre o Sena e o Louvre. no Túnel das Tuileries. A reação do público foi a nossa inspiração desde o comecinho. A gente pensou o que, que eles podem encontrar nesse túnel que já é um objeto de surpresa na cidade, né? Quando a gente passa por ele, a gente vê uma galeria, descobre uma galeria de arte urbana que foi criada por Nicolas Legerot alguns anos atrás, um grande apoiador do nosso projeto também. E nesse túnel, uma galeria de arte, a gente já começa a perceber as pessoas cruzando o túnel de bicicleta e cantando, porque a acústica é maravilhosa. Então, essa passagem pelo túnel nos inspirou, porque as pessoas parece que elas se liberam lá dentro. Então, a gente vai reforçar esse lado, esse diálogo com as obras existentes, oferecendo uma imersão de luz e som. E esse som tem uns toques de brasilidade que eu acho que o público vai gostar.
6: Você, a Helena Caixeta e a Luísa Silva se conheceram aqui em Paris e compartilham origens em Minas Gerais. Como surgiu essa afinidade e em que momento vocês decidiram transformar essa conexão em um trabalho coletivo dentro da associação que você criou, que é o Coletivo Pogo aqui em Paris?
7: Sim, tanto a Helena Caixeta, que é artista de design de luz, quanto a Luísa, são arquitetas de formação. Então, a gente compartilhou, num primeiro momento, a concepção de projetos de espaço público juntas. E aí eu descobri esse lado que elas tinham também de dividirem o papel entre arquitetas e artistas, assim como eu. E foi o que reuniu. E aí eu convidei as meninas para participar do Coletivo Pogo. E quando eu vi essa chamada, eu pensei nelas. E é muito legal ter ganhado com duas artistas brasileiras que me acompanham, porque a gente monta projetos com vários artistas, e esse foi por três mineiras.
6: O trabalho de vocês, ele não fica só na arquitetura, no urbanismo, também tem muito de cenografia e até uma dimensão mais sociológica ligada ao território e ao uso do espaço público, além de estudos específicos que você acabou de citar, que vocês fizeram, cada um deles, iluminação, design, cinema. Como essas diferentes linguagens e olhares se combinaram na criação da Multitudes que a gente vai ver aí no dia 6 de junho?
7: Sim, a gente tem uma sensibilidade em comum que vem da formação de arquiteta e também da alma do artista, que é olhar para o público, para a sensação que vai despertar na população e estudar quem são os usuários do espaço público como do projeto artístico. Então, a inspiração sociológica é de poder explorar um espaço urbano que foi conquistado para os pedestres. Antes, o túnel era exclusivamente de carros. Então, com esse ganho do que é descendo das beiras do Sena para o público, para o pedestre e para a bicicleta, já é um símbolo para a gente, como arquitetos urbanistas, de liberação. E isso foi um prato cheio para a gente criar essa obra de conexão com o público que já vai estar ali vivendo o espaço, e a arte urbana que já existe dentro do túnel, num local que foi conquistado para o público.
6: Um dos grandes projetos de urbanismo da ex-prefeita de Paris, Anne Hidalgo, que multiplicou muito o número de vias exclusivas para pedestres e agora ocupadas por pedestres e ciclistas aqui em Paris. A instalação de vocês vai estar próxima de um percurso que vai abrigar o projeto do artista francês, o JR, muito conhecido internacionalmente pelas intervenções urbanas. Como você vê essa proximidade?
7: A inauguração da obra do JR é no mesmo dia, né? Então, eu imagino que o público já vai estar ali esperando uma sensação diferente. Eu acho que vai ser um dia único em Paris, principalmente ali no coração da beira do Sena, porque as obras estão muito próximas umas das outras. A minha vontade é que o público sinta essa sensação de percurso, de passar pela Pont Neuf, pela gruta, né, pela do GR, e vir para outra gruta de arte urbana, também de imersão sonora, ali do ladinho, que é a nossa obra. Então, eu acho que esse diálogo sonoro é muito importante. Vai passar de um ambiente sonoro que vai ser concebido pelo Thomas Bangalter, ex-Daft Punk, e vai passar depois pra gente que tem as brasilidades.
6: Obrigada, Vanessa Gambardella, e sucesso na Nuit Blanche.
7: Muito obrigada, foi um prazer.
3: 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Thaisa Estivanin.
8: Olá e sejam bem-vindos ao nosso programa Saúde em Dia. O surto de antivírus a bordo do navio MV Mondius em abril gerou o temor de uma nova pandemia 6 anos após a Covid-19 e os lockdowns que traumatizaram populações em todo o mundo. Até agora, O antivírus da cepa Andes foi confirmado em 7 pacientes, com outro caso provável. Mais de 120 passageiros desembarcaram nas Ilhas Canárias no dia 10 de maio, antes de serem repatriados para seus países. Entre eles, está uma francesa de 65 anos que apresentou sintomas no voo enquanto voltava para o país e foi hospitalizada em um estado crítico em Paris. 3 pacientes morreram, 2 deles haviam testado positivo e o terceiro era um caso provável, de acordo com o último balanço da Organização Mundial da Saúde, que insiste desde o começo sobre o risco limitado para a população. Mas após o isolamento dos casos contatos de uma coletiva da ministra francesa da Saúde, Stéphanie Ries, no dia 12 de maio, o antivírus deixou em poucos dias de ser o principal assunto da imprensa. Para o infectologista francês Jean-Paul Stoll, membro da Sociedade Francesa de Infectologia, nunca houve um risco de propagação e houve um excesso na comunicação, além da perda de sangue frio.
9: C'est un virus qui est connu depuis des dizaines d'années.
10: É um vírus conhecido há décadas e que é alvo de publicações científicas há muito tempo. Há uma recomendação das autoridades sanitárias americanas, por exemplo, que data de 2007. Nós o conhecemos perfeitamente desde essa época. Nesse caso, não há nada de novo. Algumas pessoas se contaminaram, como outras que se contaminam regularmente na América do Sul.
8: De acordo com o infectologista, o que mudou foi o contexto. A ocorrência de um surto dentro de um cruzeiro é uma boa história para se contar nos jornais, mas concretamente, diz, as características do vírus já antecipavam o cenário atual. A cepa Andes do antivírus tem uma baixa taxa de transmissão, estimada em torno de 0,5%, afirma o cientista. Essa taxa varia de acordo com as circunstâncias, como no caso do barco, onde os contatos são próximos e em espaços fechados. O vírus também não sofreu mutações, como mostraram recentemente os sequenciamentos de seu genoma feito pelo Instituto Pasteur, que utilizou amostras de uma paciente contaminada. Houve, segundo ele, uma precaução de transparência das autoridades francesas em relação à população após a pandemia de Covid, quando do dia para a noite as pessoas se viram trancadas em casa.
10: É uma infecção grave, mas a questão não é essa. Nesse caso, não havia nada de novo. Essa é uma infecção grave conhecida há muito tempo. E nesse episódio, não havia nenhum elemento novo.
8: De acordo com o infectologista francês, o antivírus não tende a sofrer mutações. A taxa de letalidade, em torno de 40%, também deve ser vista com cautela, porque depende da capacidade e da qualidade de atendimento, que em áreas remotas da América do Sul não são similares às dos países europeus.
10: Houve, sem dúvida, uma ou duas transmissões dentro do barco, relacionadas às condições muito particulares que existem dentro de um navio e à promiscuidade inerente a esse tipo de transporte. Isso é tudo e não há nada de novo.
8: Ele lembra também que o vírus não se transmite por um paciente sem sintomas, como no caso da Covid-19.
10: Esse vírus só se transmite se a pessoa está doente. Se as pessoas estão sem sintomas, não são contagiosas.
8: O especialista francês considera as quarentenas das pessoas que estiveram em contato com outros contaminados na França excessivas. Elas foram determinadas pelo governo francês em função do período de incubação do vírus, estimada em até 6 semanas.
10: É preciso entender que todas essas decisões são políticas, não científicas.
8: Você ouviu Saúde em Dia. Obrigada pela audiência. Até a próxima semana.

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2: Paris, terça-feira, 19 de maio de 2026. O presidente dos Estados Unidos, Donald Trump, disse ter cancelado no último momento um novo ataque que estaria planejado para esta terça-feira contra o Irã em resposta a um pedido de líderes de países do Golfo. Segundo ele, Catar, Arábia Saudita e Emirados Árabes Unidos consideram que um acordo é possível. Trump mencionou, na segunda, negociações sérias com Teerã, afirmando que existem chances muito boas de chegar a um acordo. O presidente americano, no entanto, garantiu que os Estados Unidos estão prontos para lançar um ataque total e em grande escala contra o Irã a qualquer momento, caso um acordo aceitável não seja alcançado. O exército russo inicia nesta terça 3 dias de treinamentos militares com armas nucleares, mobilizando milhares de soldados no país. O Ministério da Defesa da Rússia indicou que trata-se de um exercício de preparação e de utilização de seus armamentos nucleares em caso de ameaça de agressão. A Rússia justifica que os exercícios são uma resposta aos recentes ataques massivos com drone por parte da Ucrânia. O presidente Vladimir Putin chega hoje a Pequim e, na quarta-feira, o presidente chinês Xi Jinping se encontra com o russo menos de uma semana após receber Donald Trump. Putin e Xi pretendem discutir como fortalecer ainda mais a parceria estratégica entre a Rússia e a China e trocar opiniões sobre questões internacionais e regionais cruciais, segundo o Kremlin. A situação da pandemia de ebola na República Democrática do Congo, que já causou 131 mortes confirmadas e 513 casos suspeitos, é tema central de uma reunião do Comitê de Emergência da Organização Mundial da Saúde nesta terça. Correspondentes da RFI na capital congolesa noticiaram o sequenciamento da nova cepa letal do vírus ebola, a bundibugio, pelo Instituto Nacional de Pesquisa Biomédica de Kinshasa, que não tem relação com as duas epidemias anteriores de 2007 e 2012. Segundo especialistas, as suspeitas recaem sobre uma nova transmissão de animal para ser humano. A convocação de Neymar para a seleção brasileira para disputar a Copa do Mundo de 2026 repercutiu na imprensa mundial. Para o francês L'Equipe, o técnico Ancelotti cedeu à pressão popular e também aos pedidos por jogadores como Casemiro, Vini Júnior e Rafinha. Enquanto o Gazeta dello Sport, da Itália, lembra que foi a primeira vez que Ancelotti convocou Neymar. 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Onze e meia da manhã em Paris, 6:30 em Brasília. 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
2: Bom dia. Em Paris, chuva e máxima de 17 graus nesta terça-feira, 19 de maio de 2026. Donald Trump afirma ter desistido de um ataque planejado para hoje contra o Irã. Rússia inicia grande exercício militar com armas nucleares no dia em que Putin chega à China. OMS reúne Comitê de Emergência sobre Epidemia de Ebola na República Democrática do Congo. E volta de Neymar à seleção para a Copa do Mundo repercute na imprensa internacional. Essas e mais notícias agora no Jornal da RFI. O presidente dos Estados Unidos, Donald Trump, disse ter cancelado no último momento um novo ataque que estaria planejado para esta terça-feira contra o Irã, em resposta a um pedido de líderes de países do Golfo na segunda. De acordo com ele, Catar, Arábia Saudita e Emirados Árabes Unidos consideram que um acordo é possível. Trump mencionou negociações sérias com o Teerã, afirmando que existem chances muito boas. O presidente americano, no entanto, garantiu que os Estados Unidos estão prontos para lançar um ataque total e em grande escala contra o Irã a qualquer momento, caso um acordo aceitável não seja alcançado. O exército russo inicia nesta terça 3 dias de treinamentos militares com armas nucleares, mobilizando milhares de soldados no país. O Ministério da Defesa da Rússia indicou que trata-se de um exercício de preparação e de utilização de seu armamento nuclear em caso de ameaça de agressão. A Rússia justifica que os exercícios são uma resposta aos recentes ataques massivos com drones por parte da Ucrânia. Vladimir Putin chega hoje a Pequim para uma visita oficial. O presidente chinês Xi Jinping se encontra com o presidente russo na quarta-feira, menos de uma semana após receber Donald Trump. E termina nesta terça o G7 de Finanças em Paris. As reuniões dos ministros das Finanças dos países do Grupo de Potências Desenvolvidas conta com a presença de 4 países convidados, entre eles o Brasil. O ministro da Fazenda, Dario Durigan, participa. Mais detalhes com Lúcia Miesel.
0: A guerra no Irã e o impacto mundial nos preços do petróleo estão no centro das discussões dos ministros e presidentes de bancos centrais do G7. 3 países do Golfo, os Emirados Árabes, o Catar e a Arábia Saudita, foram convidados para um almoço de trabalho focado na crise gerada pela guerra no Oriente Médio. Ao final das reuniões, um comunicado comum vai ser publicado. O ministro brasileiro, Dario Durigan, aproveita a ocasião para promover os investimentos no país.
3: Então, um fórum como o G7, ele permite fazer esse debate e mostrar como a gente tem melhorado a situação econômica no Brasil, do ponto de vista macro, com os números todos que a gente tem apresentado. Então, esse debate sobre a economia brasileira, como o nosso real está estável, como a Bolsa brasileira é a bolsa que mais tem respondido bem a investimento, como os ativos brasileiros ainda me parecem interessantes, do ponto de vista como estão ainda baratos, me parece, é uma chamada para investimento no Brasil.
0: Lúcia Miesel, RFI Brasil.
2: A situação da epidemia de ebola na República Democrática do Congo, que já causou 131 mortes confirmadas e 513 casos suspeitos, segundo o último balanço, é tema central de uma reunião do Comitê de Emergência da Organização Mundial de Saúde nesta terça-feira. Correspondentes da RFI, na capital congolesa, noticiaram o sequenciamento da nova cepa letal do vírus ebola, a Bundibugyo, pelo Instituto Nacional de Pesquisa Biomédica de Kinshasa, que não tem relação com as duas últimas epidemias anteriores, de 2007 e 2012.
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2: A convocação de Neymar para a seleção brasileira, que vai disputar a Copa de 2026, repercutiu na imprensa mundial. Elcio Ramalho.
4: Para o francês L'Equipe, Ancelotti cedeu à pressão popular e também aos pedidos de jogadores como Casemiro, Vini Júnior e Rafinha. O inglês The Guardian destacou a justificativa de Ancelotti de que Neymar está melhorando fisicamente e será um jogador importante para a equipe. O espanhol Marca relatou, 4 dias antes da convocação oficial, Ancelotti conversou com Neymar e explicou seu papel na seleção. Foi uma ligação da paz, diz o diário esportivo. Na Itália, a Gazeta dello Sport lembra que foi a primeira vez que Ancelotti convocou Neymar e exibiu um vídeo com a reação de alegria quando o nome dele foi anunciado.
5: Neymar Júnior Santos.
4: Durante a entrevista coletiva, o treinador italiano deixou claro.
6: Ele vai jogar, se merece jogar. Aí temos treino, o gramado do treino vai decidir que vai jogar. Como a gente se treina, como o jogador está preparado, se tem boa condição física e mental para poder ser na equipe titular.
2: Em Roland Garros, mais 3 brasileiros entram na quadra do torneio qualificatório nesta terça-feira. O paulista Gustavo Eide, o paranaense Thiago Seyboth Wild e a paulista Laura Pigossi tentam se classificar. Ontem avançaram para a segunda rodada qualificatória o pernambucano João Lucas Reis e o catarinense Pedro Boscardin Dias. E agora vamos ao Festival de Cinema de Cannes com o destaque desta terça-feira por Adriana Brandão.
7: Creo que terminou o guion.
8: Estás contento?
7: Creo que se queda un poco corto, le falta algo, no sé.
8: Pero siempre dices lo mismo cuando terminas de escribir, ¿no?
9: Pedro Almodóvar volta a Cannes com um filme autobiográfico Natal Amargo que gera muita expectativa. No longa, o argentino Leonardo Sbaraglia interpreta um famoso cineasta em um momento sem inspiração. O filme faz um retrato pouco amável do veterano diretor espanhol reconhecido internacionalmente por seu estilo marcante. O russo Andrei Sviagintsev Também volta à competição oficial de Cannes com Minotauro. É um filme político sobre o colapso de uma vida que mergulha na violência em um mundo cada vez mais instável.
10: As fotos da última vítima do assassino do carro vermelho foram vazadas e são piores do que eu imaginava.
9: E tem filme brasileiro estreando na tela de Cannes nesta terça-feira. O curta Laser Gato, de Lucas Ascher, o único diretor do Brasil selecionado nesta edição, será exibido na mostra La Cinefa, dedicada a filmes de escola de cinema. Com apoio técnico de Tiffany Mantá, de Cannes, Adriana Brandão, RFI.
2: O Jornal da RFI desta terça-feira fica por aqui. A seguir, você acompanha o segundo bloco da nossa programação. Fique conosco.

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2: A seguir, na programação da RFI deste dia 19 de maio, imprensa francesa repercute a convocação da seleção brasileira com Neymar para a Copa do Mundo. O RFI Convida de hoje é com Vanessa Gambardella. A artista fala de sua participação no evento Nuit Blanche, a virada cultural na capital francesa. No Saúde em Dia, infectologista francês diz que antivírus nunca representou um risco de propagação. Antes, temos o quadro Linha Direta, que fala do aumento da pressão de Trump contra Cuba, que reage reivindicando o direito à legítima defesa em caso de agressão. Continue conosco.
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4: A relação entre Cuba e os Estados Unidos voltou a se deteriorar nos últimos dias após uma nova rodada de sanções anunciadas por Washington contra integrantes do governo e órgãos de segurança cubanos. A escalada acontece em meio à circulação de informações, ainda não confirmadas oficialmente, de que a Havana teria adquirido centenas de drones militares e discutido possíveis ataques contra a base americana de Guantánamo. Quem nos traz os detalhes é nossa correspondente em Nova York, Luciana Rosa. Olá, Luciana, bom dia. O que provocou essa nova escalada de tensão entre Cuba e os Estados Unidos?
5: A tensão aumentou depois que o site Axios publicou uma reportagem citando supostos relatórios de inteligência classificados, segundo os quais Cuba teria adquirido mais de 300 drones militares e discutido possíveis ataques contra a base naval americana de Guantánamo, embarcações dos Estados Unidos e até Key West, na Flórida. Até o momento, o governo americano não apresentou publicamente provas dessas acusações, mas o tema rapidamente ganhou repercussão em Washington e alimentou o debate sobre segurança nacional e sobre a política dos Estados Unidos para Cuba. A reação de Havana foi imediata. O presidente cubano Miguel Díaz-Canel afirmou que qualquer ação militar americana provocaria um banho de sangue com consequências imprevisíveis para a estabilidade regional. Em uma publicação nas redes sociais, ele declarou que Cuba não representa uma ameaça. O chanceler cubano Bruno Rodrigues Parrilla acusou os Estados Unidos de tentarem construir um caso fraudulento para justificar uma possível intervenção militar. Segundo ele, Cuba tem direito à autodefesa, como qualquer outro país, de acordo com a Carta da ONU e o direito internacional.
4: E Luciana Rosa, como o anúncio do possível indiciamento de Raul Castro amplia a tensão entre Cuba e os Estados Unidos?
5: A expectativa de um indiciamento do ex-presidente cubano Raul Castro é vista como mais um passo no endurecimento da política americana contra a Havana. Segundo a imprensa dos Estados Unidos, promotores federais devem apresentar acusações relacionadas ao episódio de 1996, em que aviões do grupo Brothers to Rescue foram derrubados perto de Havana, causando a morte de 4 pessoas. O anúncio deve ocorrer na próxima quarta-feira, dia 20, em Miami, durante uma cerimônia em homenagem às vítimas, em uma data simbólica ligada à independência cubana. Caso seja confirmado, o indiciamento representa uma forte escalada diplomática e política entre os dois países. A tensão já vinha aumentando desde a prisão de Nicolás Maduro, aliado histórico de Havana, e da ampliação das sanções americanas contra Cuba, que enfrenta hoje uma grave crise econômica e energética. O governo cubano acusa Washington de usar acusações políticas e medidas econômicas para pressionar a ilha e tentar provocar uma mudança de regime.
4: Agora, o que representam as novas sanções anunciadas nesta segunda-feira pelos Estados Unidos contra Cuba, Luciana?
5: O Departamento de Estado anunciou nesta segunda-feira uma nova rodada de sanções contra 11 integrantes da elite política e militar cubana e 3 órgãos centrais do aparato de segurança do país. Entre as instituições atingidas estão o Ministério do Interior de Cuba, responsável pela segurança interna e pelos serviços de inteligência, a Polícia Nacional Revolucionária, acusada pelos Estados Unidos de reprimir protestos, e a Direção de Inteligência Cubana. As sanções bloqueiam eventuais bens e interesses dessas entidades sob jurisdição americana e ampliam as restrições para empresas e instituições financeiras.